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0: Aqui o ritmo não para. Bora nessa reabastecer as energias. Coisa rápida, tá chegando o intervalo comercial, mas a gente volta já já, é rapidinho.
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5: 9:26.
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3: 9:46.
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0: Bem, gente, assim vamos chegando ao final de mais um programa com os melhores hits dos anos 80. Foi muito bom ter vocês conosco. Forte abraço, fiquem bem e até amanhã. Tchau, tchau.
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7: 10 e 5.
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Olá, muito boa noite. Mais uma noite começa e o Love Night chega para fazer parte dela. Durante o programa, vamos relembrar músicas que marcaram épocas, histórias e momentos especiais. Uma seleção feita para quem sabe que música boa nunca envelhece. Fique ligado, porque tem muita emoção pela frente. Vamos à primeira de hoje. 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Aerosmith, Don't Want to Miss a Thing.

0: Foreigner, I Wanna Know What Love Is. Você está no Love Night, uma seleção especial para deixar sua noite ainda mais romântica. A gente faz uma breve pausa e já volta com muito mais sucessos. Não saia daí.
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0: 10:37.
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0: O intervalo terminou, mas a magia continua. Fique com Love Night e aproveite mais uma sequência de canções românticas inesquecíveis.
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0: Barbara Singer, Your Song.

0: Adrian Govetz Classic. O Love Night está só começando a deixar sua noite mais especial. Vamos fazer um breve break e já voltamos com outros grandes sucessos para você. Fique ligado.
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4: 11-2.
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4: 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O Love Night está novamente no ar, reunindo os maiores sucessos românticos de todos os tempos. Aumente o som e fique com a gente. Love Night. Century Lover White.

0: Carpenters, Close to You. No Love Night, a música transforma momentos simples em lembranças inesquecíveis. Vamos fazer um pequeno break e já voltamos com muito mais emoção.
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2: 11 horas e 30 minutos.
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0: O intervalo ficou para trás e a emoção está de volta. Continue ouvindo Love Night com canções que marcaram histórias de amor.
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0: Alan Jackson, I'll Try.

0: Carly Simon, Nobody Does It Better. O Love Night continua trazendo as canções que marcaram grandes histórias de amor. Vamos para um pequeno intervalo e logo depois tem mais música boa para você. Até já.
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2: 11:56.
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0: Voltamos com mais amor em forma de música. No Love Night, os grandes clássicos românticos continuam fazendo companhia pra você. Love Night. Lifehouse, You and Me.

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0: Joe Cocker, Ain't No Sunshine. Na companhia do Love Night, toda noite ganha um toque especial. Vamos para um breve break e logo voltamos com mais músicas para embalar os seus sentimentos.
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0: Meia-noite e 23.
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0: O intervalo terminou e o Love Night está novamente no ar com músicas que falam de amor, saudade e paixão. Continue na nossa companhia e deixe a emoção tomar conta da sua noite.
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0: Alan Parsons Project. Time.

0: Madonna, Rain. A noite fica muito melhor na companhia do Love Night. A gente faz uma pequena pausa, mas em instantes retorna com mais músicas inesquecíveis. Até já.
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0: Mais uma vez juntos com o melhor da música romântica. Continue na sintonia do Love Night e deixe as boas lembranças tomarem conta.
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2: Júlio Iglesias, Rei. Hey.

0: NSYNC, This I Promise You. No Love Night, a trilha sonora da sua noite está garantida. A gente faz uma breve pausa e logo depois tem mais canções especiais esperando por você. Até já.
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0: 1:13.
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0: O Love Night continua trazendo sucessos que embalam gerações. Fique por aqui, porque ainda tem muita música linda no ar.
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0: Dan Fogelberg, Longer.

Leanne Rimes, How Do I Live? Encerramos agora o Love Night, mas a nossa sintonia continua. Amanhã tem mais 4 horas de música para apaixonar corações. Até amanhã e que o amor esteja sempre com você.

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1: Saudações! Tudo em ordem por aí? Começamos mais uma transmissão do WhatsApp. Que prazer tê-lo conosco, seguindo cada momento dessa conversa que se amplia com seu envolvimento. Hoje, reserve um momento para se inspirar. Acolha novas ideias e deixe a sua mente voar. Sempre existe aquela mensagem oportuna e agora ela diz: acredite no que você carrega dentro. Não importa quão grande seja o obstáculo, o essencial é preservar a determinação de prosseguir. É neste espírito que começamos o WhatsApp.

0: aquelas músicas que animam qualquer um, acabou de tocar. No WhatsApp, essa energia boa sempre encontra espaço. Continuamos com mais melodias para seu deleite.
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0: muito papo pela frente, mas daqui a pouco voltamos. Mantenha-se sintonizado. O WhatsApp promete mais momentos incríveis por vir. Daqui a pouco, após uma pausa rápida, seguimos juntos.
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0: Estamos de volta ao ar e o WhatsApp mantém-se ao seu lado, renovando as energias para prosseguirmos juntos nesse ambiente descontraído. Cada pormenor é cuidadosamente planejado para facilitar seu cotidiano e proporcionar mais atividade, incluindo sempre novidades e assuntos significativos que enriquecem seu dia. Fique ligado, porque o WhatsApp ainda vai trazer muitas novidades.
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0: com fluxo após essa faixa ritmada. Este é o ponto exato para se acalmar e permitir que o tempo se mova de forma leve. Próximo, um novo som que vai suavizar a atmosfera.
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0: WhatsApp entra em um curto recesso neste momento. Vamos dar um tempo, respirar com calma e nos aprontar para as próximas etapas. Não mude de canal, em instantes retornaremos com mais.
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3: 2:13.
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0: Estamos de volta. O WhatsApp não para. Agora é hora de manter a energia lá em cima e seguir firme na nossa programação. Cada segundo passado aqui visa enriquecer seu dia com leveza e muita atividade. É claro, não poderia faltar aquela pitada de descontração que é essencial. Fique ligado, pois o WhatsApp reserva mais experiências incríveis para você.
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0: WhatsApp está sempre ativo, continuamente trazendo novidades para a sua playlist. Cada faixa reproduzida aqui é meticulosamente selecionada para realçar seu momento. E mais uma está a caminho, para que o ritmo não pare.
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0: Mais uma vez o WhatsApp vai fazer uma pequena interrupção. Vamos fazer uma pequena pausa para ajustar as coisas por aqui e já retornamos com mais novidades. Não vá embora agora, mais surpresas estão à sua espera.
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0: Estamos de volta ao WhatsApp, persistindo firmemente em nosso ritmo. A pausa acabou rapidamente, chegou o momento de continuarmos juntos nossa trajetória. Aqui, cada segundo é carregado de uma energia única que pode revitalizar seu dia. É o momento de descontrair, ouvir boa música e aliviar os pensamentos. Até o término, o WhatsApp ainda tem muito para oferecer a você.
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0: finalizamos esta parte, porém nossa jornada segue em frente. Permaneça conosco, pois há muito mais música e conteúdo preparado só pra você. Eleve o volume agora, porque a próxima canção está chegando.
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0: WhatsApp realiza agora uma breve interrupção. Preciso de um segundo para regular o ritmo e planejar o que está por vir. Não saia daí. Logo mais, retornamos com mais conteúdo para você.
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0: Estamos de volta com o WhatsApp, prosseguindo nossa jornada sem perder a batida. Chegou o momento de avançar com entusiasmo, adicionando mais leveza e dinamismo ao seu dia. Aqui, cada pormenor é estrategicamente pensado para manter você conectado e alinhado. Agora é hora de se divertir, descontrair e deixar o pensamento voar conosco. Aguardem, porque tem uma enxurrada de novidades chegando no WhatsApp.

0: Fico feliz em ter você aqui, neste ambiente envolvente que a música cria. O WhatsApp representa isso, presença, suavidade e dinamismo. Logo após, outra música para manter esse mesmo ritmo.
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0: WhatsApp vai fazer uma breve interrupção agora. Apenas o tempo necessário para revitalizar as energias. No seu retorno, encontrará muito mais à sua espera.
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3: 3 e 7.
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1: Retornamos e o WhatsApp segue ao seu lado. Agora é o momento de retomar o ritmo e continuar nessa boa sequência. Cada elemento aqui é projetado para trazer mais leveza e descontração. É tempo de aproveitar a vida e prosseguir lado a lado nesta viagem até o encerramento. Ainda temos um arsenal de conteúdos no WhatsApp esperando por você.
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0: Foi de arrepiar, mas a trilha não para. É o WhatsApp garantindo sua conexão do começo ao fim. Chegou a hora de adicionar mais músicas para aperfeiçoar este momento.
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0: Startup vai dar uma pausa breve agora. Chegou a oportunidade para um breve respiro antes de continuarmos. E em instantes, continuaremos com muito mais para a sua diversão.
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0: Estamos de volta e o WhatsApp permanece aqui, sempre com você. É tempo de reacender nosso ânimo e prosseguir com o ritmo da programação. Aqui, cada pormenor é cuidadosamente escolhido para deixar sua experiência mais animada e leve. Não vá embora, ainda temos muito mais a oferecer no WhatsApp.
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0: música que acabou de rolar é perfeita para levantar o astral. Sempre cabe mais dessa energia positiva aqui no WhatsApp. A sequência não para. Vem aí mais sons para você desfrutar.
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0: Vibe incrível da música que acabou de tocar. O programa WhatsApp agora pausa brevemente. Um momento curto só para aliviar o andamento. Logo mais, continuamos com ainda mais novidades.
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0: Estamos de volta com o WhatsApp, prosseguindo nossa jornada sem perder a batida. É hora de manter o ritmo, trazendo mais suavidade e ação para a sua rotina. Neste ambiente, cada aspecto é pensado para garantir sua conexão e sintonia perfeita. Chegou a hora de relaxar, aproveitar e deixar a sua mente viajar com a gente. Aguardem, porque tem uma enxurrada de novidades chegando no WhatsApp.
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0: seguindo com o fluxo após essa faixa ritmada. Aqui você encontra o ambiente certo para descontrair e deixar as horas fluírem tranquilas. Logo após, temos mais uma faixa musical para acompanhar este instante.
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0: WhatsApp entra em um breve intervalo agora. Somente o período essencial para recarregar as energias. Ao regressar, encontrará muitas novidades esperando por você.
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1: Voltamos ao WhatsApp para dar continuidade à nossa sequência. O ritmo continua suave, mantendo-o em sintonia conosco. Ainda temos muitas surpresas esperando até o final. A seguir, prepare-se para curtir mais uma excelente música.
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0: Sempre em frente, o WhatsApp não descansa e traz constantemente novidades para seu repertório musical. Cada som que ecoa neste espaço é cuidadosamente escolhido para acompanhar seu instante. E não paramos por aqui, tem mais uma vindo para manter a energia lá em cima.
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0: chegamos ao término de mais uma edição do WhatsApp. Essa música foi a cereja do bolo e agora é hora de finalizar nossa jornada diária. Experimentamos tempos de relaxamento, conversações prazerosas e aquele ambiente especial que só este programa proporciona. Em cada nova edição, nosso objetivo é aproximá-lo ainda mais, enchendo seu dia a dia de companhia e energia. E você acompanhou desde o início até o final, integrando essa harmonia que sempre se renova. Precisamos dar uma pausa agora, mas não se preocupem, na próxima edição traremos ainda mais novidades para vocês. Agradeço a sua presença, pelo afeto e por compartilhar cada momento conosco. É hora de me despedir por aqui. Deixo um abraço caloroso para todos e, claro, um tchau energizado com positividade. Nos vemos na próxima. Fique bem e protegido.
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2: 4h57.
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6: Deus abençoe você e toda a sua família. Que alegria estar aqui com você, começando mais um programa Eu Seguirei. Eu tenho certeza de que Deus vai falar muito ao seu coração através deste programa. Olha, se você pode, eu já quero convidar você a pegar a sua Bíblia, porque hoje nós vamos meditar a palavra de Deus. A palavra de Deus é o nosso alimento, a palavra de Deus que é o nosso sustento. Eu tenho certeza que essa palavra vai mover seu coração. Olha, aqui você vai ouvir a palavra de Deus, aqui você vai poder cantar. São minutos que ficaremos juntos, onde você vai fazer uma experiência com Deus. Lembrando que tudo que você ouvir aqui, depois fica registrado no meu canal do YouTube, Frei Gilson / Som do Monte, no meu Instagram, no meu Facebook, todos com o mesmo nome, Frei Gilson / Som do Monte, para que você possa também compartilhar essa palavra com os seus amigos, tá bom? Então, vamos escutar a palavra de Deus.
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6: A escravidão é algo muito ruim. Nós sabemos quantas pessoas no nosso mundo já sofreram com escravidões. É algo ruim, algo péssimo. Agora, se já é ruim, se já é terrível ser escravo neste mundo, imagine você ser escravo espiritualmente do demônio. Sim, porque a palavra de Deus diz que o demônio pode nos escravizar. E ele nos escraviza através do quê? Ele nos escraviza através do pecado. Por exemplo, eu falando com vocês agora, já me vem uma palavra que está em João capítulo 8,

1 João capítulo 3, versículo 8. Aquele que peca é do demônio, porque o demônio peca desde o princípio. Então, essa escravidão, ela é terrível. Nós vemos no livro do Êxodo, capítulo 17, versículo 3, que Deus, que havia um povo, o povo de Israel, estava no Egito há 430 anos na escravidão. E Deus levanta Moisés para libertar esse povo. Mas olha o que, esse povo fala. Êxodo 17, 3. Entretanto, o povo que ali estava privado de água e devorado pela sede, murmurava contra Moisés. Por que nos fizeste sair do Egito? Por que nos fazer morrer de sede com os nossos filhinhos e nossos rebanhos? Olha a pergunta, por que nos fizeste sair do Egito? Peraí, o Egito não é o lugar da escravidão? 430 anos. E quando Deus fala com Moisés, o que Deus fala para Moisés? Eu ouvi o clamor do meu povo, ou seja, o povo durante 430 anos clamava libertação. E agora Deus envia Moisés, e aqui já aconteceu a passagem do Mar Vermelho, Deus liberta o povo do Egito. Só que é claro, agora eles vão ter que passar pelo deserto, vão ter que passar pelas provas até chegar à Terra Prometida, mas eles reclamam e eles estão com saudade de voltar ao Egito. Amado irmão e amada irmã, aqui nós temos duas coisas. Primeiro, este povo era escravo do faraó. No plano humano, Deus liberta eles de um tirano. E esse povo quer voltar ao tirano. No plano espiritual, o Egito também na época idolatrava vários deuses. E Deus também então está libertando este povo da escravidão do demônio. Para nós, esse faraó, também numa leitura espiritual, é o demônio que nos aprisiona. E Deus está libertando. Agora, o povo quer voltar de novo à escravidão? É sobre isso que a gente vai meditar hoje. Em nome do Pai, do Filho e do Espírito Santo. Amém. Gálatas capítulo 5, versículo de 1 a 6. Irmãos, é para a liberdade que Cristo nos libertou. Ficai, pois, firmes e não vos deixeis amarrar de novo ao jugo da escravidão. E aqui eu já começo. Veja, Deus te libertou para que você seja livre. E aí Paulo está falando, ficai, pois, firmes e não deixeis amarrar de novo ao jugo da escravidão, ao jugo do demônio, ao jugo do pecado. Eis que eu, Paulo, vos digo que Cristo não será de nenhum proveito para vós se vos deixar de circuncidar. Mais uma vez atesto a todo homem circuncidado que ele está obrigado a observar toda a lei. Vós que procurais a vossa justificação na lei, rompestes com Cristo, decaíste de graça, da graça. Quanto a nós que nos deixamos conduzir pelo Espírito, é da fé que aguardamos a justificação, objeto de nossa esperança. Com efeito em Jesus Cristo, o que vale é a fé agindo pela caridade. Observar ou não a circuncisão não tem valor algum. Palavra da salvação. É para a liberdade que Cristo nos libertou. Ficai, pois, firmes e não vos deixeis amarrar de novo ao jugo da escravidão. São João Crisóstomo nos diz algo tão bonito. Vês quantos motivos ele emprega para desviá-los do erro dos judeus? Primeiro, ele mostra que é uma tolice extrema. Tendo se tornado livres em vez de escravos, desejar novamente a escravidão em lugar da liberdade. Segundo ele os revela como desatentos e ingratos para com o seu benfeitor. Aqui havia uma ingratidão desse povo. E muitas vezes uma ingratidão nossa. Jesus morreu na cruz para nos libertar do nosso pecado e a gente ainda vai querer o pecado. Na cruz Jesus venceu a morte, o demônio e o pecado. Jesus morre para nos libertar da morte. E a gente vai querer a morte. Jesus morre para nos libertar do pecado. E a gente vai querer o pecado. Jesus morre na cruz para vencer o demônio. A gente vai querer isso. Então, ele os revela como os desatentos e ingratos para com seu benfeitor, desprezando aquele que os libertou e preferindo aquilo que os escraviza. Então, ou seja, São João Crisóstomo está sendo maravilhoso. É a mais alta ingratidão. Quando eu não reconheço o que Jesus fez,

0: por mim na cruz e prefiro, em vez daquele que me libertou, o pecado. É uma ingratidão, é um desprezo. Veja, ficar com o pecado é preferir o pecado do que aquele que te libertou. É loucura voltar de novo à escravidão. É loucura voltar de novo à escravidão. Pai, Filho e Espírito Santo. Amém.
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0: Resposta a essa palavra, eu quero convidar você agora a cantar comigo.
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1: O programa de hoje está bom demais e eu quero lembrar você, se você quiser ouvir mais pregações, mais meditação da palavra, basta você me acompanhar no meu canal do YouTube, Frei Gilson barra Som do Monte, no meu Instagram, no meu Facebook, no meu TikTok, e lá você vai encontrar muito mais palavra de Deus para você.
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1: Nós vamos terminar este programa rezando. Eu quero clamar agora por você, quero clamar pela sua família. Senhor Deus, libera agora o teu Espírito Santo sobre cada pessoa que acompanha este programa. Vem, Espírito Santo, enche todos os que estão acompanhando este programa agora. Libera, Senhor, para esta pessoa o que ela mais precisa, para o corpo e para a alma. Libera, Senhor, curas e libertações em nome de Jesus para esta pessoa que assiste, que acompanha, que escuta e para toda a sua família. Eu clamo a tua poderosa bênção. Visita agora com bênção de proteção. A bênção que só o Senhor pode dar. Abençoe-vos o Deus Todo-Poderoso, Pai e Filho e Espírito Santo. Amém.
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São Paulo, na carta aos Efésios, ele diz que a nossa vida é um combate espiritual e que a gente precisaria se armar com a armadura de Deus para a gente resistir os dias maus. Nem sempre vão ser dias bons, virão dias maus. E quando esses dias ruins vêm, e quando vêm esses dias maus, parece que a gente não vai vencer. A verdade é que você precisa de fé para continuar. Pois nada é em vão. Tudo que você está passando não é em vão. Deus não vai permitir que o que você esteja passando hoje seja em vão. Ou seja, da sua dificuldade, do seu sofrimento, Ele vai tirar uma graça maior. Ele vai segurar sua mão. E pode ter certeza que tudo um dia vai passar. Por isso, você não pode temer os dias maus, porque Deus está contigo. Ele vai à tua frente, Ele vai à tua frente, Ele não te desampara, Ele está contigo. Se Deus permitiu, só preciso esperar, porque no tempo de Deus, a vitória virá, só que é no tempo dEle. Amém? Pensa na tua vida agora.

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0: Olá amigo, olá amiga ouvinte, estamos juntos para mais um momento. É a reflexão Despertai para o Amor, eu sou o Padre Ezequiel, desejo muita paz. Hoje eu quero falar sobre o pensamento como aquele que constrói a realidade. Nós sempre mais nos damos conta de que aquilo que pensamos é também aquilo que nós vamos construindo. Dar-se conta dos pensamentos mais fortes que nós temos diariamente, daquilo que passa na nossa mente, daquilo que nós visualizamos pensando nos nossos sonhos, pensando na nossa família, pensando no nosso trabalho, pensando naquilo que nós queremos, aquilo que visualizamos, de alguma forma, é aquilo que nós vamos construir. Porque ali, no pensamento, está uma carga de energia muito grande, que atrai e que faz com que a minha ação se desenvolva de tal forma a produzir aquilo que eu penso. Por exemplo, se alguém pensa em ter uma boa casa, antes de ter a boa casa, vai pensá-la. Se alguém pensa em ter um trabalho ou ter até mesmo uma empresa, antes de iniciar aquela empresa, existe uma ideia que a pessoa pensou há algum tempo. Por isso, de certa forma, dá para dizer que o pensamento constrói a sua realidade. Isso é tão importante perceber por quê? Porque quando nós temos muitos pensamentos negativos, pensamentos de medo, pensamentos de limitação, pensamentos restritivos, isso eu não consigo, isso eu não sou capaz, eu tenho medo que aconteça aquilo lá, que eu perca o emprego, eu tenho medo que a nossa empresa não vá bem. Bom, o medo também constrói a realidade. Por isso, se você pensa coisas e situações de medo, provavelmente você vai experienciar aquilo que você pensa em relação ao medo. As pessoas precisam se dar conta disso para aos poucos ir transformando os seus pensamentos. Claro, nós pensamos milhares de pensamentos diariamente. Só que sobre os assuntos principais, sobre os pontos da vida que são a família, os relacionamentos, a afetividade, o trabalho, a saúde, mais ou menos são aqueles pensamentos que nós sempre pensamos. A pessoa não pensa uma coisa de família hoje e amanhã já está toda mudada. Não, aquilo que ela pensa de família, ela pensa praticamente sempre. Por isso que é importante perceber o que se pensa e pensar coisas positivas, porque o pensamento cria a realidade. Tudo começa no pensamento. O pensamento tem potencial de criar a tua obra. Por isso, caro ouvinte, a partir dessa reflexão, perceba o que você tem pensado, porque aquilo que você tem pensado é aquilo que constrói a tua realidade. Observa para ver se não é assim mesmo. Eu desejo a você muita paz, muita luz, pensamentos positivos e saudáveis. Eu queria te convidar a inscrever-se no nosso canal no YouTube, Padre Ezequiel, e também seguir nas redes sociais, Instagram e Facebook. Um grande abraço, Deus te abençoe com a generosidade do seu amor, em nome do Pai, do Filho e do Espírito Santo. Amém.
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3: Olá, uma ótima terça-feira para você.
4: Já está no ar a edição do Jornal Rádio Fatos de número 4.915.
3: Hoje é 13 de outubro e faltam 82 dias para terminar o ano de 2026.
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4: Flávio afirma que Janones publica e em seguida apaga links de notícias falsas para não deixar rastros.
3: A área técnica do TSE diz que não achou fake news em canal Exército do Lula.
4: Pesquisas, indecisos e expectativa de vitória complicam Lula no segundo turno.
3: Propaganda de Flávio Bolsonaro vai ao ar sem som na TV nesta segunda-feira. Candidato do PL reage.
4: Vídeo mostra bolinhas pretas suspeitas de serem chumbinho em bolos para a festa do Dia das Crianças do Rio de Janeiro.
3: Fim de escala 6x1 volta ao debate no Senado nesta terça-feira.
4: E você ainda confere as informações esportivas com Tony Silva.
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3: O Jornal Rádio Fatos desta terça-feira já está no ar e a disputa presidencial entre Lula e Flávio Bolsonaro ganhou novos capítulos nesta segunda-feira, dia 12 de outubro, feriado nacional, envolvendo denúncias de notícias falsas nas redes sociais e acusações de vandalismo durante manifestações políticas.
4: O Tribunal Superior Eleitoral divulgou um relatório técnico sobre o canal de WhatsApp Exército do Lula, administrado pelo deputado federal André Janones.
3: A Assessoria Especial de Enfrentamento à Desinformação do TSE informou que não encontrou nas mensagens examinadas entre os dias 2 e 11 de outubro as notícias falsas apontadas pela campanha de Flávio Bolsonaro.
4: O relatório, entretanto, identificou práticas de mobilização coordenada e amplificação de conteúdos, além de dificuldades para analisar publicações que haviam sido apagadas ou editadas.
3: A análise foi solicitada pelo presidente do TSE, ministro Cássio Nunes Marques, que havia determinado a suspensão do canal no domingo. Horas depois, a decisão foi revertida pelo corregedor-geral eleitoral, ministro Ricardo Vilas Boas Cueva, permitindo que o grupo, com aproximadamente 3 milhões e 300 mil seguidores, continuasse funcionando.
4: A campanha de Flávio Bolsonaro contestou o relatório e acusou André Janones de apagar 219 publicações em apenas 18 minutos na madrugada da última quinta-feira.
3: Segundo os advogados do candidato, a exclusão teria sido realizada para dificultar a identificação de conteúdos falsos e impedir que o tribunal tivesse acesso às mensagens.
4: Entre os conteúdos questionados estão vídeos sobre supostas mudanças no Bolsa Família e reduções dos valores das aposentadorias.
3: A campanha de Flávio afirma que essas publicações somavam aproximadamente 4 milhões de visualizações e que cópias das mensagens apagadas foram preservadas para apresentação à Justiça Eleitoral.
4: O relatório técnico do TSE ressalta que publicações de setembro não foram incluídas na análise e que nem todos os vídeos e áudios vinculados às mensagens puderam ser examinados. Portanto, a ausência de notícias falsas no material analisado não representa uma conclusão definitiva sobre todas as acusações apresentadas no processo.
3: Em outra frente da disputa eleitoral, o governador de São Paulo, Tarcísio de Freitas, criticou nesta segunda-feira episódios de vandalismo registrados durante o ato de campanha do presidente Lula, realizado no domingo na Avenida Paulista.
4: Em vídeo divulgado nas redes sociais, Tarcísio mostrou imagens de manifestantes fazendo pichações e acusou participantes do evento de promover depredações.
3: O governador que apoia Flávio Bolsonaro comparou o episódio com manifestações organizadas por grupos de direita na mesma avenida. Tarcísio também criticou o Partido dos Trabalhadores e afirmou que atos políticos devem respeitar o patrimônio público e o direito de manifestação.
4: A publicação provocou reação do ministro da Secretaria-Geral da Presidência, Guilherme Boulos, do PSOL. Ele contestou uma das imagens utilizadas no vídeo, que mostrava uma jovem consumindo drogas. Segundo Boulos, a gravação não foi feita durante o ato de apoio a Lula e já circulava na Espanha dias antes da manifestação.
3: Boulos afirmou ainda que a mesma imagem havia sido compartilhada no canal de WhatsApp Tropa do Flávio, criado para apoiar a candidatura do senador e que reúne mais de 1.400.000 seguidores.
4: O ministro acusou adversários políticos de utilizarem imagens fora de contexto para associar o episódio à manifestação petista.
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3: Propaganda de Flávio Bolsonaro vai ao ar, sem som na TV, nesta segunda-feira. Vamos saber mais detalhes agora sobre isso com o Jean Carlos.
6: A propaganda eleitoral do candidato à presidência Flávio Bolsonaro foi transmitida sem som na televisão nesta segunda-feira, dia 12 de outubro, feriado de Nossa Senhora Aparecida. Durante a exibição, as imagens apareciam na tela, mas não era possível ouvir o áudio da campanha. O problema ocorreu por volta das 13 horas, durante o horário eleitoral. Na sequência, a propaganda do presidente Lula, adversário de Flávio no segundo turno, foi exibida normalmente com som. A ausência de áudio gerou reclamações de telespectadores, que apontaram a diferença entre as duas transmissões. Propaganda política do Flávio sem som, logo no dia de feriado de 12 de outubro, com a maioria do povo em casa, isso às 13 horas, escreveu um internauta no X. Após o ocorrido, o candidato do PL, Flávio Bolsonaro, se manifestou nas redes sociais.
7: Pela primeira vez na história de uma campanha presidencial, o meu programa eleitoral foi transmitido sem som. É isso mesmo, mudo. O do Lula estava com som, tudo ok, mas o meu, transmitido sem som. Você acredita em coincidência? Cara, não. Não acredito, não existe coincidência. Eles acham que vão calar minha voz, não vão calar, não vão conseguir, não adianta. Isso não acontece.
6: A campanha de Flávio Bolsonaro informou que o arquivo enviado para divulgação estava com áudio. A equipe tenta identificar se houve erro da emissora responsável pela geração do sinal. A campanha lamentou que a falha tenha ocorrido justamente em um feriado, dia em que muitas pessoas estão em casa e com a televisão ligada. O TSE prometeu reexibir o programa, só não disse quando.
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3: Alexandre de Moraes autoriza retomada de visitas de Flávio Bolsonaro ao pai.
8: O ministro Alexandre de Moraes, do Supremo Tribunal Federal, autorizou a retomada das visitas de Flávio Bolsonaro ao pai, Jair Bolsonaro, que está em prisão domiciliar após ser condenado por tentativa de golpe de Estado. No entanto, a decisão publicada nesta segunda-feira proíbe atividade política e divulgação de manifestações e declarações do ex-presidente, mesmo que por terceiros. Nesse domingo, encerrou o prazo de 90 dias em que o candidato à presidência ficou impedido de ter encontros com o pai Jair Bolsonaro. Uma semana antes, a defesa pediu a retomada do direito à visitação e a Procuradoria-Geral da República se manifestou a favor do pedido dos advogados. Alexandre de Moraes acrescentou que não houve nenhum fato posterior que justificasse a prorrogação da suspensão. O ministro havia proibido os encontros no dia 13 de julho, depois que Flávio divulgou uma carta do ex-presidente nas redes sociais após fazer uma visita. Naquela decisão, Moraes ressaltou que uma das medidas cautelares aplicada a Jair Bolsonaro era a proibição de utilização de redes sociais por intermédio de terceiros. Por isso, o direito de visitas foi suspenso.
4: Fim da escala, 6-1 volta ao debate no Senado nesta terça-feira.
9: Nesta terça-feira, a PEC, que acaba com a escala de trabalho 6-1, volta ao debate no Senado. O presidente da Casa, senador Davi Alcolumbre, marcou para a próxima quarta-feira o primeiro turno da votação da proposta de emenda à Constituição. Mas antes disso, o texto precisa passar por mais duas sessões de discussão previstas para terça e quarta-feira, seguido da votação. Ao anunciar a data, Davi Alcolumbre disse que caberá a cada senador decidir com liberdade, consciência e convicção. A PEC 221 de 2019 prevê 2 dias de descanso por semana sem redução salarial. Com isso, a jornada semanal cairia das atuais 44 para 40 horas durante um período de transição de 14 meses. A matéria foi aprovada pela Câmara dos Deputados em maio deste ano, em 2 turnos, e encaminhada ao Senado. Como altera a Constituição, a proposta precisa ser aprovada em 2 turnos nas duas casas do Congresso. Na votação da próxima quarta, a PEC precisa do apoio de pelo menos 49 dos 81 senadores para ser aprovada em 1º turno. Pelo regimento do Senado, depois dessa etapa, a proposta ainda precisa passar por outras 3 sessões de discussão antes da votação em 2º turno. Caso o texto seja alterado no Senado, deve retornar para apreciação na Câmara. Se o texto não for alterado e for aprovado nos 2 turnos do Senado, segue para promulgação. 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
3: As primeiras pesquisas para presidente no 2º turno das eleições 2026, divulgadas ao longo da última semana, mostram que Flávio Bolsonaro leva vantagem sobre Lula. Há 2 semanas para a votação decisiva em 25 de outubro.
4: 3 institutos publicaram levantamentos sobre o embate direto entre os candidatos do PL e do PT. Atlas Intel e Poder Data Aia coloca o senador liderando além da margem de erro. Por outro lado, Datafolha dá liderança numérica para Flávio, mas com empate técnico no limite da margem de erro.
3: Bom, veja como os institutos mostram a disputa na semana após o 1º turno. As porcentagens estão em votos válidos, que excluem brancos, nulos e indecisos. A primeira pesquisa Datafolha, divulgada no dia 8 de outubro, quinta-feira última, traz Flávio Bolsonaro com 49% das intenções de voto contra 45% de Lula. Flávio na frente. Pesquisa Data Trends, divulgada no dia 11, domingo, mostra Flávio Bolsonaro com 53,1% e Lula com 46,9% dos votos válidos. Mais uma vez, Flávio na frente. Pesquisa Atlas Intel. Flávio Bolsonaro aparece com 52,8%, Lula com 47,2%. Mais uma vez, Flávio na frente. Pesquisa Atlas Bloomberg. Flávio aparece com 51,1% e Lula com 45,7%. Novamente, Flávio na frente. Agora vamos de Datafolha. Flávio Bolsonaro 52%, Lula 48%. Empate técnico dentro da margem de erro. 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O Partido da Causa Operária, o PCO, decidiu orientar seus eleitores a votarem nulo no 2º turno das eleições presidenciais, marcado para o próximo dia 25 de outubro. A decisão foi aprovada durante a 39ª Conferência Nacional da Legenda, realizada no último domingo, dia 11, em São Paulo.
4: Segundo o partido, nenhum dos dois candidatos que disputa a presidência, Lula e Flávio Bolsonaro, representa o programa político defendido pela legenda.
3: A decisão representa uma mudança de posicionamento em relação às eleições anteriores. Em 2022, o PCO apoiou Lula, mas agora critica a política econômica do governo, o arcabouço fiscal e a aproximação do presidente com setores da direita e do Supremo Tribunal Federal.
4: O PCO afirma que a candidatura do atual presidente está associada a alianças com os setores econômicos e políticos que considera contrários aos interesses da classe trabalhadora. O presidente nacional do partido, Rui Costa Pimenta, afirmou que a orientação pelo voto nulo está relacionada à defesa da independência política dos trabalhadores. Ele também rejeitou a candidatura de Flávio Bolsonaro, considerada incompatível com o programa revolucionário da legenda.
3: Rui Costa Pimenta disputou a presidência no primeiro turno deste ano e recebeu 15.024 votos, a menor votação entre os candidatos ao Palácio do Planalto.
4: O dirigente foi um dos fundadores do Partido dos Trabalhadores em 1980 e permaneceu na sigla até 1992.
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3: O deputado federal Nicolas Ferreira, do PL de Minas Gerais, publicou nesta segunda-feira, 12 de outubro, um vídeo nas redes sociais, utilizando crianças para fazer críticas ao presidente Luiz Inácio Lula da Silva e ao governo federal.
4: A publicação foi divulgada justamente no Dia das Crianças e também faz referências ao cenário eleitoral brasileiro.
3: Na gravação, meninos e meninas aparecem em diálogos sobre o custo de vida e denúncias envolvendo o Instituto Nacional do Seguro Social. Em uma das cenas, uma criança afirma que a avó não conseguiu comprar uma bicicleta porque teria perdido dinheiro.
4: Na sequência, os participantes associam o episódio ao presidente Lula e ao filho dele, Fábio Luiz Lula da Silva, conhecido como Lulinha.
3: A referência está relacionada às investigações sobre descontos indevidos em aposentadorias e pensões do INSS. Lulinha é investigado por suspeita de tráfico de influência em um caso relacionado ao lobista conhecido como Careca do INSS.
4: Entretanto, não há comprovação de que o filho do presidente tenha participado das fraudes contra aposentados e pensionistas.
3: Em outro momento, as crianças fazem críticas aos preços elevados de produtos e mencionam declarações de Lula sobre o consumo de mercadorias consideradas caras. O vídeo também contém questionamentos sobre a atuação do governo e a situação econômica do país.
4: No encerramento da gravação, uma das crianças faz referência às eleições presidenciais e sugere que os eleitores escolham outro caminho. O vídeo termina com uma frase utilizada pela campanha de Flávio Bolsonaro, candidato do PL, ao segundo turno contra Lula.
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4: Acusado pelo homicídio de mãe Bernadette, será julgado nesta terça-feira.
3: Forças federais e estaduais trabalham contra queimadas no Amazonas.
4: Menina de 10 anos morre após se afogar em um parque aquático no Ceará. Essas e outras notícias depois do intervalo.
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16: 5h55.
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3: O fenômeno climático El Niño poderá atingir uma intensidade histórica entre novembro e dezembro deste ano. Olá, uma ótima terça-feira para você.
4: Já está no ar a edição do Jornal Rádio Fatos de número 4.915.
3: Hoje é 13 de outubro e faltam 82 dias para terminar o ano de 2026. Os modelos climáticos indicam que a temperatura da superfície do mar em uma região do Pacífico Equatorial, utilizada para monitorar o fenômeno, poderá ficar aproximadamente 4 graus acima da média.
4: Caso a previsão se confirme, o episódio poderá superar a intensidade de grandes eventos registrados em 1982, 1997, 2015 e 2023.
3: O El Niño ocorre quando as águas do Pacífico Equatorial ficam anormalmente aquecidas, provocando alterações na circulação dos ventos e na distribuição das chuvas em diferentes partes do planeta.
4: No Brasil, o fenômeno costuma favorecer chuvas mais intensas na região sul e aumentar o risco de períodos secos no norte e nordeste.
3: Apesar das projeções, os meteorologistas alertam que um El Niño mais intenso não significa necessariamente desastres maiores em todas as regiões. Os efeitos dependem também de outros fatores atmosféricos e oceânicos. Os especialistas destacam que as projeções ainda poderão sofrer alterações.
4: A expectativa é de que o fenômeno atinja seu pico no final de 2026 e comece a perder forças gradualmente nos primeiros meses de 2027.
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3: Forças federais e estaduais trabalham contra queimadas no Amazonas.
23: O governo do Amazonas se reuniu nesta segunda-feira com representantes de prefeituras e órgãos estaduais para discutir medidas de combate às queimadas e reduzir os impactos da fumaça. Segundo o governador Roberto Cidade, a estratégia foi definida com foco no combate aos incêndios e no planejamento das ações prioritárias, especialmente nas áreas mais urgentes.
24: Nós vamos encaminhar de diversas áreas, como eu disse, nós vamos falar no que é mais emergente e também pensar no futuro, pensar no que nós vamos precisar daqui a um mês. E as prefeituras vão participar dessa reunião. Nós temos uma central de monitoramento, onde a gente identifica onde é que são os focos mais urgentes.
23: Na frente de combate, o governo federal mobilizou 11 aeronaves para atuar no estado. Até domingo, 6 já haviam chegado. Entre elas, 4 aviões e 2 helicópteros. Outras 2 aeronaves da Força Aérea Brasileira também chegaram a Manaus para reforçar as operações. Segundo o Ministério do Meio Ambiente, 250 brigadistas brigadistas estão em campo, enquanto outros 40 estão em deslocamento. Desde o início da temporada de incêndios, o IBAMA já havia extinguido 236 incêndios no Amazonas e seguia combatendo outros 22 focos ativos. A situação também foi acompanhada no domingo pelos ministros João Paulo Capobianco, do Meio Ambiente, e Valdez Góes, da Integração do Desenvolvimento Regional. Os dois sobrevoaram áreas atingidas pelo fogo e acompanharam as ações de resposta. Dados do Instituto Nacional de Pesquisas Espaciais, o INPE, apontam que o Amazonas registrou 3.726 focos de calor só em setembro, quase 4 vezes o total registrado no mesmo mês do ano passado. Enquanto as operações continuam, a orientação é reduzir a exposição à fumaça e evitar atividades físicas ao ar livre nos períodos de maior poluição. A recomendação é especialmente importante para crianças, idosos e pessoas com problemas respiratórios.
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3: Um adolescente de 13 anos é investigado por ter atirado contra um amigo, também de 13 anos, em Chapecó, no oeste de Santa Catarina. O caso aconteceu no sábado, dia 10 de outubro, e

0: psicológicas.
1: A defesa do adolescente afirma que o disparo foi acidental e que os dois jovens eram melhores amigos. Só a polícia investiga as circunstâncias do tiro e a possível responsabilidade do pai pela guarda da arma de fogo. 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
0: Uma menina de 10 anos morreu após se afogar em um parque aquático no Ceará. O caso foi notificado nesta segunda-feira, dia 12 de outubro, feriado, data em que se comemora o Dia das Crianças em todo o Brasil.
1: A ocorrência chama atenção para os riscos de afogamento em ambientes de lazer frequentados por crianças. As circunstâncias do acidente, o atendimento prestado à vítima e a eventual responsabilidade dos envolvidos precisam ser esclarecidos.
0: A prevenção de afogamento exige vigilância constante de adultos responsáveis, especialmente em piscinas e outras áreas aquáticas. Mesmo crianças que sabem nadar precisam de supervisão próxima durante as atividades na água. 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
1: 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Acusado pelo homicídio de mãe Bernadette, será julgado nesta terça-feira.
2: Mais um acusado pelo assassinato da Iolorixá Mãe Bernadette será levado a júri popular nesta terça-feira em Salvador, na Bahia. O julgamento de Josevan Dionísio dos Santos, conhecido como Bezê ou Buzuim, está previsto para começar na manhã desta terça no Fórum Rui Barbosa. Segundo o Ministério Público Baiano, ele seria um dos executores da morte da líder quilombola Maria Bernadette Pacífico Moreira. Mãe Bernadette foi assassinada aos 72 anos com 25 tiros em 17 de agosto de 2023 na sede do quilombo Pitanga dos Palmares, localizado na cidade de Simões Filho, região metropolitana de Salvador. O motivo? Oposição ao tráfico de drogas na região. O crime ocorreu na presença de seus três netos, com idade entre 12 e 19 anos. Ao todo, cinco pessoas foram denunciadas pelo crime. As investigações apontaram que o crime foi motivado pela oposição firme da vítima às atividades ilícitas na comunidade, especialmente a instalação de pontos de venda de drogas e ocupação irregular de áreas, o que gerou conflitos com integrantes de organização criminosa atuante na região. Em abril passado, os dois primeiros acusados do assassinato da líder quilombola foram condenados pelo Tribunal do Júri, também no Fórum Rui Barbosa, em Salvador. Arielson da Conceição Santos, apontado como executor do crime, cumpre pena de 29 anos e 9 meses de prisão. Já Marílio dos Santos, considerado mandante do assassinato, pegou 40 anos, 5 meses e 22 dias. Ele, que estava foragido na época do julgamento, foi morto durante uma ação policial que tentava cumprir o mandado de prisão 2 dias após a sentença ser proferida. Ambos foram condenados por homicídio qualificado cometido por motivo torpe, meio cruel, com impossibilidade de defesa da vítima e utilização de arma de uso restrito. Ainda aguardam julgamento Sérgio Ferreira de Jesus, com data prevista para ser levado ao Tribunal do Júri no dia 21 deste mês, e Dinei Carlos dos Santos de Jesus, também acusado de ser mandante do homicídio e ainda sem data para ser julgado. O Tribunal do Júri é o órgão competente para julgar os crimes dolosos contra a vida, a exemplo do caso de Mãe Bernadette. O Tribunal do Júri é composto por 25 pessoas, das quais 7 são sorteadas para compor o Conselho de Sentença. Cabe aos jurados decidir o mérito da causa, condenando ou absolvendo os réus.
0: Um adolescente de 13 anos foi atingido por um tiro no rosto depois que outro jovem da mesma idade teve acesso à arma de fogo do próprio pai em Chapecó, no oeste de Santa Catarina. O episódio ocorreu no sábado e mobilizou equipes policiais e de resgate.
1: A vítima foi socorrida em estado grave pelo Serviço Aéreo Policial e levada ao Hospital Regional do Oeste, onde passou por uma cirurgia. Até a publicação da reportagem, não havia informações atualizadas sobre o seu estado de saúde.
0: O pai do adolescente investigado não estava na residência no momento do disparo. Ele também passou a ser investigado por possível omissão de cautela na guarda da arma. Durante as diligências, a polícia apreendeu armamentos, carregadores.

0: Detonadores e munições.
1: A defesa da família sustenta que o tiro aconteceu acidentalmente, enquanto os adolescentes brincavam. Segundo os advogados, o jovem que manuseava a pistola procurou ajuda de vizinhos logo após o ocorrido. O Ministério Público solicitou a continuidade das investigações e acompanhamento psicológico dos envolvidos. 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
0: Um homem foi preso no Rio de Janeiro suspeito de colocar chumbinho em bolos destinados a uma festa em comemoração ao Dia das Crianças. O caso foi divulgado nesta segunda-feira, dia 12 de outubro, justamente o Dia das Crianças, e está sendo investigado pelas autoridades policiais.
1: O chumbinho é uma substância tóxica, frequentemente associada ao uso clandestino como veneno para ratos, e pode provocar intoxicações graves e até a morte. A suspeita de contaminação dos alimentos motivou a atuação da polícia.
0: As circunstâncias do caso, incluindo a motivação do suspeito e a possível exposição de crianças ao produto, precisam ser esclarecidas pela investigação.
1: A prisão não representa por si só uma condenação e a responsabilidade criminal deverá ser apurada pelas autoridades. 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Arcebispo de Aparecida pede desarmamento e atenção aos pobres.
2: No dia em que milhares de católicos se reuniram na Catedral Basílica de Aparecida, nesta segunda-feira, na cidade paulista de Aparecida, o arcebispo metropolitano Dom Mário Antônio da Silva pediu desarmamento e atenção à fome e aos pobres.
3: Quem escuta Deus não pode ficar indiferente diante da fome, da pobreza, da violência, das guerras, da destruição da natureza. Sabemos que Jesus manda construir a paz, uma paz desarmada e desarmante. Mas muitas vezes alimentamos divisões com armamentos, com guerras. O Evangelho, queridos irmãos e irmãs, não nos autoriza a odiar quem pensa diferente.
2: A declaração foi durante uma das missas da manhã, celebradas em louvor à padroeira do Brasil. O dia de Nossa Senhora Aparecida foi marcado pela visita de milhares de pessoas à Basílica na cidade de Aparecida. O Santuário Nacional estima que cerca de 150 mil pessoas devem passar no local durante esta segunda-feira. Em meio às missas do dia, milhares de romeiros faziam uma imensa fila para passar diante da imagem de Nossa Senhora Aparecida. Aguardando a vez de estar diante da imagem da Santa, Tamiz Bucharles, de Guaratinguetá, conta que há 5 anos não deixa de ir ao santuário no dia da padroeira.
4: A gente tem muita fé, cresce vendo, né, as romarias, frequentando aqui a Basílica. Esse ano em especial eu vim agradecer a saúde do meu pai, que passou por um diagnóstico difícil, e a gente está agradecendo por ele ter conseguido sair do hospital.
2: Jéssica Pinheiro chegou em Romaria com um grupo que partiu de São Paulo capital de ônibus. Os 30 quilômetros finais foram encaminhada, que durou 9 horas. Ao lado da irmã Tatiane, Jéssica relatou a emoção e o sentimento de gratidão ao chegar ao santuário.
5: É uma sensação sem igual, é aquela sensação de você chegar ali na entrada, nossa, você derrama lágrimas, é muito emocionante.
6: Também fecha com frase aqui, né?
7: Antes de tudo, fé, depois de tudo, gratidão.
5: É o que é pra gente, né? Então, começa na fé e termina na gratidão, né? Então, é ela que sustenta a gente até todos percurso, né? Então, da força, tá? Tudo, né, pra gente, né?
2: Entre as celebrações do dia, o arcebispo Dom Mário concedeu uma coletiva à imprensa, onde disse não temer que Nossa Senhora Aparecida perca importância na vida dos brasileiros.
8: Não tenho nenhum temor de que Maria deixará de ter importância que tem na vida do povo brasileiro. O título de padroeira do Brasil foi dado pelo Papa, né, em 1930 e proclamado aqui no Brasil em 31 de maio de 1931. Então já é uma longa data desse título de Maria padroeira do Brasil.
2: A declaração foi em resposta a perguntas que surgiram por causa da polêmica envolvendo pastores ligados ao candidato à presidência da República, Flávio Bolsonaro, que manifestaram reprovação ao título de Aparecida como padroeira. O candidato do PL, no entanto, negou que tem intenção de destituir Nossa Senhora do título.
0: Rádio Fatos e os principais fatos do próximo bloco. Elon Musk destina aproximadamente 366 milhões de dólares para apoiar candidatos do Partido Republicano nas eleições legislativas dos Estados Unidos.
1: Atividade física ajuda a preservar a força e a autonomia na velhice.
0: E você ainda confere as informações do esporte com Tony Silva.
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0: O empresário Elon Musk, dono da Tesla e da SpaceX, já destinou aproximadamente 366 milhões de dólares para apoiar candidatos do Partido Republicano nas eleições legislativas dos Estados Unidos.
1: O valor corresponde ao ciclo eleitoral iniciado em janeiro de 2025 e tem como objetivo ajudar os republicanos a manter o controle do Congresso norte-americano.
0: Somente desde julho deste ano, Musk repassou pelo menos 276 milhões de dólares a organizações ligadas ao partido.
1: Desse total, 158 milhões foram destinados a um comitê de apoio aos candidatos republicanos ao Senado, enquanto outros 76 milhões foram encaminhados ao America PAC, organização política criada pelo próprio empresário.
0: Outros 20 milhões de dólares foram destinados a um grupo de apoio aos republicanos que disputam vagas na Câmara dos Representantes.
1: Também houve repasses para organizações políticas do Texas e associações de governadores e procuradores gerais republicanos.
0: Com os investimentos, Elon Musk se tornou provavelmente o maior doador individual das eleições norte-americanas deste ano.
1: O montante supera os aproximadamente 290 milhões de dólares que o empresário destinou ao ciclo eleitoral de 2024, quando apoiou a campanha presidencial de Donald Trump.
0: As eleições legislativas dos Estados Unidos estão marcadas para o dia 3 de novembro. Os norte-americanos vão renovar todas as cadeiras da Câmara dos Representantes e parte do Senado.
1: Atualmente, os republicanos controlam as duas casas, enquanto os democratas tentam recuperar a maioria no Congresso.
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1: Atividade física ajuda a preservar a força e a autonomia na velhice.
21: Para seu José Carvalho, de 88 anos, movimentar o corpo faz parte da rotina. Ele diz que encontra nas atividades do dia a dia uma forma de continuar ativo e independente.
22: Porque eu faço caminhada e eu sou madeira e deixo madeira. E muita gente fica sentada aí falando da vida dos outros e depois fala de muleta.
21: Já Renato Menezes, que está próximo dos 60 anos, reconhece que precisa se movimentar mais.
23: Eu estava na academia e tudo estava diariamente na academia. Só que o joelho começou a doer, aí eu parei um pouquinho, mas já estou pensando em voltar novamente.
21: Na velhice, a atividade física pode ajudar a preservar a força, o equilíbrio e a autonomia, conforme o educador físico Jonathan Santos.
24: E é aí que o exercício físico entra para dar mais mobilidade, dar mais força à pessoa idosa, trabalhar equilíbrio, para que ela possa fazer do dia a dia dela algo mais seguro.
21: O educador físico diz que não existe uma atividade igual para todo mundo. O exercício precisa levar em conta a condição física, o histórico de saúde, as limitações e também o que faz sentido para a rotina de cada pessoa.
24: Minha dica seria começar fazendo exercício de treinamento resistido, que é a famosa musculação, né? A musculação com baixo impacto ajuda muito já a pessoa idosa em diversas áreas.
21: E para começar ou retomar uma rotina de atividades físicas, alguns cuidados são fundamentais.
24: Então, o importante é você saber direcionar essa atividade, colocar o idoso com um profissional capacitado que vai saber guiar tanto o exercício que tem que fazer, de que forma fazer para evitar as lesões que tem bastante em decorrência da musculação, né, que acontece. Eu acho que é um fator principal para encaixar o exercício físico na vida do idoso.
21: Por isso, movimentar o corpo também é uma forma de cuidar da saúde física e mental. Da Rádio Educador FM, diretamente de Salvador, Rafael Lopes para a Rádio Nacional.
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0: Olha, agora nós vamos chamar o Tony Silva com as informações esportivas. É com você, Tony, vai lá.
25: Olha eu por aqui, Douglas. Hoje é terça-feira, dia 13 de outubro, e eu estou chegando com os resultados que teve bola ontem. Mesmo sendo um feriado, rolou com muita bola nas redes. Foram 3 jogos e 13 gols pelo Campeonato Brasileiro da Série A, o complemento da 30ª rodada. Começou com um empate no Couto Pereira, Coritiba e Botafogo, 1-1. E aí começaram os gols acontecendo na Arena Condá. O Atlético Paranaense venceu a Chapecoense por 4-1. E no Cícero de Souza Marques, recuperação daquelas do Bragantino, metendo 4-2 na equipe do Cruzeiro. E em relação a esse jogo do Atlético Paranaense, o atacante Viveiros marcou mais 2 gols e agora chegou a 21. É o principal artilheiro da Série A, que no G5 tem Flamengo 64 pontos, Palmeiras 63, Atlético Paranaense 53, Fluminense 51 e Bahia 49. E na zona de rebaixamento, Internacional 32, Grêmio 31, Remo 25 e Chapecoense 18. A bola também rolou pelo Campeonato Brasileiro da Série B. Mais 4 jogos deram sequência à 33ª rodada. Fortaleza 2, CRB 2, Novo Horizontino 5, Ponte Preta 1, Criciúma 1, América Mineiro 0 e Botafogo de Ribeirão Preto 1, Ceará 0. Complemento da rodada hoje, 7:30 da noite, Atletique e Londrina. O G6 da Série B tem Vila Nova 61 pontos, Novo Horizontino 60, Juventude também 60. A diferença está no saldo de gols. O quarto colocado é o Fortaleza com 57. Quinto, Criciúma, 56. E na sexta posição, Atlético Goianiense com 53 pontos. Na zona de rebaixamento, o Avaí tem 36, o Londrina tem 28 e os dois já rebaixados, América com 17 e Ponte Preta com 13. E hoje é dia de Sul-Americana, jogo de ida, semifinal no La Bombonera, o Vasco em campo, às 21h30 para enfrentar a equipe do Boca Juniors. O jogo de volta está marcado para a próxima terça-feira, também às 21h30, com o mando de campo da equipe do Vasco. E hoje, às 20h30, acontece a segunda partida amistosa entre Brasil e Argentina, seleções de futebol feminino. O jogo será na Arena de Pernambuco e o técnico Arthur Elias vai aproveitar para fazer novos testes nesta preparação visando a Copa do Mundo do ano que vem, que será disputada aqui no Brasil. Amanhã eu trago todos os detalhes para você aqui no Rádio Fatos. Até amanhã.
0: Bem, termina aqui a edição do nosso Jornal Rádio Fatos desta terça-feira.
1: A todos uma excelente terça-feira e até amanhã no mesmo horário.
0: Valeu, hein, pessoal, pela companhia, pela audiência. Boa terça-feira e amanhã a gente se encontra, viu? Tchau, tchau.
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4: O gosto pela aprendizagem é a inspiração que o mundo precisa para evoluir. Olá, querido ouvinte da 105 FM, a Boa de Mossoró. Eu sou Helenildo José, está entrando no ar mais uma apresentação do programa Unicatólica do RN na FM 105. Hoje, em nossa faixa educativa, primeiramente a gente agradece a você pela preferência nos deixar entrar em sua casa. Obrigado pela carona amiga, você que desde cedo está sintonizado aqui na Boa de Mossoró. É a Rádio Educativa Santa Clara 105 FM há mais de 30 anos no coração de Mossoró e região. Hoje a gente conversa com Marcília Diniz, é a nossa coordenadora administrativa e comercial da Unicatólica do Rio Grande do Norte, além de uma grande amiga, uma pessoa do coração que a gente tem sempre uma grande alegria quando a gente se encontra. Marcília, seja bem-vinda aos estúdios da 105 FM, as palavras que eu falei, você sabe que são muito verdadeiras, e aqui a gente vai brincar aqui um pouquinho com o que a gente gosta de fazer, porque esse é o jeitinho Unicatólica do RN de ser. Bem-vinda!
5: Muito obrigada, Helenilda. A gente que agradece, né? A recíproca é verdadeira desse carinho que nós temos, né? Que não somos mais colegas, somos amigos. E aí eu agradeço já, desde já, né? A oportunidade de estar aqui mais uma vez falando na nossa instituição e falando das novidades que nós temos para 2027.
4: É isso aí. A gente vai para um breve intervalo comercial. Na sequência, a gente vai saber o que Marcília vem trazendo hoje para os próximos dias da nossa Católica do RN. Até já!
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4: Estamos de volta. Nessa manhã de terça-feira, em nossa faixa educativa, a gente conversa com Marcília Diniz, coordenadora administrativa e comercial da Unicatólica do Rio Grande do Norte. Marcília, diga para que você veio, que novidades temos hoje para ouvir de você.
5: O objetivo maior da nossa vinda hoje é divulgar, né, que hoje estamos lançando a nossa campanha de matrículas para o ano de 2027. Isso a gente considera 27.1, 27.2, porque a campanha, o tema, o embasamento é um só para o ano todo. Então, hoje à noite a gente vai estar fazendo o nosso lançamento digital da nossa campanha, como também apresentando aos nossos colaboradores, a título de endomarketing, a nossa campanha para a equipe técnica e coordenadores da nossa instituição, né? Trazendo as novidades, o que temos de melhor e o que a gente preparou juntamente com a Agência 15, com muito orgulho, com muito prazer e com muita verdade.
4: O que eu gosto, Marcília, é que antes que a campanha, né, se torne conhecida, né, por todo o planeta, antes Padre Charles faz questão que a equipe fique por dentro. O que vamos trabalhar, né, para que aquelas cores foram escolhidas, aquele tema, eu acho isso maravilhoso. Porque se a gente vai apresentar uma instituição para as pessoas que nos procuram, então se faz necessário que nós saibamos o que nós estamos apresentando.
5: Sim, sem sombra de dúvida. Eu digo que o pontapé é conosco, né, porque desde quem está na recepção, no atendimento principalmente, que é quem está na ponta, que que tem o prazer de atender todos os nossos clientes, alunos, a equipe comercial, administrativa. Então, assim, todos têm que estar alinhados na mesma comunicação, na mesma sintonia e entendendo o porquê de cada motivo daquela escolha, como você mesmo colocou. Até a letra, as cores, tudo tem um significado, né? Então, é apresentada para a gestão aprova, faz o seu afinamento, digamos assim, com muito esmero, com muito zelo, e aí a gente tem um momento com a nossa equipe que se confraterniza e em seguida colocamos, como você mesmo colocou, para o Globo, né? A gente divulga, coloca nas nossas redes sociais e a partir daí também lançamos o nosso edital, né? O edital de publicação, que a gente vai divulgar tudo que nós iremos ofertar para 2027.1 e soltamos na nossa mídia social e no nosso site.
4: Marcília, então qual o objetivo da campanha de matrículas, né? Vai ser lançado hoje à noite. A gente sabe que para atrair alunos novos, né? Mas a gente sabe que não é só isso.
5: É, a campanha desse ano, a gente sempre falou que nós sempre, desde o início que a instituição foi criada, que nós trabalhamos com tudo que nós temos, todos os nossos cursos, seja extensão, graduação, pós-graduação, com 100% presencial. E aí, baseado nisso aí, a gente traz a mensagem principal que a instituição ela não cabe numa tela, né? O professor, a nossa instituição é nela, né, que o professor, ele conhece o aluno pelo nome. A turma que vira amizade, né? E depois até network, depois redes de contatos na mídia social e a prática que acontece de verdade em laboratórios, no nosso núcleo de prática, escritórios, simulados, estágio. Ou seja, tudo que nós dizemos na nossa mídia, tudo que nós dizemos ao nosso cliente acontece 100% de verdade. Daí a gente trabalhar essa realidade do que nós falamos, do que nós propagamos, digamos, podemos até dizer assim. Então a gente vai trabalhar também em cima de uma tríade, né, três pilares, que é a presença, a vivência e a verdade, né? A gente vai estar trabalhando na tríade, baseado na tríade teológica, que é a fundamentação da nossa instituição, né? A teologia como embasamento, como fundamentação para a criação da campanha 2027.
4: Lembrando que teologia foi o nosso curso pioneiro, sim, né? Antes dos outros, né, começarem a trabalhar, a existir na Unicatólica, a teologia já estava funcionando já há algum tempo.
5: Exatamente, né? Então a gente não pode esquecer nossas raízes, nossa fundamentação, e baseado nisso aí a gente vai estar trabalhando a nossa campanha para este ano.
4: Então, Marcília, vamos ter vestibular, né? A campanha de matrículas para 2027.1 e 27.2. A gente quer falar também das novas matrículas, né? Através do nosso vestibular e as outras formas de ingresso. A gente começa falando pelo vestibular e aí como é que vai funcionar, né, para a próxima campanha.
5: Sim, o nosso vestibular, né, já vai no dia 13, a gente já solta também o nosso edital, e o nosso vestibular vai acontecer no dia 31 de outubro, né, deste ano, agora no final desse mês, o último sábado do mês, onde a gente vai estar fazendo o nosso vestibular presencialmente, como nos demais anos, com 40 questões objetivas, mais a redação, e a partir desse momento a gente divulga também já nas nossas redes sociais a opção de fazer inscrição pelas nossas redes ou também pelo site, né? Entrando no nosso site Unicatólica do RN, você já se inscreve, não tem taxa de matrícula para inscrição, né? Os portões abrem 8 horas e a prova começa às 9 horas com duração de 3 horas e meia na prova. Então a nossa prova acontece presencialmente na nossa instituição no dia 31 a partir das 9 horas da manhã na nossa instituição.
4: E é um momento bem leve, né, Marcília? De manhã, cedinho, né, nesse horário, as pessoas que forem participar abaixo, não precisa se preocupar com a caneta, a gente disponibiliza.
5: Não, a gente não disponibiliza a caneta, mas você pode levar a caneta azul e ou preta, né, documento com foto, né, inscrição, você, como eu já lhe disse, faz inscrição online, não tem taxa de matrícula e vá tranquilo, vá preparado, né, é um momento de você colocar os seus conhecimentos, né, em prática e, como eu já adiantei antes, 40 questões mais a redação.
4: E uma outra coisa é que, por exemplo, se você for fazer administração ou for fazer psicologia, os coordenadores estão lá. Sim. Quer dizer, já no vestibular você já tem contato, acesso ao coordenador do curso.
5: Sim, sim. Os coordenadores estão lá juntamente com a equipe que está trabalhando no processo seletivo para melhor acolher, dar uma palavra de boas-vindas, né? Então, tem toda uma integração, uma personalização e um contato já com esses futuros alunos, né? Eles passam nas salas, de acordo com as salas, a gente separa as salas de acordo com os cursos, os coordenadores vão na sala, dão palavra de boas-vindas e de receptividade com os candidatos nesse dia.
4: É isso aí, Marcília, maravilha. Então, como eu falei, né, os alunos já, os candidatos no vestibular já têm acesso direto aos coordenadores de curso já nesse momento, não é isso? Coisa bonita. Lembro também que em outras edições tiveram ao final da prova, né, candidatos lá que fizeram foto com seus futuros coordenadores. Isso é muito bom de se ver. A gente vai para um breve intervalo comercial, na sequência conversando com Marcília Diniz sobre a campanha de matrículas para 2027. Até já!
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4: Estamos de volta. Em nossa faixa educativa, hoje a gente conversa com Marcília Diniz sobre campanha de matrículas para 2027. Contempla 2027.1 e 2027.2. Marcília, além dos vestibulares, né, que você bem mencionou no bloco passado, nós temos também outras formas de ingresso. Para as pessoas que, eu já tenho uma graduação, então será que eu posso cursar uma outra graduação? Na Unicatólica, com certeza.
5: Sim, Alenildo, muito bem colocado, né? Gostaria de deixar bem claro aqui que nós temos outras formas de ingresso além do nosso vestibular próprio, que é o nota do Enem, né? Então, assim, você que tem Enem nos últimos 5 anos, pode apresentar a nota do Enem à nossa equipe, e baseado na média, que a gente tem uma média, né, de valor da média ponderada, digamos assim, do Enem, a gente é aprovado e ou não, como também segunda graduação, que a gente chama egresso por portador de diploma. Então, essas duas situações, não precisa fazer vestibular, e a partir desse momento que a gente lança o edital, já pode se inscrever na nossa instituição, sem precisar ir para o próximo ano e tal e tudo. Então, a gente já fica fazendo matrícula, porque eles já estão aptos, né? Não precisa nem esperar o vestibular no dia 31. Eles já estão aptos porque tem a nota do Enem e ou graduação. Nós temos vários alunos, né? É bem interessante, Alenildo, porque o que é que a gente vê lá na nossa instituição? Alunos que terminaram o ensino médio, como também pais, tios, familiares de alunos nossos também, que já terminaram a graduação e que voltam a fazer outra graduação na nossa instituição, né? Então, a partir desse momento que a gente lança a campanha, essas pessoas já estarão aptas a fazer a matrícula conosco.
4: E voltando a falar sobre o vestibular, além de ser gratuito, as pessoas que estiverem no nosso vestibular também vão concorrer a bolsas?
5: Sim, sim. No nosso vestibular, a gente oferta bolsa nos 3 primeiros lugares, geral. Não por curso, né? Nós temos 10 cursos, vamos ofertar vagas, falo já especificamente em cada curso, mas nós temos 10 cursos, cada curso a gente vai ofertar vaga para todos os cursos, com, inclusive gostaria de ressaltar aqui, direito e psicologia no turno matutino e noturno, e os demais cursos só à noite, mas as pessoas que passarem no primeiro e segundo lugar geral no vestibular terão bolsa de primeiro lugar 100%, segundo lugar 80%, terceiro lugar 70%. Então, você que está bem preparado, se preparou, estudou bastante agora nesses últimos anos, né, na reta final de ensino médio, até mesmo quem não está terminando o ensino médio, você venha concorrer a gente conosco dessa grandeza, né, desses três descontos maravilhosos, né, de bolsa.
4: Exatamente. E a Unicatólica, Marcília estava colocando aqui, eu fui pensando nas idades, que nós contemplamos várias idades. Quem está saindo do ensino médio e quem há um tempo já não passa pela sala de aula, quem já tem uma graduação, quem já tem até pós-graduação também. Na Unicatólica, nós estamos apenas há 16 anos, né, trabalhando, mas são 16 anos de muito trabalho. A gente perpassa ali, desde o atendimento, pelas coordenações de curso, pelas salas de aula, onde os alunos adquirem ali a teoria dos cursos. Os alunos, a depender do curso, vai passar pelo laboratório. Também temos a nossa cereja do bolo, que é o nosso Centro de Práticas Múltiplas. Veja, é um conjunto de setores, de salas, de pessoas que compõem a Unicatólica do RN, que independente da atual situação acadêmica que você estiver, vai ser muito bem-vindo. Porque os nossos espaços são bem, bem arrojados, bem situados na instituição. Temos também a questão da acessibilidade, muito importante isso. Então, você que está nos ouvindo, ou alguém que você sabe que tem na sua família que precisa de algo mais arrojado, de uma instituição de ensino que melhor prepare, melhor qualifique, conheça a Unicatólica do RN, que tenho certeza que não vai se arrepender.
5: Sem sombra de dúvida, Helenildo, eu costumo dizer que quem está em dúvida, né, em qual instituição estudar, e que nos visita antes mesmo de fazer ou vestibular ou de ter outra forma de ingresso na nossa instituição, que nos visita e conhece as nossas instalações físicas, se tinha dúvida, deixa de ter e fica conosco, porque a gente trabalha com muito cuidado, com muita qualidade, tanto na parte física como na parte acadêmica, né, com os nossos coordenadores, professores, assessorado pela nossa pró-reitoria acadêmica. Então, assim, é tudo preparado com muito zelo, com muito carinho. Você também, eu gostaria de destacar também, hoje nós temos um acervo maravilhoso na nossa biblioteca do Mariano Manzana, temos nossa biblioteca virtual, e eu sempre chamo, como você também colocou, a cereja do bolo, que nosso centro de prática é uma coisa fantástica, onde nós temos o núcleo da saúde, da gestão e jurídico, né? Então, se você quer conhecer as nossas instalações físicas, fiquem à vontade, entre em contato conosco pelo nosso WhatsApp 84-3318-7648 e venha conhecer a nossa instituição, que se você tem dúvida, ficará sem dúvidas.
4: Exatamente. Vamos falar um pouquinho sobre os nossos cursos, não é?
5: Sim, sim. Como eu já adiantei um pouquinho no início, né, nós temos 10 cursos, né, e todos 10 nós teremos vaga para 2027.1, né, o curso de administração, contábeis, direito, administração, contábeis, enfermagem, engenharia de software, fisioterapia, gastronomia, nutrição, psicologia e teologia. Gostaria de destacar aqui, psicologia e direito, nós temos opção dos dois turnos. Porém, assim, rapidinho, né, a gente consegue preencher as vagas do turno da manhã, né, e também o da noite nesses dois cursos. Os demais cursos, todos só pela noite. E uma grande novidade mesmo para 2027, nós vamos estar abrindo o curso da gastronomia no turno manhã e noite. E destacar, aí eu faço um destaque bem grande, porque nós estamos com a nova instalação da cozinha, uma cozinha belíssima, coisa de primeiro mundo, uma cozinha seca, molhada. Então, você que tem habilidade, que gosta dessa área da gastronomia, é a oportunidade de vir se capacitar conosco, né? Quem já trabalha na área e não tem graduação. E a gente já tem uma boa procura de pessoas que já são graduados, mas que gostam muito da gastronomia e vem participar conosco. Já tem uma fila, eu digo, tem uma filazinha, uma lista de espera, né, por esse momento, onde antigamente a gente só abria turma de gastronomia quando terminava, porque a nossa cozinha era lá no, ainda é até hoje, né, no, lá no nosso centro de treinamento, instalações da nossa diocese. Mas agora, a partir de 2027.1, nós teremos cozinha nova, instalações toda nova, apropriada para acolher e receber os alunos da gastronomia, onde estaremos abrindo uma turma manhã e noite.
4: Um grande motivo de alegria, Marcília, que há um tempo o curso de gastronomia, a gente não estava recebendo alunos novos, né? Em virtude dessa questão de estarmos esperando o lançamento da cozinha pedagógica gastronômica. Né? Um motivo, como eu falei, né, de grande alegria para nós, porque os nossos 10 cursos nessa campanha, estou muito interessado em ver, viu, o lançamento da campanha, porque os 10 cursos estarão abertos para receber a todos que estiverem interessados.
5: Helenildo, eu vou deixar você mais curioso, porque hoje à noite nós vamos estar lançando uma coisa, eu vou dizer coisa, para não dizer o nome, você é uma coisa muito linda que vai estar sendo lançado hoje à noite e que tem tudo a ver com a rádio.
4: Eita, olha aí, quem faz a 105 tá muito feliz. Pois é, Marcília, e aí a gente reforça, né, as pessoas que desejarem realizar nosso vestibular, vamos recapitular então como deve ser feito, os interessados em algum dos nossos 10 cursos.
5: Sim, sim, com o maior prazer. Como já coloquei, teremos vestibular no dia 31 de outubro, portões abrem 8 horas, prova começa 9, 3 horas e meia de prova, 40 questões, mais redação, não paga taxa de matrícula, né, só leva um documento com foto, original e ou no celular, se for baixado o aplicativo, nada de foto do documento, e caneta azul e ou preta, né? Então, assim, a partir do dia 14 já o edital já está lançado e as inscrições já podem ser feitas ou através do link nas nossas redes sociais ou no nosso site.
4: Marcília, quem desejar, né, realizar o nosso vestibular, quem está nos ouvindo, você que está chegando agora, estamos falando sobre a campanha de matrículas para o ano de 2027 da Unicatólica do Rio Grande do Norte. E as pessoas que não conhecem as nossas dependências podem chegar lá, não é? Eu gostaria de ver, por exemplo, eu quero fazer ciências contábeis. Eu gostaria de ver as dependências, como é que são as salas, principalmente a biblioteca, né, que sim, está sempre com o acervo atualizado.
5: Sim, sim. A gente, como eu coloquei, nós temos o maior prazer em recebê-lo e apresentar nossas instituição, as nossas instalações físicas, sala de aula, auditório, biblioteca, centro de prática. Será um prazer tê-lo conosco e apresentar a nossa instituição.
4: Eu conversei com Marcília Diniz, nossa grande amiga lá da Unicatólica do Rio Grande do Norte. A gente estava falando sobre a campanha de matrículas para o ano de 2027. Marcília, foi uma grande alegria tê-la conosco mais uma vez aqui nos estúdios da 105 FM. Fica aberto o convite, né, para as próximas vezes que você tiver alguma novidade, que vão ser muitas. 2027 promete, 2026 está quase acabando e estamos praticamente encerrando, muito gratos e felizes com todas as conquistas desse ano, e 2027 promete.
5: A gente que agradece mais uma vez essa oportunidade brilhante, né, de estar aqui conversando com você, Helenildo. E aguardem. Hoje à noite estaremos lançando a nossa campanha, uma campanha linda, cheia de unidade, de união, de verdade. É assim que a Unicatólica trabalha, com 100% verdade.
4: É isso aí. As pessoas que depois quiserem ver, né, a nossa arte, a publicação, né, a identidade visual, podem acompanhar no nosso site, www.unicatolicadorn.com.br. Ou pela nossa página no Instagram, @catolicadorn. Educação muda pessoas e pessoas transformam o mundo, nos diz Paulo Freire. Eu vou ficando por aqui e até a próxima oportunidade com mais dicas, curiosidades e informações da Unicatólica do Rio Grande do Norte. Até mais.
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10: Tempo Vivo, com Aline Linhares. Clemilda Ferreira da Silva, nascida em 1936, foi uma das maiores intérpretes da história do forró brasileiro. Nascida em São José da Laje, em Alagoas, e criada em Palmeira dos Índios, também Alagoas, dedicou sua vida à valorização da cultura nordestina, levando o forró, o coco, as cantigas populares e os temas ligados ao sertão para diferentes públicos em todo o Brasil. No início da década de 1960, mudou-se para o Rio de Janeiro em busca de oportunidades na música. Em 1965, lançou seu primeiro álbum, Forró Sem Briga, iniciando uma trajetória marcada pelo sucesso. Ao longo da carreira, gravou cerca de 40 discos e consolidou-se como uma das artistas mais populares e autênticas do forró. Dona de um estilo irreverente, bem-humorado e cheio de personalidade, Clemilda conquistou o público sempre retratando o cotidiano do povo nordestino de forma divertida e espontânea. Entre os maiores sucessos estão Prendo Tadeu, lançado em 1985, que lhe rendeu um disco de ouro, e Forró Cheiroso, Talco no Salão, do álbum Forró e Suor, de 1987, outro grande êxito que também rendeu disco de ouro. Essas canções se tornaram clássicos do repertório forrozeiro e continuam presentes em festas, programas de rádio e apresentações dedicadas ao gênero. Além da carreira como cantora, Clemilda apresentou durante muitos anos o programa Forró no Asfalto, no rádio e na televisão, abrindo espaço para artistas nordestinos e contribuindo para a divulgação do forró em todo o país. Clemilda conquistou respeito, protagonismo e reconhecimento nacional, tendo como uma de suas maiores referências a rainha do xaxado Marinês, construindo uma trajetória marcada pela autenticidade e pela valorização da cultura nordestina. Eu sou Aline Linhares e esse é o Tempo Vivo, aqui na 105 FM.
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13: 6h52. 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
17: Bom dia! Terça-feira, 13 de outubro de 2026. Está no ar a edição de número 1329 do Jornal Mais Mossoró, com a apresentação de Fábio Oliveira. Curso de Avicultura incentiva a criação de galinhas na comunidade Rincão. Prefeitura realiza mutirões de limpeza nos bairros Cidade Verde e Cidade Oeste. Picro 2026 fortalece a agenda de desenvolvimento econômico e amplia oportunidades em Mossoró. Detalhes agora no Mais Mossoró. Mais Mossoró! A Prefeitura de Mossoró, através da Secretaria Municipal de Agricultura e Desenvolvimento Rural, a SEADRO, realizou na semana que passou, na comunidade Rincão, zona rural de Mossoró, um curso de avicultura. O curso, iniciado no dia 5 e encerrado na sexta-feira que passou, dia 9, foi realizado em parceria com o Serviço Nacional de Aprendizagem Rural, SENAR. O treinamento atendeu a 12 alunos, destinando conteúdos teóricos e práticos voltados para a criação de aves. De acordo com o instrutor do SENAR que ministrou o curso, Victor Medeiros, o evento foi muito proveitoso devido ao interesse dos alunos e abordou a escolha das linhagens, técnicas de manejo, alimentação e sanidade das aves, além da organização e estrutura das instalações do aviário. Durante o curso, foram apresentados também conhecimentos básicos sobre produção e comercialização.
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17: A Prefeitura de Mossoró, por meio da Secretaria Municipal de Serviços Urbanos, a SESUR, realiza mutirões de limpeza nos bairros Cidade Verde e Cidade Oeste. Os serviços incluíram capina, varrição e retirada de resíduos, com a atuação de dezenas de garis. As equipes percorreram as ruas dos dois bairros com o objetivo de melhorar a limpeza e a conservação das ruas e avenidas. Além do trabalho dos profissionais, a colaboração dos moradores é fundamental para manter os espaços limpos e evitar o descarte irregular de lixo. A prefeitura destaca a importância da participação da população na manutenção da limpeza dos bairros. A orientação é evitar o descarte de lixo em terrenos e vias públicas, respeitar os dias e horários da coleta e principalmente colaborar para a conservação dos espaços após a passagem das equipes.
19: Mossoró alcançou sua melhor nota no IDEB e o caminho para esse resultado foi de muitos investimentos na educação. Fardamento e material escolar, escolas novas e modernizadas, salas geladinhas, tecnologia e estrutura de qualidade. Também tem professores qualificados e experiências que complementam diariamente o ensino.

0: Mossoró se prepara para mais uma edição da Feira Industrial e Comercial da Região Oeste, a FICRO, um dos eventos que integram a agenda de negócios e desenvolvimento econômico da região. A 38ª edição, lançada na quarta-feira que passou, contará com a presença da Prefeitura de Mossoró, por meio da Secretaria Municipal de Desenvolvimento Econômico, Inovação e Turismo, a SEDINTE. A participação do município integra as ações da SEDINTE, voltadas ao fortalecimento do ambiente de negócios e ao diálogo com o setor produtivo. Durante a realização da feira, a secretaria estará presente com serviços e iniciativas direcionados a empreendedores e empresas, ampliando o acesso às ações desenvolvidas pela Prefeitura. Com a realização da 38ª FICRO, Mossoró amplia sua agenda de eventos voltados ao setor produtivo e reforça a importância de iniciativas que aproximam empresas, empreendedores e consumidores, criando novas possibilidades para o desenvolvimento econômico do município e de toda a região. Termina aqui mais uma edição do Mais Mossoró, com produção da Secretaria de Comunicação Social da Prefeitura Municipal de Mossoró. Siga nossas redes sociais e se mantenha informado. Um bom dia a todos e até amanhã, se Deus quiser.
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2: Alô, minha amiga, alô, meu amigo, bom dia, boas vibrações para você hoje, uma terça nobre, dia 13 de outubro. Vamos à nossa mensagem do dia. Que esta terça-feira seja um novo capítulo de esperança na sua vida. Nunca permita que as dificuldades de ontem roubem a sua alegria de hoje. A vida sempre nos oferece novas oportunidades, novos caminhos e motivos para acreditar que dias melhores virão. Tenha fé, mantenha o coração em paz e não desista dos seus sonhos. Às vezes, aquilo que parece demora é apenas Deus preparando o momento certo para as coisas acontecerem. Levante a cabeça, agradeça pela vida e siga em frente. Você não precisa ter todas as respostas hoje, precisa apenas ter coragem para dar o próximo passo. Que Deus abençoe você e sua família, ilumine seus caminhos e faça desta terça-feira um dia de paz, boas notícias e grandes motivos para sorrir. Que nunca nos falte fé para acreditar, força para lutar e esperança para recomeçar. Agradecendo a Deus o milagre da vida, estamos começando mais um programa Na Boa de Mossoró.
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tem você aqui ganhando pão árabe. Quer ganhar pão árabe? Ah, quer ganhar pão árabe? Ah, quer ganhar um almoço no Tenda Restaurante? É só se cadastrar aqui no Zap da 105, 981050105. Participa comigo de onde você estiver. Manda aquela mensagem maravilhosa. Pode ter certeza que você vai concorrer. Pergunta é, qual pequena coisa do dia a dia mais demonstra que alguém gosta de você? Quando alguém pergunta se você chegou bem, e aí, meu amor, meu bem, minha querida, meu querido, chegou bem? Ou lembrar de algo que você falou, mandar mensagem sem motivo, ou ajudar sem você pedir. Qual é a pequena coisa do dia a dia que mais demonstra que alguém gosta de você? Manda mensagem pra gente no Zap.

Fórmula do Amor. Quer mais um dueto agora? Olha só que dueto aí, Michael Jackson e Paul McCartney. 105. Bom dia, 7h40.

0: ótima manhã pra você, terça, começando bem a nossa terça nobre, que eu chamo Michael Jackson, uma carne de merda, TV, Kid Abelha e Léo Jaime, e também o Ted Swings, 981050105, você participa de onde você estiver, manda mensagem pra gente, vai.
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0: Olho na hora, 7h44.
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3: Bom, e atenção, se no supermercado que você vai não tem pão árabe, reclama, diz que tem que ter pão árabe. É um sucesso pão árabe em toda Mossoró, toda a região. O pessoal tá comprando, tá revendendo aí, e você já tem para revender no seu comércio, na sua mercearia, cantina, onde, na lanchonete, tem que ter o pão árabe. 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Só falar com a gente que eu passo o contato para você revender o pão árabe. Bom, e a nossa enquete do dia, vem cá, qual é a maior demonstração de que alguém realmente gosta de você? Qual o gesto no dia a dia que alguém demonstra realmente que gosta de você? Quando pergunta se você chegou bem, quando lembra de algo que você falou, quando mandou mensagem sem motivo ou quando ajuda sem você pedir? Os nossos ouvintes já estão respondendo aqui no nosso Instagram. Perguntar se você chegou bem é um ato, realmente é uma demonstração de carinho, de que gosta. Mandar uma mensagem sem motivo também é uma das respostas aqui do nosso público. Bom, você que tá participando, tá valendo aí um pacote do pão árabe, e você que se cadastra comigo aqui tem almoço no Tenda Restaurante durante toda a semana. A gente cadastra você no sábado, a Bárbara Tavares sorteia aqui um almoço do Tenda Restaurante.
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0: Não demora, a gente volta já.
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0: Bom dia, Gilson Cardoso. Bom dia, ouvintes da FM 105 Santa Clara. Hoje, terça-feira, 13 de outubro. Vamos ouvir com muita alegria o Santo Evangelho. Aleluia, aleluia, aleluia. A palavra do Senhor é viva e eficaz. Ela julga os pensamentos e as intenções do coração. Aleluia, aleluia, aleluia. O Senhor esteja convosco. Ele está no meio de nós. Proclamação do Evangelho de Jesus Cristo segundo Lucas. Glória a vós, Senhor. Enquanto Jesus falava, um fariseu convidou para jantar com ele. Jesus entrou e pôs-se à mesa. O fariseu ficou admirado ao ver que Jesus não tivesse lavado as mãos antes da refeição. O Senhor disse ao fariseu: Vós, fariseus, limpais o copo e o prato por fora, mas o vosso interior está cheio de roubos e maldades. Insensatos! Aquele que fez o exterior, não fez também o interior? Antes dai esmola do que possuís, e tudo ficará puro para vós. Palavra da salvação, glória a vós, Senhor. Minhas irmãs e meus irmãos, para a nossa oração deste dia, peçamos a graça de nos preocuparmos primeiramente com a pureza interior, que o exterior seja acompanhado do interior, que a gente não fique só na superfície, que a gente não ache que as regras, elas já dizem tudo na nossa vida, mas que a gente aprofunde no coração o que de fato o Senhor espera de nós. Tenha um bom dia, fique com Deus e até amanhã, se Ele assim nos permitir.
1: Muito obrigado, Padre Crisanto Borges, participando aqui do nosso programa, sempre trazendo o Evangelho do dia às 8 horas. Bom, gente, vamos às notícias, 8 horas, 1 minuto, hoje, 13 de outubro, uma terça-feira. Hoje a vida volta ao normal, viu? Não tem feriado. Feriado já era. Uma terça aqui com cara de segunda, as agências bancárias retornando, repartições públicas também. Vamos aos destaques, os principais destaques de hoje. Hoje tem semifinais da Sul-Americana, tem Vasco da Gama e Boca Juniors, Boca Juniors e Vasco. Esse jogo será à noite às 9h30, inclusive com transmissão da TV aberta, o SBT. Ainda nas notícias do dia, a Câmara Municipal de Mossoró abre hoje as inscrições para o concurso público organizado pela Compev da UFRN. São 24 vagas imediatas e 33 para cadastro de reserva para cargos de nível médio e superior. As provas estão previstas para dezembro. Tá aí. Você que está procurando oportunidade no serviço público, então começam hoje as inscrições para o concurso da Câmara Municipal de Mossoró. 105 News, a notícia na medida certa. 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
4: viu?
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3: Maravilha, então, gente, 8:07, rapaz, o cara fala comigo, tô dentro do telefone, tá ao vivo hoje aqui, rapaz. Evanilson, e Evanilson, bom dia, meu irmão, tudo
4: bom
3: bem?
4: Bom dia, Gilson Cardoso.
3: Rapaz, você tá de locutor hoje aí, tá,
4: rapaz,
3: no estúdio mesmo.
4: É um prazer, é uma honra estar aqui com você.
3: Evanilson, meu amigo, obrigado pela visita, você tá acompanhado aqui do... Pode falar aí, fala aí também.
5: Seu Antônio, motorista do pezinho da criança.
3: Né? Fala aí, fala bem mais próximo ao microfone, está distante aí. Pronto, agora.
5: O Evanilson tá aqui com Antônio, motorista da... E Joselito, do trenzinho da criança.
3: Do, né? Trenzinho
5: muita
3: da criança.
5: Alegria, né? A gente ia andar com criança.
3: Isso,
5: é bom,
3: isso.
5: Né? E ontem foi um sucesso ontem na estação, viu?
3: Foi, né? Foi que festa bonita, demais. Viu, cara? Lá de casa eu ouvi tudo. Bacana. Mas me fala uma coisa, o motivo de você estar aqui, Vanilson, é perder o celular do Joselito?
4: Pra quem encontrar um iPhone, por favor, entrar em contato com o telefone 849.
3: Pode falar com a gente aqui no WhatsApp da rádio.
4: Isso, fala no WhatsApp aqui da rádio que dá
3: fica
4: certo.
3: Fica melhor. É o seguinte, gente, celular, foi-se o tempo de você pegar celular e achar que vai ficar pra você. Não fica mais, tá? Se localiza, vai lá. Então é melhor você devolver. Porque senão o cara recebe aquele comunicado pra ir na delegacia. É chato.
4: É verdade, chato pra caramba.
3: Então vamos lá. O que é que você faz? Você achou um iPhone, foi perdido ontem. Nas mediações de ontem.
5: Na Estação das Artes.
3: Na Estação das Artes ontem. Tava com uma capinha, alguma coisa assim.
5: Tava com uma capinha, né?
3: Mas não

0: não tem nada não aí, é, dizendo
1: iPhone que... de cor branca, né?
0: Um iPhone cor branca, era o quê? O iPhone o quê? Não lembro agora, o 13, 14...
1: É, no momento eu não
0: lembro. Jocelyn tá no 17.
1: No mínimo.
0: Então, se você achou um iPhone branco aí ontem na festa da Estação das Artes, a festa das crianças, por favor, entre em contato com a gente aqui no WhatsApp da rádio. 981050105, que eu falo com o Evanilson aqui e a gente localiza numa boa. Tá bom, então?
1: Beleza.
0: Dado o recado aí. Pronto.
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15: 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Bom, e você participando comigo na enquete do dia aqui, 981050105, tá valendo um pacote do pão árabe, o delicioso, o famoso pão árabe. Qual pequena coisa do dia a dia mais demonstra que alguém gosta de você? Quando pergunta se você chegou bem, quando lembra de algo que você falou, quando manda mensagem sem motivo ou quando ajuda sem você pedir, é? Fala pra mim, 981050105, se cadastra agora.
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0: Não demora, a gente volta já.

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1: 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Vamos lá, 8h13. Alô, minha amiga Marlene. Tá na estrada, ela tá voltando de Porto Velho, cara. Tá ouvindo a gente? Obrigado, Marlene. E o som do biquíni Cavadão, vento, ventania. 105.

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1: 105:08:22.
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9: 8:27, gente, ontem aconteceu aqui em Mossoró a festa das crianças, né, com entrada gratuita, teve atrações, foi muito animado, inclusive eu tenho aqui a palavra do prefeito, né, deixa eu colocar aqui a palavra do prefeito Marcos Medeiros, né, e ele falou aqui a nossa equipe, vamos ouvi-lo.
10: Que a cada ano vem crescendo e vem tendo sucesso. Muitas crianças aqui, logo na chegada, a gente programou para abrir de 5 horas, mas para você ter ideia, de 3:30 tinha muita criança aqui já, a gente teve que antecipar a abertura, porque as pessoas vêm, porque você vê que já tem diversas filas aí, mas a gente está organizando da maior forma possível, que aqui é o momento para as crianças também se divertir. Muitas crianças aqui de Mossoró, da zona rural, a gente colocou ônibus para trazer nossas crianças da zona rural aqui também, das escolas, para vir para cá para esse momento, porque muitos não têm acesso a esse tipo de brincadeira, esse tipo de festa. Então, a gente está proporcionando aqui para todo o povo de Mossoró, e a gente tem que é um sucesso. Cada ano se renovando, cada ano você vê a felicidade no rosto das crianças, dos pais das crianças também. Então, a gente está com um sentimento muito bom aqui, muito emocionado de estar executando um evento como esse, que tem sido planejado com tanto carinho. Porque a gente viu que o ano passado não faltou, mas ficou muito amontoado às vezes na hora de entregar. E a gente pegou, diversificou mais espaço para entregar. Para você ter ideia, só da zona rural nós estamos trazendo mais de 700 crianças aqui da zona rural para vir participar do evento como esse. Fora os que vêm aqui da cidade de Mossoró, que a gente está com transporte coletivo gratuito, que se proporciona também, que vem as crianças, vem as famílias. Então, aqui é um momento de descontração para toda a família, um momento de confraternização para toda a família. A gente quer fazer que fique o mais confortável, menos traumático. Quer dizer, trauma nenhum, né? Porque as crianças saem todo mundo feliz aqui.
9: Bacana, então, prefeito Marcos Medeiros falando a nossa reportagem. Foi muito bacana ontem, realmente, uma multidão. Eu não estive presente, na verdade, mas eu vi nas redes sociais muita gente, inclusive essa das atrações aí, o grupo infantil Três Palavrinhas, que é um sucesso, animou a criançada, foi um show muito especial e o transporte gratuito também valeu demais. Parabéns então ao município.
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0: 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O Papa Leão XIV passará por cirurgia na tarde de hoje. Pois é, a cirurgia pulmonar do Papa Leão XIV acontecerá na tarde desta terça-feira, dia 13, é o que diz o Vaticano. O pontífice já chegou ao Hospital Gemelli, em Roma, onde ficará internado. O centro médico, um dos principais de Roma, tem uma ala reservada para os papas. O nome oficial da instituição é Policlínico Agostino Gemelli, um hospital escola católico sem fins lucrativos ligado à Universidade Católica do Sagrado Coração. Os pontífices têm um apartamento especial reservado no 10º andar, que inclui uma capela privativa. Então, toda a igreja em oração pelo Papa Leão XIV, que passará por cirurgia na tarde desta terça-feira, é o que diz o Vaticano. Logo mais às 9:30, em Buenos Aires, tem Boca Juniors e Vasco da Gama. O jogo terá transmissão da TV aberta através do SBT. 105 News, a notícia na medida certa. 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
12: 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Bom, eu tô perguntando o seguinte na enquete do dia aqui hoje, ó, valendo prêmios, valendo o pacote do pão árabe. Qual pequena coisa do dia a dia mais demonstra que alguém gosta de você? Perguntar se você chegou bem, lembrar de algo que você falou, mandar mensagem de ser motivo ou ajudar sem você pedir. Ah, qual desses gestos aí? Manda pra mim, vai, a resposta. O que é que o pessoal tá dizendo aqui no, na nossa rede social, no nosso Instagram? Você pode ir lá também participar comigo numa boa, tá? É, deixa lá a sua resposta. 67% dos ouvintes estão dizendo que uma coisa do dia a dia que demonstra que você gosta da pessoa é quando você pergunta se ela chegou bem. Hã? A outra resposta é mandar mensagem sem motivo, 33%. E o nosso ouvinte participa comigo no 98105-0105. Alô, minha amiga Helena, bom dia.
0: Gostaria de ouvir a música Tribalista, Bela Infância.
12: Ah.
0: Bom dia, Helena Oliveira.
12: Helena.
0: Sempre amigo.
12: Bom dia, Helena.
13: Bom dia, amigão Gilson.
12: Oi,
13: Sátaro. Uma semana aí pra você, beleza, cara?
12: Ah,
13: depois desse feriadão aí, né?
12: Aham.
13: Pra todos ouvindo aí, beleza, Gilson?
12: Sim, sim.
13: É, bota aí, Tears for Fears, Everybody, beleza?
12: Everybody, a música do Itaú. Tem que cobrar essa música do Itaú aí, valeu. Neta Souza, mandar mensagem sem motivo, né? É uma demonstração de que a pessoa gosta mesmo, valeu. Evanilson, um abraço pra você. Olha, gente, o celular que a gente falou agora há pouco foi perdido, o iPhone, meu amigo Jocelito, esse celular foi perdido na rua Martins Júnior, do Planalto, 13 de maio. Quem encontrou será muito bem gratificado, viu? É, tá certo? Fique atento aí, tá bom? Isso. Hoje é o aniversário do meu cunhado José Altaene. Vale. Aqui é uma mensagem. Peraí. Aqui é uma mensagem atrasada aqui. É porque tanta mensagem chega de uma vez só que eu me perco aqui, viu, gente? É. Minha amiga Leuda deu bom dia aqui pra gente. Leuda, bom dia. Zida, bom dia, Zida. Marlene em Porto Velho. Marlige, aqui é a Marlige do Bom Rosado. A resposta da enquete é o seguinte: quando alguém pergunta se você chegou bem, como você está, isso significa que a pessoa gosta de você e se importa com você. Marlige, obrigado, hein, amiga? Tudo de bom pra você. Obrigado pelo carinho, amizade, audiência aqui com a gente sempre, tá? Tudo de bom, uma terça-feira, uma semana, porque a semana tá começando hoje, né, Marlige? Bom dia, um grande abraço, querida.
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12: 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Alô, Cleidinha, deixa pra você, a Patrícia lá no Santo Antônio também mandou mensagem aqui pra gente. Agora sim, sua música vai sair na íntegra, viu?

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Confira os jogos de ontem do Campeonato Brasileiro da Série A. Curitiba e Botafogo 1-1. Chape 1, Atlético Paranaense 4. Red Bull Bragantino 4, Cruzeiro 2. O Flamengo segue líder. Nesse momento, na zona de rebaixamento, Internacional, Grêmio, Remo e Chape. Hoje tem Vasco da Gama e Boca Juniors pela Sul-Americana. O jogo acontece às 9:30 da noite com transmissão do SBT. É o 105 News, a notícia na medida certa. A cidade de Mossoró voltou a registrar homicídio ontem. Na verdade, o homicídio foi na zona rural, tá? Na comunidade da Maísa. Delegacia de plantão de Mossoró será transferida para novo endereço. O atendimento funcionará provisoriamente no centro da cidade até a transferência definitiva para o antigo prédio da Central do Cidadão. 105 News. Então, a partir de hoje, o prédio que abriga as duas unidades no Alto São Manuel será desativado. A transferência definitiva será para o antigo prédio da Central do Cidadão, no bairro Aeroporto, que abrigará um novo complexo com diversas delegacias, tá? Essa notícia, até a transferência definitiva, a delegacia de plantão funcionará provisoriamente no centro da cidade, ao lado da loja Riachuelo. A previsão é que o atendimento nesse endereço ocorra até a próxima sexta-feira. 105 News, oferecimento RN Peças e Rebouças Supermercados. 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
5: 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Alô, Humberto, da Casa do Mel, bom dia pra você. Gorete, o esposo dela, do O, lá no 3 Vinténs. Ah, vocês estão cadastrados já aqui, Helena. Rosanete, curtiu muito a música do Ahá. Hunting High and Low, linda, né? Marlige, Clóvis Júnior Noto, da Bela Vista, neta do sítio São José. E a perguntinha que não quer calar, que você responde aqui pra gente e concorre a pão árabe no programa. Quer ganhar pão árabe? Quer? Pacote, não é um pão não, gente, é um pacote de pão árabe. Qual pequena coisa do dia a dia mais demonstra que alguém gosta de você? Quando pergunta se você chegou bem, quando lembra de algo que você falou, quando manda mensagem sem motivo, ou quando ajuda sem você pedir, hã? Qual é a maior demonstração de que alguém realmente quer bem a você, gosta de você? Ah, o que é que os ouvintes estão respondendo aqui? A maioria está dizendo que é quando manda mensagem sem motivo, 60%. Ah, e aí, manda a resposta.

são 9h13, uma terça, uma segunda no meio aí, não? Não, é segunda, terça, terça, hoje é terça, calma, é dia 13. 105 FM. Tio Fofios na 105. Essa música é aquele comercial do Itaú, inclusive vou cobrar do Itaú, isso que eu vou essa música tocando aqui, vamos? Parece comercial do Itaú, Itaú. 9h13, bom dia. Alô, meu amigo Sátaro pediu esse som aí pra curtir, é um clássico, né?

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1: 9:25.
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16: São 9:32, 9:32, é hora do 105 News. 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
16: 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Olha, gente, a Câmara Municipal de Mossoró abre nesta terça-feira as inscrições para o seu concurso público. A orientação aos interessados é consultar o edital para verificar os cargos, os requisitos, o número de vagas, os salários e o prazo de inscrição. E a nossa UERN, Universidade do Estado do Rio Grande do Norte, lança hoje a 28ª edição da campanha Meu Melhor Natal. A iniciativa integra as ações solidárias da universidade e mobiliza a comunidade para o período natalino. Bom, gente, futebol. Hoje é a vez do Vasco enfrentar o Boca Juniors. A partida da semi da Sul-Americana acontece em Buenos Aires às 21h30 com transmissão do SBT em canal aberto. 105 News, a notícia na medida certa. 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
5: São 9h35 na rádio que só toca música boa. Até às 11 nós estamos por aqui, né? Ah, na melhor programação.
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5: E aí, minha amiga Kátia? Ih, saudade, hein, Kátia? Sandra de Sá.

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4: São 9h46 na 105. A rádio que só toca música boa. E a nossa enquete do dia: qual pequena coisa do dia? Qual pequena coisa do dia a dia mais demonstra que alguém gosta de você? Perguntar se você chegou bem, lembrar de algo que você falou, mandar mensagem sem motivo ou ajudar sem você pedir. Qual a sua opinião? Fala pra mim aí. No 981050105. Leandro, bom dia pra você. Obrigado pela audiência. Evanilson, Evanilson esteve aqui com a gente, falou ao vivo e tudo mais.
5: Bom dia, Gilson Cardoso.
4: E aí, meu irmão?
5: Evanilson da RC Tornearia.
4: Ah.
5: Agora eu respondendo aí a enquete. Qual a pequena coisa do dia a dia mais demonstra alguém que gosta de você, não é isso?
4: É, isso.
5: É, que nem você falou aí. Na primeira opção, eu creio que uma ligação não mata ninguém, né?
4: Uma
5: pessoa ligando pra você, sabendo como você está, pra saber se tá tudo bem, isso aí com certeza vai melhorar o dia dessa pessoa.
4: Tá. Valeu, certo, amigo, então. Obrigado, hein? A neta disse que mandar mensagem. Rosanete só deu bom dia aqui, pediu a música, né? Ó, deixa eu dar bom dia aqui pra turma que tá lá no centro da cidade. Ah, tem muita gente mandando mensagem aqui no comércio, vindo a gente. Pode falar o nome da loja, não tem problema, não. Oi, Gilson, bom dia. Na minha opinião, para se alguém te mandar um bom dia, é sinal que a pessoa está pensando em você. Ah, tá certo, então. Ó, um bom dia já é um bom sinal, né? Bom dia, como é que você tá?
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3: Uma ótima manhã pra você, terça, dia 13. Pra quem faz idade nova hoje, ó, parabéns, felicidades, muitos anos de vida. E aí, vamos curtir mais uma daquelas pedradas do pop rock. Luiz Maurício. É, Lulu Santos, um papo cabeça do pop rock nacional. E uma, e assim, ó, eu, você e a 105, é, fomos feitos um pro outro.
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0: 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Hoje, uma terça-feira, dia 13 de outubro, vamos às notícias. A cidade de Mossoró voltou a registrar homicídio. Um jovem de 21 anos foi morto com disparo de arma de fogo dentro de casa na comunidade de Pau Branco, fica na zona rural de Mossoró, na Maísa, né? A cidade de Mossoró já registra 121 homicídios, infelizmente. Virando a página aqui, as inscrições para o concurso público da Câmara Municipal de Mossoró começam hoje e seguem até o dia 12 de novembro. O certame oferece 24 vagas imediatas e 33 para o cadastro reserva, com salário de até, salário bom, hein? R$ 8.810,69. O cadastro deve ser exclusivamente feito pela internet no site da Comperv, que é da Universidade Federal do Rio Grande do Norte, UFRN, né? Que é responsável pela organização. E o Papa Leão XIV deu entrada agora há pouco em um hospital de Roma para uma cirurgia de remoção de uma pequena massa no pulmão, naquela que é a sua primeira internação hospitalar desde o início do seu pontificado. As orações da igreja aí, break news, o Papa chegou agora há pouco ao hospital para a cirurgia no pulmão. 105 News, a notícia na medida certa. 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
4: viu?
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6: 10 e 7. 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
5: 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Tá certo? Alô, Socorro, na Boa Vista. Paulo no Santa Delmira.
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4: 10h27.
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0: 10h30, deixa eu trazer aqui a palavra do prefeito Marcos Medeiros, que ontem, juntamente com toda a sua equipe, o município realizou a festa das crianças lá na Estação das Artes, transporte público de graça, teve apresentação de vários artistas, foi muito legal e muita gente, inclusive, participando aqui hoje no programa, elogiou o evento. Festa das Crianças 2026, eu não estive presente, mas eu vi nas redes sociais, foi um público realmente maravilhoso. E nós temos aqui a palavra do prefeito Marcos Medeiros, vamos ouvi-lo.
1: Que a cada ano vem crescendo e vem tendo sucesso muitas crianças aqui. Logo na chegada, a gente programou para abrir de 5 horas, mas para você ter ideia, de 3h30 tinha muita criança aqui já, a gente teve que antecipar a abertura, porque as pessoas vêm, porque... Você vê que já tem diversas filas aí, mas a gente está organizando da maior forma possível, que aqui é o momento para as crianças também se divertir. Muitas crianças aqui de Mossoró, da zona rural, a gente colocou ônibus para trazer nossas crianças da zona rural aqui também, das escolas, para vir para cá para esse momento, porque muitos não têm acesso a esse tipo de brincadeira, esse tipo de festa. Então, a gente está proporcionando aqui para todo o povo de Mossoró, e a gente entende que é um sucesso. Cada ano se renovando, cada ano você vê a felicidade no rosto das crianças, dos pais das crianças também. Então a gente está com um sentimento muito bom aqui, muito emocionado de estar executando um evento como esse, que tem sido planejado com tanto carinho. Porque a gente viu que o ano passado não faltou, mas ficou muito amontoado às vezes na hora de entregar. E a gente pegou, diversificou mais espaço para entregar. Para você ter ideia, só da zona rural nós estamos trazendo mais de 700 crianças aqui da zona rural para vir participar de evento como esse. Fora os que vêm aqui da cidade de Mossoró, que a gente está com transporte coletivo gratuito, que se proporciona também, que vem as crianças, vem as famílias. Então aqui é um momento de descontração para toda a família, um momento de confraternização para toda a família. A gente quer fazer que fique o mais confortável, menos traumático, quer dizer, trauma nenhum, né? Porque as crianças saem todo mundo feliz aqui.
0: Obrigado, prefeito Marcos Medeiros, conversando conosco aqui na 105, falando da festa das crianças realizada ontem aqui em Mossoró.
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0: São 10 horas mais 34 minutos e hora do 105 News. 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Olha, o Papa Leão deu entrada há pouco em um hospital de Roma para remover um nódulo no pulmão. A cirurgia acontecerá na tarde de hoje no Hospital Policlínico Universitário Agostino Gemelli, uma instituição médica privada que possui uma longa associação com o Vaticano. Ainda nas notícias do dia, as inscrições para o concurso público da Câmara Municipal de Mossoró começam hoje e seguem até o dia 12 de novembro. O certame oferece 24 vagas imediatas e 33 para cadastro reserva, com salários de até R$ 8.810,69. Futebol, logo mais tem semifinais da Sul-Americana, logo mais tem Boca Juniors e Vasco da Gama em Buenos Aires, Argentina. O jogo será transmitido em canal aberto pelo SBT. 105 News, a notícia na medida certa. 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
1: Sim.

0: 65, qualidade musical em primeiro lugar. Balara e Jorge Vecílio, algo me diz, linda, né? Ah, ainda teve George Cosmic Day in Day Out aqui na 105. E aí, você participando comigo no 981050105. Ah, ainda tem gente aqui pra participar da enquete do dia, viu? É, a galera quer participar da enquete. Vou dar um resultado parcial da enquete do dia aqui no programa, pra você saber. Ah, você que chegou agora aí, não acompanhou a gente hoje, que é isso, hein? Não acompanhou a nossa enquete. A nossa enquete aí foi muito boa. Ah, muito boa mesmo. A pergunta é a seguinte, pra você ficar ligado aí, ó. Você que tá, que ainda quer participar, afinal ainda dá tempo de você deixar o seu nome aqui e concorrer. Qual pequena coisa do dia a dia mais demonstra que alguém gosta de você? Ah, uma coisa simples no dia a dia que demonstra que a pessoa realmente gosta de você. Perguntar se você chegou bem, lembrar de algo que você falou, mandar mensagem sem motivo ou ajudar sem você pedir. Qual dessas opções aí você acha que encaixa melhor? Fala aí, minha gente. Bom dia. Oi, oi, socorro.
1: Bom dia, Gil.
0: Bom dia, socorro. E aí?
1: A gente tinha viajado, aí eu tava morrendo de saudade de você.
0: Oh, coisa boa.
1: E sobre a enquete.
0: Fala, minha amiga.
1: Qualquer pessoa amiga da gente que der um telefonema, a gente se sente bem.
0: Tá bom, então.
1: Principalmente pela manhã.
0: Ah, obrigado, socorro! Soledade Bela Vista mandou mensagem aqui pra gente, quer se cadastrar no almoço do Tenda, tá certo, minha amiga.
2: Bom dia, Gil Cardoso.
0: Oi.
2: Da 105.
0: Oi, Isabel.
2: Meu amigo.
0: Hã?
2: Uma ótima terça-feira.
0: Obrigado, Deus, obrigado,
2: com
0: hein?
2: Saúde, com muita ótimo. Paz.
0: Ah.
2: Me gostaria de participar e gostaria de pedir uma música aí. Uma música aí de... Marisa Monte.
0: Tá bom então, beleza. Tá bom então, amiga. Obrigado, hein, Isabel. Um abraço, meu amigo Paulo. É, Paulo Santa Delmira também tá aqui comigo. Licélia, bom dia, Licélia.
3: Bom dia, Gil.
0: Bom
3: Seu
0: dia, minha amiga.
3: Amigo. Ah. Eu tenho um filho que ele trabalha em Fortaleza, trabalha embarcado.
0: Sim.
3: Ai, eu fico grata a Deus, que ele, quando ele liga, pergunta como é que eu tô.
0: Ah, sim.
3: Como é que... Que eu pergunto se eu estou bem.
0: Sim.
3: E é isso. Isso é muito gratificante pra mim.
0: Tá bom, então. Obrigado, hein? Um abraço pra você. Tudo de bom. Muito obrigado, valeu, valeu. Ó, gente, é o seguinte, e a Janete? Falou o quê, Janete? Fala, Janete, rapidão aqui.
4: Bom dia,
0: Tio
4: Cardoso. Sobre a enquete, eu gosto muito, eu mando mensagem todo dia de manhã cedo pra meus amigos e adoro receber
0: tá bom, então.
4: De volta.
0: Beleza, então.
4: Bom dia e boa noite.
0: Tá certo, então. Bom dia, valeu. 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
0: 10h50 agora.
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7: Maravilha, 10h56, estou indo embora. Ó, gente, quem vai ganhar hoje aqui o pacote do pão árabe, inclusive o Ibrahim tá aqui, viu, cara? Já vai gravar uma entrevista para o Essencial da Lilian Martins. Mas o Gilvan Silva do Santo Domingo é o ganhador do pacote do pão árabe. Ele vai lá no Kisfirra, República do Peru, Nova Betânia, das 18 às 22 horas, vai retirar lá. E eu vou já deixar o nome aqui com o meu amigo Ibrahim para você, Gilvan. Gilvan Silva, Santa Delmira, poder descolar aí, pegar aquele pão maravilhoso. Tô indo embora, vem Ivan do Souza com Flash 105. Tchau, tchau, minha linda. Mossoró, até amanhã.
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7: 10h58.
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13: 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Clemilda Ferreira da Silva, nascida em 1936, foi uma das maiores intérpretes da história do forró brasileiro. Nascida em São José da Laje, em Alagoas, e criada em Palmeira dos Índios, também Alagoas, dedicou sua vida à valorização da cultura nordestina, levando o forró, o coco, as cantigas populares e os temas ligados ao sertão para diferentes públicos em todo o Brasil. No início da década de 1960, mudou-se para o Rio de Janeiro em busca de oportunidades na música. Em 1965, lançou seu primeiro álbum, Forró Sem Briga, iniciando uma trajetória marcada pelo sucesso. Ao longo da carreira, gravou cerca de 40 discos e consolidou-se como uma das artistas mais populares e autênticas do forró. Dona de um estilo irreverente, bem-humorado e cheio de personalidade, Clemilda conquistou o público sempre retratando o cotidiano do povo nordestino de forma divertida e espontânea. Entre os maiores sucessos estão Prendo Tadeu, lançado em 1985, que lhe rendeu um disco de ouro, e Forró Cheiroso, Talco no Salão, do álbum Forró e Suor, de 1987, outro grande êxito que também rendeu disco de ouro. Essas canções se tornaram clássicos do repertório forrozeiro e continuam presentes em festas, programas de rádio e apresentações dedicadas ao gênero. Além da carreira como cantora, Clemilda apresentou durante muitos anos o programa Forró no Asfalto, no rádio e na televisão, abrindo espaço para artistas nordestinos e contribuindo para a divulgação do forró em todo o país. Clemilda conquistou respeito, protagonismo e reconhecimento nacional, tendo como uma de suas maiores referências a rainha do xaxado Marinês, construindo uma trajetória marcada pela autenticidade e pela valorização da cultura nordestina. Eu sou Aline Linhares e esse é o Tempo Vivo, aqui na 105 FM.
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11:04, ótimo dia para todo mundo, começando mais um Flash 105, até 13h, o melhor do Flashback, aqui na 105.1. Muito prazer, eu sou o Vando Souza e te faço companhia até lá. 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

0: Agora 11 horas e 19 minutos, 11 e 19, Gary Moore, Still Getting Blues e Teriz Elis, Voyage, Voyage, Dire Straits, Sultan of Swing, que começou o Flash desta terça-feira com cara de segunda-feira. Um ótimo dia para você, tá? Bem-vindos. Pode mandar a tua mensagem aí no WhatsApp da 105981050105. Pede o teu flashback. Daqui a pouquinho a gente toca para você. 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
0: 11:20.
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Agora são 11h28, Bontali, Have You Ever Seen The Way? Aqui no Flash 105, vamos ao WhatsApp do Flash. Um ótimo dia aqui para Luzimar Tomás Pereira, do bairro Aeroporto, a Helena Oliveira também, do Alfredo Gugel. Alô, Raimunda Cacimba Funda, no Ceará, acompanhando a gente também. A Nevinha e o Sinélio, no bairro Aeroporto 2. Janete, do Planalto. Araci, do bairro Bom Jardim. Um ótimo dia para você, Araci. Gente muito fina. O Marujo, lá do Vucu Vucu, também acompanhando a gente. A Licélia Dantas, que está de férias, né? Em Manibu, né? No Ceará. Futebol ali, né? Curtindo aí, deitada numa super varanda, acompanhando aí o Flash 105 e as lindas músicas que já pediram aqui. Bryan Adams, Beatles e também Eagles, que a gente vai ouvir agora no Flash.

0: agora são 11h45, Eagles Hotel California, Beatles, Oh Darling, Brian, Everything I Do, e também começamos com Bon Talley, Have You Ever Seen The Way. 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
0: 11h46.
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2: 11:51 agora no Flash.

0: 11h57, Dave McQueen, Me and You, aqui no Flash 105. Antes, Billy J. Thomas, Rock'n'Roll, Lullaby. Bom, a gente vai dar uma pausa aqui para propaganda eleitoral gratuita. Daqui a pouquinho a gente volta aqui com mais flashback.
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0: 11h58.
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2: 12:21.
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9: Meio-dia e 26, de volta ao Flash 105.

Agora meio-dia e 31. Bob Money, Tazan Boy, aqui no Flash 105. Ótima tarde aqui para Aline Romualdo do Jucuri. Pede aqui Trace Chapman, que a gente toca já já. A Licélia também acompanhando a gente. Uma boa tarde também para o Gilvan Silva, lá no Santa Delmira, também acompanhando a gente. Ótima tarde para você, sempre ligadinho aqui na Melhor de Mossoró. Uma ótima tarde também para Juliana Dantas, lá do bairro Aeroporto, também acompanhando o Flash 105. Ilka, do São Manuel, ótima tarde para você, Ilka. Boa tarde para você também. Manda um alô pra galera aí, né? O programa top. Também Evanilson Nascimento, EIC Tornearia. Também todos acompanhando o Flash 105, claro, com a melhor música na boa de Mossoró. 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Meio-dia e 32, continua o Flash 105 com Paul Young.

Meio-dia e 42, Billy Paul, All in the Strong Survive, aqui no Flash 105. Antes, Paul Young, Every Time Go Away, e Bob Murray, Tazum Boy. Mais um bloco do Flash 105. Alô para o José Maria, boa tarde, José Maria. Também para o Josimar Aquino do Belo Horizonte. E a gente volta já.

0: 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Meio-dia e 42.
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agora 12:54. Bom jovem, Always. Um alô aqui final para Célia de Lima, do Alto de São Manuel, também o Josmar. A Célia dizendo feliz tarde de terça-feira para todos. Obrigado. Bom, final de mais um Flash 105 minutos finais. 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O Flash volta amanhã, 11 da manhã, comigo, Vando Souza. Ótima tarde para todo mundo de terça-feira, 3 de setembro, Serra. 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
1: 1 hora. 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

0: Hora certa, 1:03 agora, aqui no Som da Boa de Mossoró. Muito boa tarde para você, ouvinte 105. Seja sempre muito bem-vindo. Estamos começando o nosso programa nesta terça-feira, hoje dia 13 de outubro de 2026. Ligado aqui junto com você, no Som da Boa de Mossoró, com os grandes sucessos da música brasileira e mundial que passam aqui no nosso Estação 105. E você ligado conosco, acompanhando a melhor programação do seu rádio FM. Seja sempre bem-vindo, você que está acompanhando a gente, seja em casa, seja ouvindo o nosso programa, no seu trabalho, quem nos dá aquela carona amiga no carro e quem nos ouve através da internet. Ouvindo a gente pelo site fm105mossoró.com.br, mas também através aí do aplicativo RádiosNet ou da Alexa. Você é ouvinte 105, ligado com a gente 24 horas por dia. Estamos no ar trazendo música e informação de qualidade para você. Eu sou Bárbara Tavares e te faço companhia até as 4 horas da tarde. A nossa interação, ela acontece pelo WhatsApp da rádio, você já conhece, é o 981050105, 981050105. Mande sua mensagem pra gente, pra confirmar sua audiência, pra ficar junto conosco, pedindo música, mandando alô pra turma, enfim, interaja, mande sua mensagem, participe junto conosco e faça o programa Estação 105 desta tarde, junto comigo. 1:04 agora.
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Agora são 1h17, tá aí nesta primeira sequência, Claudinho Buchecha, Vanessa Camargo, eu comecei ao som do SNZ. Você que tá ouvindo aqui a nossa programação, tá ligado com a gente, mande então a sua mensagem pro nosso WhatsApp, 981050105. Manda um abraço aqui pra minha amiga Nevinha e o Sinélio que estão ouvindo a gente no Aeroporto 2, o Gilvano Santa Delmira, o Ivan Luiz no Dom Jaime. Agradecer também o carinho da audiência, meu amigo Jorge Cabeludo, ligado sempre conosco, acompanhando aqui a programação da Boa de Mossoró, um super abraço. A minha amiga Leuda Alves no bairro Boa Vista, o seu Samuel no Dom Jaime Câmara, obrigada pelo carinho da audiência. A Clenilda Maria, também junto com a gente aqui no bairro Dom Jaime, obrigada pela sintonia junto conosco, ouvindo e acompanhando a programação nesta tarde aqui no som da Boa de Mossoró. Turma boa que não desliga, acompanha sempre a gente e nós agradecemos demais a você, ouvinte 105, que tá ligado, acompanhando, curtindo. Por isso, reforço mais uma vez o nosso WhatsApp para você mandar mensagem pra gente aqui no som da Boa de Mossoró. 981050105. Alô, minha amiga Neta Souza, lá no sítio São José, junto com a gente. E o som da Rita Lee Jones, Cor de Rosa Choque.

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4: Agora 1h22.
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Tá aí o som do Yahoo, Caminhos de Sol, agradecendo a audiência, a turma que tá com a gente, confirmando a sintonia nessa tarde. Um grande abraço a essa turma boa, meu amigo Eli Edson, a turma trabalhando lá em Ali Cadeiras, ouvindo sempre a nossa programação, valeu pela audiência. O meu amigo Guma, na Ilha de Santa Luzia, Rosa no Liberdade 1, Rosângela Maria no bairro Belo Horizonte, também tá aqui junto com a gente, e nós agradecemos aí o carinho da audiência e a sintonia. Mandar um abraço também aqui para o meu amigo Evanilson, a turma da EIC Tornearia acompanhando a gente, né? Abraçando toda essa turma boa que nos acompanha aqui nas tardes da 105. Um grande abraço para vocês. Valeu pela audiência aqui no Som da Boa de Mossoró. O Rondinelli também tá com a gente ouvindo aqui a nossa programação no Planalto 13 de Maio. Ligado, curtindo aqui o Som da 105. Valeu pela companhia e pela audiência. E você continua ligado, mandando também a sua mensagem pra gente no 98105-0105. 98105-0105. Participe junto conosco até às 4 da tarde. Estamos no ar junto com você.

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2: Agora 1h40.
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1:48, o som do Air Supply aqui na Rádio 105 FM, você ligado com a gente, ouvindo essa programação bacana aqui nas tardes da 105. Quero mandar um abraço pra minha amiga Isabel Cristina. A Isabel tá ouvindo a gente lá no Grande Alto da Conceição, todas as tardes, nos ouvindo e acompanhando. A turma nos Pereiros, né? Abraçar o Lennon, o Alex e os mecânicos Deda, Jaquean, Ziran, Deon, Jô, Miguel, também o Josivan, o Bosco no posto de lavagem, o Luiz da retroescavadeira, o Denison motorista, um super abraço para vocês, uma ótima tarde, muito obrigada pela companhia conosco sempre aqui na 105 FM. A minha amiga Vânia no Santo Antônio, junto com a sua neta Sarinha, a Helena Oliveira no Valfredo Gurgel, e abraçar meu amigo Edilson Silva, turma da Vila Guanabara, Serra do Mel, nos ouvindo e nos acompanhando sempre aqui no som da Boa de Mossoró. 1:49. Hoje, terça-feira, 13 de outubro de 2026, a música brasileira perdeu uma das suas vozes marcantes. Morreu hoje, aos 60 anos, o cantor baiano Netinho, um dos grandes nomes da história do nosso Axé Music. Ele enfrentava um câncer no sistema linfático. Falar de Netinho é falar de alegria, de carnaval, de encontros, de abraços, né? De tantas lembranças que só a música é capaz de fazer a gente guardar aqui dentro do peito. Quem é que nunca cantou Mila, né? Quem nunca se deixou levar pela energia contagiante da música Menina? E tantos outros sucessos que marcaram muitas gerações. E Netinho tinha essa capacidade de transformar música em festa, de fazer multidões cantarem juntas, de deixar sua marca na memória afetiva de milhares de brasileiros. E hoje, a tristeza da despedida se mistura à gratidão. Gratidão por tudo que esse artista nos deixou, né? Porque um artista pode partir, mas a sua voz vai continuar viva nas canções, nas histórias, nas emoções que ele despertou ao longo da sua trajetória. E aqui no Estação 105, essa nossa maneira de prestar homenagem é através daquilo que ele tão bem nos ensinou a fazer, que é celebrar a vida por meio da música, né? E o nosso Dose Dupla de hoje é dedicado à memória do Netinho. Duas canções para recordar, cantar e homenagear esse artista que deixa sua marca na história da música brasileira.

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0: Cantor Netinho eternizado nas suas canções, ouvimos aí Menina e Mila, duas grandes canções que ficaram marcadas no cenário brasileiro do nosso Axé Music. Agora 1h59, agradecendo a audiência, minha amiga Socorro Alves está com a gente no bairro Paredões, ligada, ouvindo aqui a nossa programação. Agradecer também o Raimundo, ele está ouvindo o nosso programa hoje com a sua esposa Fabiola, está em casa, na escuta da nossa programação. Super abraço. A minha amiga Célia de Lima tá no Grande Alto de São Manuel acompanhando a gente, confirmando sempre a audiência. Turma boa que não desliga, acompanha sempre o som da boa de Mossoró e a gente agradece o carinho da companhia e a audiência sempre. O Eri Souza tá com a gente também no Sumaré ouvindo a programação da boa de Mossoró. Uma ótima tarde. Valeu pela audiência com a gente sempre aqui na 105.1. E você que está ouvindo o nosso programa, pode também mandar sua mensagem através do nosso WhatsApp, que é o 98105-0105. 98105-0105. Mande sua mensagem, confirme aí a sua audiência, de onde você estiver ouvindo a gente. Fala aí, manda alô pra turma, pede música e participa. Programação junto com você nesta tarde até às 4 horas.
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0: Agora 2h01.
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E o som do Patrick Swayze, She's Like the Wind. São 2:09 agora. Agradecendo a você que está acompanhando a gente, ouvindo a nossa programação em casa, no trabalho, nos dando aquela carona amiga. Quero agradecer aqui e mandar um super abraço. Meu amigo Sátaro está conosco, confirmando a audiência nessa tarde. Valeu, meu amigo. Obrigada pela sua sintonia. Já, já tem música para você. Também agradecer a Araci, que está ouvindo a gente lá no bairro Bom Jardim. Ligadíssima conosco sempre. A minha amiga Janete, no Jardins do Planalto, ouvindo a nossa programação. A Janete está ligada com a gente, abraçando as suas irmãs, Juraci e Jurandir, que estão lá no bairro Paredões. Sofia, Sossô, fez aniversário também na semana passada. Beijo grande. Obrigada, gente, pelo carinho da audiência, pela companhia aqui no Som da Boa de Mossoró. São 2:09 e a música por aqui não para. O clima é esse, junto com você até às 16h no nosso Estação 105.

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3: São 2h22.
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2h31, no som da boa de Mossoró, Biafra, Rua Ramalhete. Você que está acompanhando aqui o nosso programa, seja sempre bem-vindo, interaja com a gente. Você sabe, eu adoro receber as mensagens aqui no nosso WhatsApp, ter você ligado com a gente e ter a confirmação da sua audiência, ter essa interação aqui junto comigo. Então, mande aí a sua mensagem para a gente no 981050105. Quem está acompanhando a nossa programação, minha amiga Dona Gorete, seu esposo do O, lá no Três Vinténs, ouvindo o nosso programa. E a Dona Gorete está mandando um abraço aqui para o Cláudio, mecânico, lá no Nova Betânia, 24 horas no ar, ouvindo a 105. Que maravilha, meu amigo Cláudio. Obrigada aí pelo carinho da audiência. Valeu, Dona Gorete, seu do O. Um grande abraço. O Oliveira, que é nosso ouvinte lá em Recife, Pernambuco, também está por aqui confirmando a audiência. Agradecendo ainda o carinho da companhia e a sintonia, mandando um abraço aqui pro meu amigo Gurgel Júnior, ligado com a gente, ouvindo a programação no Abolição 1. Super abraço, viu? Valeu, meu amigo, pela companhia e pela audiência com a gente aqui no Som da Boa de Mossoró. São 2h32. Gal Costa.

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2: São 2h40.
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Na boa de Mossoró, você é ouvinte 105, ligado conosco aqui na 105, tá aí o som da Whitney Houston, I Have Nothing. Você que tá acompanhando a gente, ligado na boa de Mossoró, ouvindo e curtindo a programação e participando junto com a gente, quero mandar um abraço. Minha amiga Juliana Dantas também tá conosco, ligada, ouvindo aqui a programação da boa de Mossoró. Um abraço, minha querida, valeu pelo carinho da sua audiência. O José Erivan, em José Cabelos no Alto de São Manuel. O Edilson Fonseca e a turma na JF Construções do bairro Sumaré acompanhando a gente. Obrigada pela companhia, um ótimo trabalho para vocês. Minha amiga Wilgna lá no Encanto das Flores, no Cidade Alta, sempre ligada com a gente aqui no Som da 105. Um beijo grande, valeu pela companhia junto conosco. Abraçar também a turma que tá no Batente, meu amigo Ciro Cirilo, ouvindo aqui a nossa programação. Abraçando aí o David, o homem do Pigão, acompanhando a gente. Um abraço pra vocês. Valeu pela companhia aqui no Som da Boa de Mossoró. A turma que tá ouvindo o nosso programa, seja ouvindo a gente, seja através das ondas do rádio, seja pela internet, seja bem-vindo. É bom demais ter a sua companhia. Música.

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1: E o Serviço Social do Comércio do Rio Grande do Norte, o SESC RN, abriu nesta segunda-feira as inscrições para 160 vagas gratuitas nos cursos de valorização social que serão realizados em novembro. Ao todo serão ofertadas 8 turmas nas unidades de Mossoró, Caicó, Macaíba, Nova Cruz e São Paulo do Potengi por meio do Programa de Comprometimento e Gratuidade. A programação reúne atividades nas áreas de artesanato, decoração e gastronomia, com destaque para conteúdos relacionados ao Natal e às celebrações de fim de ano. Entre as opções estão confecção de guirlandas, montagem de árvore de Natal, ceia natalina com mesa posta, produção de velas aromáticas e decoradas, cupcakes, biscoitos e arranjos florais. As inscrições seguem até a sexta-feira, dia 16, e podem ser realizadas presencialmente nas unidades do SESC RN ou pela internet, por meio do site da instituição. O site é o sescrn.com.br.
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2: São 3:05.
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Especialmente para minha amiga Thalita Micaele, acompanhando a nossa programação. Beijo grande, minha amiga. Obrigada pela companhia. Alexandre Pires e Fábio Júnior, essa tal liberdade. Toquei ainda nesta sequência Marcelo Genesi, Felicidade, Roupa Nova, A Viagem. Junto conosco nesta tarde, meu amigo Fabrício Torquato, sempre ligado com a gente. O Buda Produções, meu amigo Buda, tá ligado com a gente lá na capital, em Natal. E acompanhando sempre a nossa programação lá no Cidade Satélite, um super abraço, valeu pelo carinho da companhia e a audiência. A Ivanosca Gurgel, no Alto da Conceição, tá ligada com a gente sempre aqui no som da Boa de Mossoró. Quem também tá comigo é o Daniel Gomes, ligadíssimo com a gente aqui no som da 105. Meu amigo Beto em São Bernardo do Campo, São Paulo. Paulo José na Vila Rio Grande do Norte, Serra do Mel. E abraçar aqui o meu amigo Arnilton Júnior, o Pedro Miguel, a Esther e também a avó Eva acompanhando a gente. Coisa boa, família unida, ouvindo aqui o som da Boa de Mossoró. Beijo grande, uma ótima tarde. E a gente, claro, continua por aqui tocando a música que você gosta de ouvir aqui no som da rádio 105 FM. São 3h22 e você ligado, independente de onde você esteja, em casa, no trabalho, no carro, nos dando aquela carona, amiga. É muito bom saber que você está na sintonia da 105 FM.

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1: São 3:23.
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2: São 3h41.
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Reta final aqui do nosso Estação 105 nesta tarde de terça-feira. Hoje, dia 13 de outubro de 2026. Você é ouvinte acompanhando a gente, ligado aqui na nossa programação. Obrigada pelo carinho da audiência e a sua companhia. Quero mandar um abraço para minha amiga Sueli Spinelli, ouvindo a gente na produção aí das delícias de Crazy for Cakes, ouvindo sempre o som da boa de Mossoró. Beijo grande, obrigada pelo carinho da companhia. Também com a gente, quero agradecer aqui a sintonia, ouvindo o nosso programa, o Antônio Balbino, que está acompanhando a gente, ligado, né, sempre conosco, a turma na Oficina do Galo, ligado todos os dias, Antônia Dantas no Planalto. Abraçar também as netas, Ana Sofia e Ana Valentina em Caraúbas e a Lívia e o Vinícius em Macau, acompanhando a nossa programação. Meu amigo George, turma de Areia Branca, o pessoal da Costa Branca, não posso esquecer, estão sempre na sintonia aqui da nossa programação. E nosso muito obrigado a vocês pelo carinho da companhia e a audiência junto com a gente. Final do nosso programa, abraçar o Moisés Moura no Aeroporto 2, o Josimar Aquino no Belo Horizonte, o meu amigo Canindé Medeiros, da CL Bike Service, no Planalto 13 de Maio, também acompanhando a gente. Turma boa, que não desliga, né? E tá sempre na sintonia aqui no som da boa de Mossoró. A gente volta amanhã com muito mais pra você aqui. Na sequência tem o MPB na 105 com Léo Júnior.

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2: Rádio Santa Clara FM 3:57.
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1: Uma ótima tarde para você que se liga na ZYD 516, Rádio Santa Clara FM, Mossoró, Rio Grande do Norte. Está no ar o Música Popular Brasileira na 105, no oferecimento do Supermercado Mais Fácil, que fica na BR-110, a caminho de Areia Branca, bem próximo ao Complexo Viário, 15 de março. Eu sou Léo Júnior. Desde então, até às 6 da tarde, fico com você e ao lado dos grandes nomes da música popular brasileira, levando puro suco de Brasil, especialmente para você, nesta tarde de alto astral e de bem com a vida, aqui na Boa de Mossoró. Aumenta o volume, vem com a gente na sua tarde feliz da vida na 105.
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0: Rádio 105, a nossa tarde maravilhosa só está começando. Já deu para sentir que somente os maiores nomes da música popular brasileira passam por aqui, na Boa de Mossoró, no MPB, na 105. Depois do Estação, com a minha amiga Babinha, a Bárbara Tavares, você fica com o que há de melhor do som que balança o Brasil. Daqui a pouco, depois do intervalo, estou de volta.
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0: FM 105, 4:22.
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Você sabia que além de pedir a sua música pelo 98105-0105, você está concorrendo a R$ 105 em compras no oferecimento do Supermercado Mais Fácil. O sorteio acontece toda sexta-feira aqui no MPB na 105. Abraçando Fernandinha, que está conosco lá em Caraúbas e recebe o nosso abraço. Amanda e a Kelly estão no bairro Abolição 2, também na sintonia. Obrigado, um forte abraço para vocês. Aumentem o volume, porque o som que balança o Brasil chega com muito mais música popular e brasileira.

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2: Na 105 é bom demais as interações que estão chegando pelo 981050105. A Magali está conosco em Campo Grande. Léo Júnior, estou fora de Mossoró, mas gostaria de participar do sorteio. No oferecimento aí valendo R$105 em compras do supermercado Mais Fácil. Já fui a Mossoró e também passei lá no Mais Fácil e realmente é um supermercado incrível. Obrigado, Magali, pelo carinho da audiência. É claro, você já está concorrendo, tá? Aproveita o intervalo e você que ainda não participou, 981050105 e participa também.
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2: FM 105, 4 e 41.
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0: Rádio 105, o mais tradicional fim de tarde do rádio moçoroense, é aqui no MPB na 105, que vai ao ar de segunda a sexta-feira, sempre a partir das 4 da tarde até às 6. Abraçando a você que está interagindo comigo pelo 98105-0105. Um querido abraço para o nosso grande cerimonialista, alô Fausto. Um forte abraço para você, meu amigo. Obrigado pelo carinho da audiência que está na Câmara Municipal de Mossoró, interagindo conosco, recebendo também o nosso carinho. A Sonali e também a Bruna estão em Nova Vida. Muito obrigado pelo carinho, tá? Quem também está comigo é a Tatiana e o Amadeu. Estão no bairro Redenção. Pediram música. Alô, Léo Júnior. O MPB na 105 é um afago todas as tardes para o nosso dia. Muito obrigado pela qualidade musical. Olha só, que é isso. Obrigado ser vocês aqui, ter vocês aqui conosco é sempre um motivo de gratidão. Obrigado sempre, tá? E continue na sintonia e aumentem o volume, porque está chegando mais música que balança o Brasil.
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0: 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Pede o seu artista preferido, envia a sua localização e quem sabe a premiação chega até você. Daqui a pouco eu volto.
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3: Clemilda Ferreira da Silva, nascida em 1936, foi uma das maiores intérpretes da história do forró brasileiro. Nascida em São José da Laje, em Alagoas, e criada em Palmeira dos Índios, também Alagoas, dedicou sua vida à valorização da cultura nordestina, levando o forró, o coco, as cantigas populares e os temas ligados ao sertão para diferentes públicos em todo o Brasil. No início da década de 1960, mudou-se para o Rio de Janeiro em busca de oportunidades na música. Em 1965, lançou seu primeiro álbum, Forró Sem Briga, iniciando uma trajetória marcada pelo sucesso. Ao longo da carreira, gravou cerca de 40 discos e consolidou-se como uma das artistas mais populares e autênticas do forró. Dona de um estilo irreverente, bem-humorado e cheio de personalidade, Clemilda conquistou o público sempre retratando o cotidiano do povo nordestino de forma divertida e espontânea. Entre os maiores sucessos estão Prendo Tadeu, lançado em 1985, que lhe rendeu um disco de ouro, e Forró Cheiroso, Talco no Salão, do álbum Forró e Suor, de 1987, outro grande êxito que também rendeu disco de ouro. Essas canções se tornaram clássicos do repertório forrozeiro e continuam presentes em festas, programas de rádio e apresentações dedicadas ao gênero. Além da carreira como cantora, Clemilda apresentou durante muitos anos o programa Forró no Asfalto, no rádio e na televisão, abrindo espaço para artistas nordestinos e contribuindo para a divulgação do forró em todo o país. Clemilda conquistou respeito, protagonismo e reconhecimento nacional, tendo como uma de suas maiores referências a rainha do xaxado Marinês, construindo uma trajetória marcada pela autenticidade e pela valorização da cultura nordestina. Eu sou Aline Linhares e esse é o Tempo Vivo, aqui na 105 FM.
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0: E agora, na Boa de Mossoró, 5 e 3.
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Na 105 é assim, é bom demais. Que fim de tarde maravilhoso. Depois de um dia especial também, você se conecta conosco ouvindo o que há de melhor da música popular brasileira. E atravessando o Pacífico e o Atlântico, da Oceania até a Patagônia, pelo fm105mossoró.com.br. Quem está comigo é a Vivi. A Vivi nos manda um abraço lá direto de Guarulhos, São Paulo. É moçoroense e está ouvindo a 105 e matando a saudade dessa terra quente. Um beijo no seu coração, Vivi. Obrigado pelo carinho da audiência, tá? Tá chegando mais música pra você aqui na Boa de Mossoró.

0: Na 105 é bom demais. Você está no MPB na 105 FM, ouvindo o som que balança o Brasil. Qual o seu artista preferido? Qual a música que faz parte da trilha sonora da sua vida? 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Daqui a pouco estou de volta aqui no MPB na 105.
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1: E agora na Boa de Mossoró, 5:21.
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Rádio 105, que tarde feliz da vida, um cafezinho quente, já consigo sentir o cheiro daqui. E a felicidade de ouvir a boa música, ela chega até você na programação de bom gosto musical que a 105 FM leva até você 24 horas por dia. Eu sou Léo Júnior e até às 6 da tarde, junto, claro, dos grandes nomes da música popular brasileira, estamos contagiando a sua tarde, levando até você, aos vizinhos, ao mundo inteiro, o que há de melhor no som do Brasil. 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
1: Na 105 é bom demais. 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Daqui a pouco eu volto com você aqui no MPB.
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2: 105 FM, em Mossoró, 5:40.
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Assim é bom demais! Mais uma linda música popular e brasileira que você ouviu aqui no MPB na 105, na Boa de Mossoró. Abraçando a você que está em interação direta pelo 98105-0105. O Lucas Almeida está em Santos, no litoral paulista, e recebe o nosso abraço. A Mariana Costa está no centro da cidade. Léo Júnior, tá tudo fechado por aqui, mas tá feliz da vida, tá tranquilo e ouvindo a 105 ainda fica melhor. Que bom, Mariana, um forte abraço, tá? E quem também está na sintonia é o Gabriel Santos, está no bairro Belo Horizonte. Manda um abraço também pra toda a família, toda a turma do BH. Valeu, Gabriel, aumenta o volume, garoto. Tá chegando mais um Som que Balança o Brasil.

Rádio 105, o MPB de hoje está chegando ao fim. 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Léo Júnior vai ficando por aqui, com as bênçãos de Santa Clara, Padre Sátiro Cavalcante Dantas. Vou deixando a minha última de hoje. Aquele abraço para você! Música.

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Olá, meu irmão, minha irmã, graça e paz para você e toda a sua família. O Evangelho de hoje narra o encontro de Jesus com um fariseu. O fariseu o convida para um jantar e, como sempre, fica de olho para flagrar Jesus em alguma palavra inconveniente. Jesus confronta o fariseu, que se escandalizou por ele não lavar as mãos antes de comer, dizendo que a verdadeira pureza vem de um coração aberto, generoso, justo e não de rituais externos. Invoquemos a luz do Espírito Santo para que abra as nossas mentes e corações ao acolhimento da palavra do Senhor. Ó Espírito Santo, tu que habitas, tu que falas, rezas e ages em mim, abra-me à palavra, que a minha mente e o meu coração sejam o terreno bom onde a semente da palavra possa germinar, crescer e frutificar, para que a minha vida seja transformada. Amém. Hoje, 13 de outubro, a liturgia nos oferece o Evangelho de Lucas, capítulo 11, versículos 37 a 41. Enquanto Jesus falava, um fariseu o convidou para almoçar em sua casa. Ele entrou e pôs-se à mesa. Tendo visto que ele não tinha feito as abluções antes do almoço, o fariseu ficou admirado. Mas o Senhor lhe disse: vós, fariseus, purificais o exterior do copo e do prato, mas vosso interior está repleto de rapina e maldade. Insensatos! Quem fez o exterior não fez também o interior? Antes, dai em esmolas o que está dentro e percebereis que tudo é limpo. Um fariseu convidou Jesus para uma refeição. Normalmente, eles cumpriam algumas práticas higiênicas, além dos gestos de hospitalidade: oferecer água para lavar os pés, dar um beijo de acolhida e perfumar o hóspede. Em várias casas, havia uma pequena piscina para os banhos rituais, que devolviam a pureza cultual. Ao menos o convidado lavava as mãos antes de dirigir-se à sala de jantar e deitar-se em torno da mesinha central sobre tapetes e almofadas. O homem está admirado, pois Jesus não lavou as mãos antes da refeição. É a ocasião para Jesus propor um discurso, cujo tema é: Deus procura a interioridade que se expressa na caridade, na prática da esmola. Os fariseus se preocupam exageradamente com a pureza externa de pratos e copos, mas não há a mesma preocupação com a pureza interior, dado que seu coração está cheio de rapina e maldades. Na Mishná, livro que condensa as tradições orais dos mestres, há um tratado sobre a pureza. A esmola deve ser uma caridade externa que revela uma atitude interior. Vós, fariseus, purificais o exterior do copo e do prato, mas vosso interior está repleto de rapina e maldade. Insensatos! O Senhor nos convida a sermos praticantes da palavra. Neste momento, vamos dispor o nosso coração para a vivência de Sua palavra.

O Evangelho hoje nos alerta contra a hipocrisia, o legalismo vazio e a religiosidade da aparência. Jesus deixa claro que o apego excessivo à

Ai nossos corações contra toda hipocrisia. Aumentai a nossa fé para que reconheçamos entre as vozes enganosas a vossa voz que nos chama pelo nome e afugenta de nós todo engano e falsidades. Guiai nossos passos pelo caminho da retidão. Livrai-nos da mentira e fazei-nos amar a verdade. Louvado seja o nome do Senhor, hoje e sempre. Amém. 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

0: Nossa saudação fraterna de paz e bem a todos os irmãos e irmãs que acompanham na tradicional Hora do Ângelus, o programa Reflexão, que tem a coordenação geral do padre Charles Lamartine, com a participação de vários agentes da Pastoral Diocesana e a colaboração das irmãs Clarissas, do Mosteiro Fraternidade São Francisco de Assis. Na 28ª semana do Tempo Comum, a liturgia nos convida a participar da festa do banquete divino. Nele, a justiça e fraternidade, na comunhão com Deus e com o próximo, compartilhando alegrias e dificuldades. A condição é estarmos vestidos com traje adequado, sendo portadores de misericórdia em adesão à graça recebida. Celebremos o Cristo unidos na missão com a juventude, dirigindo ao Pai de bondade a nossa oração inicial. Nós vos pedimos, Senhor, que vossa graça nos preceda e acompanhe e nos torne atentos para perseverar na prática do bem. Por nosso Senhor Jesus Cristo, vosso Filho, que é Deus e convosco vive e reina na unidade do Espírito Santo, por todos os séculos dos séculos. Amém.
1: O anjo do Senhor anunciou a Maria, e ela concebeu do Espírito Santo. Ave Maria, cheia de graças, o Senhor é convosco. Bendita sois vós entre as mulheres, e bendito é o fruto do vosso ventre, Jesus. Santa Maria, Mãe de Deus, rogai por nós, pecadores, agora e na hora de nossa morte. Amém. Eis aqui a serva do Senhor, faça-se em mim segundo a vossa palavra. Ave Maria, cheia de graças, o Senhor é convosco. Bendita sois vós entre as mulheres, e bendito é o fruto do vosso ventre, Jesus. Santa Maria, Mãe de Deus, rogai por nós, pecadores, agora e na hora de nossa morte. Amém. E o Verbo se fez carne e habitou entre nós. Ave Maria, cheia de graças, o Senhor é convosco. Bendita sois vós entre as mulheres, e bendito é o fruto do vosso ventre, Jesus. Santa Maria, Mãe de Deus, rogai por nós, pecadores, agora e na hora de nossa morte. Amém. Rogai por nós, Santa Mãe de Deus, para que sejamos dignas das promessas de Cristo. Oremos. Infundi, Senhor, como vos pedimos, a vossa graça em nossas almas, para que nós, que pela anunciação do anjo, viemos ao conhecimento da encarnação de vosso Filho Jesus Cristo, nosso Senhor, que convosco vive e reina na unidade do Espírito Santo. Amém.
2: Queridos ouvintes da FM Educativa Santa Clara, meus irmãos e irmãs, que nos acompanham no programa Reflexão da 105 FM, sejam todos muito bem-vindos, muito bem-vindas. Quem nos ajuda na primeira e segunda parte do Reflexão de hoje é o nosso querido Padre Victor. Seja bem-vindo, Padre Victor.
3: Boa noite, Padre Charles. Boa noite, queridos ouvintes. Estamos na 28ª semana do Tempo Comum. Viver na dependência de Deus, onde os seres humanos, com seus projetos pessoais, mesquinhos, colocam muro, Deus coloca portas. No projeto humano, a exclusão é palavra de ordem e dever a ser cumprido. Dessa maneira, aqueles considerados diferentes ficariam do lado de fora. A eles, que constituem maioria, estaria reservada a periferia e seriam contados como sobrantes, dos quais ninguém sentiria falta. No projeto de Deus, os rejeitados são os convidados principais. Não há sobrantes, porque todos foram criados à imagem e semelhança de Deus. Não existe periferia, e sim lugar digno para todos. No projeto de Deus, não há indignidade, mas sim dignidade. Ouçamos com atenção, queridos irmãos e irmãs, as leituras desta semana. Leitura do livro do profeta Isaías. O Senhor dos Exércitos dará neste monte para todos os povos um banquete de ricas iguarias, regado com vinho puro, servido de pratos deliciosos e com os mais finos vinhos. Ele renovará neste monte a ponta da cadeia que ligava todos os povos, a teia em que tinha envolvido todas as nações, e o Senhor, Deus dos exércitos, eliminará para sempre a morte e enxugará as lágrimas de toda a face, e acabará com a desonra do seu povo em toda a terra. O Senhor disse: naquele dia se dirá: este é o nosso Deus, esperamos nele até que nos salvou. Este é o Senhor, nele temos confiados. Vamos, alegremo-nos e exultar por nos ter salvo. E a mão do Senhor repousará sobre este monte. Palavra do Senhor. Na primeira leitura, nos deparamos com a descrição de um banquete escatológico. No Monte Sião haverá lugar para todos os povos do mundo festejarem o triunfo da vida sobre a morte. Trata-se, portanto, de um banquete escatológico de salvação. O autor de Isaías recolheu muitas alusões universalistas dos profetas para descrever a afluência dos povos a Jerusalém com um imenso banquete. A alegria da festa simboliza a vitória do plano de Deus manifestada na reunião dos justos na cidade de Jerusalém. A morte é definitivamente vencida. A menção da derrota da morte deve ser compreendida como aniquilação do pecado e da maldade. Quando todos os povos se reunirem em Sião, se a razão consta e afirma que os mortos não viverão, através dos olhos de Deus é possível perceber outra realidade. O Senhor aniquilará a morte para sempre. Além disso, o texto enfatiza o desaparecimento do sofrimento. A vitória sobre a morte acontecerá somente no futuro. Porém, a nova vida anunciada por Deus começa no presente. Enxugará o Senhor as lágrimas do nosso rosto. A referência à festa em Sião, como metáfora da vitória do plano de Deus, aparece posteriormente no Novo Testamento. Ouçamos agora a segunda leitura, leitura da carta de São Paulo aos Filipenses. Irmãos, sei viver na miséria e sei viver na abundância. Eu aprendi o segredo de viver em toda e qualquer situação, estando farto ou passando fome, tendo de sobra ou sofrendo necessidade. Tudo posso naquele que me dá força. No entanto, fizestes bem em compartilhar as minhas dificuldades. O meu Deus proverá esplendidamente com a sua riqueza a todas as vossas necessidades em Cristo Jesus. Ao nosso Deus e Pai, a glória pelos séculos dos séculos. Amém. Palavra do Senhor. Graças a Deus. Queridos irmãos e irmãs, na segunda leitura, Paulo sabe se alegrar porque se reconhece dependente absoluto de Deus. Alegra-se, na verdade, quando algum auxílio chega até ele de forma espontânea e inesperada. Mas o apóstolo ensina a viver com o suficiente, de modo que em toda e qualquer situação seja possível dar graças a Deus. Na penúria, na abundância, está saciado ou com fome, poderia parecer característica de uma pessoa completamente afastada de Deus. Paulo insiste em sua autossuficiência e afirma que pode viver em diversas situações, por mais diferentes e complicadas que possam aparecer. Contudo, a capacidade de Paulo não se deve ao puro autodomínio. Ele tem consciência de que essa capacidade de superação das situações caóticas devem-se à sua união com Jesus, que dá a ele forças necessárias. Paulo encontra sua suficiência somente em Jesus.

Queridos irmãos e irmãs, ouçamos agora a catequese do Santo Padre, o Papa Leão XIV. E antes mesmo de iniciarmos esta catequese, queremos nos unir ao Santo Padre, o Papa Leão, que durante esta semana se submeteu a um procedimento cirúrgico para que a bondade de Deus sempre o acompanhe e o ajude em sua recuperação. Catequese: os documentos do Concílio Vaticano II, Constituição Pastoral, Gaudium et Spes. A missão da Igreja no mundo contemporâneo. Retornando à reflexão sobre a Constituição Conciliar Gaudium et Spes, hoje consideramos o quarto capítulo da primeira parte dedicada à missão da Igreja no mundo contemporâneo. Em primeiro lugar, o Concílio recorda que a Igreja não está acima nem ao lado do mundo, mas como se inserida nele, mundus reconciliatus ecclesia, escrevia Santo Agostinho. A Igreja é o mundo já reconciliado com Deus. Somos peregrinos na terra e com este mundo partilhamos a fragilidade e a beleza. Assim como o Filho de Deus se encarnou para a vida, ao mundo e para reconciliar com o Pai, também a Igreja habita no mundo como sinal de encarnação de Deus para manifestar o seu desígnio de tornar todos nós, seus filhos, numa única e grande família humana. Por isso, a Igreja caminha na história, no meio dos povos e das culturas, e esta interligação vital com os povos faz-lhe compreender cada vez mais que a sua missão tem um alcance histórico e implica responsabilidade no que se diz respeito à maneira como se tecem as relações sociais. A primeira missão da Igreja consiste em ajudar as pessoas a estar atentas às profundas interrogações da vida, aquelas que dizem respeito à nossa origem e ao nosso destino, assim como aquelas que se referem ao sentido do amor e da dor, a lógica do lucro, custe o que custar, e a manipulação das informações correm o risco de exercer uma pressão indevida, a fim de que as pessoas se conformem com um estilo de vida centrado no consumo de bens materiais, mas o mesmo coração foi feito para o olhar para o alto. Os padres do concílio recordam que a missão da Igreja se realiza também na contribuição com a construção da cidade terrena. No entanto, os seus métodos e a sua finalidade não são primariamente de ordem política, mas consistem no testamento de fé e da caridade como compromisso em prol da justiça, da paz e da fraternidade. Adorando Cristo, o justo que morreu pelos injustos, o crente não pode aceitar a opressão dos pequeninos e dos pobres, nem as estruturas injustas que perpetuam condições de dependências e injustiça. A doutrina social da Igreja orienta a ação dos cristãos, que colaboram com todas as pessoas de boa vontade na promoção do bem comum. Portanto, a Igreja nada deseja mais que ardentemente, servindo o bem a todos, poder desenvolver livremente sob qualquer regime que reconheça os direitos fundamentais da pessoa e da família e os imperativos do bem comum. Para cumprir com eficácia a missão evangélica, é necessário que cada batizado se comprometa em cooperar com a graça do Espírito Santo, a fim de que a sua fé seja viva e se expresse mediante comportamentos coerentes. Com efeito, como recordam os padres conciliares, a separação entre fé processada e vida cotidiana deve ser contada entre os mais graves erros do nosso tempo. A Gaudium et Spes reserva uma menção especial à missão dos fiéis leigos, que em virtude do batismo são chamados a animar o mundo como espírito cristão e a visão do Evangelho. Os principais lugares desta ação, que bem se pode dizer sacerdotal, são indubitavelmente a família e a atividade do trabalho, mas ela estende-se a todos os ambientes de vida. Para concluir, a Igreja está sempre atenta ao que acontece e se desenvolve na sociedade. É tarefa do povo de Deus, sobretudo dos pastores e dos teólogos, discernir o que é digno de consideração nas culturas do nosso tempo.
tendo sempre como critério supremo de discernimento a palavra de Deus e a tradição da Igreja. Isso requer um espírito de equilíbrio e livre das modas culturais, capazes de olhar para o mundo de modo positivo e ao mesmo tempo firmar na preservação e apresentação da mensagem evangélica na sua integralidade. Com efeito, não é certamente diluído os conteúdos e suavizadas as exigências que se pode tornar o cristianismo atraente. Caríssimo, enquanto se encontra a caminho da história, a Igreja tem como único fim o advento do reino de Deus e o estabelecimento da salvação de todo o gênero humano. Ela tende para esta finalidade, sobretudo através da santidade pessoal e do amor fraterno. São Paulo VI escrevia: sem esta marca de santidade, dificilmente a nossa palavra fará a sua caminhada até o fim com o coração do homem dos nossos tempos. Ela corre o risco de permanecer vã e infecunda. Portanto, tornemo-nos dóceis à ação do Espírito Santo, a fim de que nos ajude a viver em santidade e caridade, para que o mundo possa acreditar e esperar.

0: Evangelho. Tudo se torna possível naquele que nos fortalece. Revestidos do compromisso com o reino de Deus, acolhamos a palavra divina que nos convida ao banquete da salvação. Na 28ª semana do tempo comum, anunciamos a participação do professor Carpegiani Batista Cândido, catequista de Crisma da quase paróquia São João Paulo II.
1: Boa noite a todos, queridos ouvintes da FM 105 que nos acompanham para esse momento de partilha e reflexão. Quero agradecer pelo convite e me colocar sempre à disposição. Por falar em convite, eu tenho um bem especial para fazer para todos vocês. A quase paróquia de São João Paulo II está em festa até o próximo domingo, dia 18 de outubro, todas as noites a partir das 19h30, novenário. Fica então o convite fraterno a cada um de vocês. O Senhor esteja conosco. Ele está no meio de nós. Proclamação do Evangelho de Jesus Cristo segundo Mateus. Glória a vós, Senhor. Naquele tempo, Jesus voltou a falar em parábolas aos sumos sacerdotes e aos anciãos do povo, dizendo: o reino dos céus é como a história do rei que preparou a festa de casamento do seu filho e mandou seus empregados para chamar os convidados para a festa, mas estes não quiseram ir. O rei mandou outros empregados, dizendo: dizei aos convidados, já preparei o banquete, os bois e os animais cevados já foram abatidos, e tudo está pronto, vinde para a festa. Mas os convidados não deram a menor atenção. Um foi para o seu campo, outro para os seus negócios, outros agarraram os empregados, bateram neles e os mataram. O rei ficou indignado e mandou suas tropas para matar aqueles assassinos e incendiar a cidade deles. Em seguida, o rei disse aos empregados: a festa de casamento está pronta, mas os convidados não foram dignos dela. Portanto, ide até as encruzilhadas dos caminhos e convidai para a festa todos os que encontrardes. Então, os empregados saíram pelos caminhos e reuniram todos os que encontraram, maus e bons, e a sala da festa ficou cheia de convidados. Quando o rei entrou para ver os convidados, observou aí um homem que não estava usando traje de festa e perguntou-lhe: amigo, como entrastes aqui sem o traje de festa? Mas o homem nada respondeu. Então o rei disse aos que serviam: amarrai os pés e as mãos desse homem e jogai-o fora na escuridão. Aí haverá choro e ranger de dentes, porque muitos são chamados e poucos são os escolhidos. Palavra da salvação. Glória a vós, Senhor. Paz e bem a todos os ouvintes da FM 105. É uma alegria estar com vocês para refletirmos a palavra de Deus que a igreja nos propõe neste momento litúrgico. O evangelho que hoje vamos refletir está no livro de Mateus, capítulo 22, versículos do 1 ao 14. Jesus compara o reino dos céus a uma grande festa, o casamento do filho de um rei. Vamos parar um instante para compreender a força dessa imagem, dessa passagem. Na tradição bíblica e no mundo antigo, o casamento do filho de um rei não era uma festa qualquer. Era um evento mais esperado por todo o povo. Um momento marcado por alegria transbordante, celebração do amor e o selo da perenidade. A certeza de uma aliança eterna que garante o futuro do reino. Ter em mãos o convite para o casamento do filho do rei era a maior honra imaginável. Era algo que todos almejavam profundamente e esperavam ansiosos. Ninguém queria ficar de fora. Receber aquele selo real era motivo de orgulho e júbilo. É exatamente por isso que Jesus usa essa comparação, para nos mostrar que o reino dos céus deve ainda hoje ser o maior desejo da alma humana, uma oferta de comunhão e felicidade que supera todas as nossas expectativas. Mas é aqui que a parábola ganha um tom dramático e nos faz refletir. O rei envia seus mensageiros e os primeiros convidados simplesmente desdenham do convite. Um vai cuidar do seu campo, outro dos seus negócios, e outros chegam a agredir e matar os servos. Teologicamente, meus irmãos, precisamos entender algo grave. Recusar o convite do rei não é apenas uma desfeita social, é um ato explícito de rebeldia aos planos de Deus. Quando dizemos não ao chamado do Senhor para colocar em primeiro lugar as nossas condições materiais, o nosso orgulho ou a nossa autossuficiência, estamos nos rebelando contra o projeto de salvação que Ele desenhou para cada um de nós. E aí, meu irmão e minha irmã, eu chamo cada um de vocês a fazer uma reflexão aqui comigo. A que o Evangelho nos chama, então? Somos chamados a reconhecer que tudo já está pronto. Por pura graça de Deus, somos chamados a sair do nosso isolamento, a vencer a nossa cegueira espiritual, que nos faz trocar o eterno banquete divino por interesses passageiros. O banquete, assim como o reino dos céus, se caracteriza pela alegria plena, pelo amor divino e por ser perene. Diante da recusa dos primeiros, o rei manda chamar nas encruzilhadas todos os que encontrarem pelo caminho, maus e bons. Nós muitas das vezes somos esses homens e mulheres das encruzilhadas. A igreja não é uma elite de perfeitos, mas a casa de misericórdia, onde cabem os maus e os bons que reconhecem sua necessidade de conversão diante da graça de Deus. Porém, a nossa realidade atual nos desafia com dois perigos: o risco de agirmos como os primeiros convidados, sufocados pelo ativismo, pelos negócios e pela carreira do dia a dia, colocando sempre a fé em segundo plano. Esse é o primeiro risco. Segundo risco, tão importante e tão grave como o primeiro, é o risco de estarmos dentro da sala da festa, mas sem a conversão sincera do coração, representados por aquele homem que entrou sem traje de festa. E o que significa esse traje de festa que o rei exige? Santo Agostinho, os padres da igreja, nos ensinam: o traje nupcial é a caridade operante, a graça santificante traduzida em vida nova. Não basta ter o título de católico, frequentar a missa ou estar em grupo de oração. É preciso vestir-se dos sentimentos de Cristo. Devemos deixar de lado a indiferença e a rebeldia velada, parar de dar desculpas a Deus para não viver o compromisso batismal. Devemos deixar a mornidão e a hipocrisia, a ilusão de achar que pertencer externamente à igreja nos dispensa da conversão diária. Precisamos induzir no nosso cotidiano a coerência da fé, o perdão em família, a justiça no trabalho, o zelo com a catequese, o socorro aos mais necessitados e o amor sem medida. Como conclui Jesus, muitos são chamados, mas poucos são os escolhidos. O convite é gratuito e universal, mas a escolha é nossa, resposta livre e empenhada de vestir esse traje nupcial e assim participarmos dignamente do banquete. Que ao longo dessa semana possamos fazer a seguinte reflexão: como está o nosso traje de festa para me encontrar com Deus? Não rejeitemos o convite do rei. Aceitemos com alegria a oportunidade de participar da vida divina já aqui na terra, para podermos um dia celebrar na eternidade junto de todos os irmãos e irmãs. Um abençoado dia, uma semana cheia de paz e que Deus abençoe a cada um de nós. Muito obrigado, fiquem com Deus.

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0: consumidor.
1: Medida provisória estabelece regras para identificar chamadas telefônicas e coibir fraudes e ligações indesejadas.
0: Decreto atualiza o funcionamento dos serviços de atendimento ao cliente. Luana Karen.
2: Em outra frente, está a obrigação de ter sempre uma pessoa para atender demandas no serviço telefônico ou no canal digital.
1: Segurança Pública.
0: A ação conjunta estabelece medidas para combater o uso irregular de telefones em unidades prisionais. Thaísa Vitória.
3: O decreto estabelece o bloqueio de terminais de comunicação móvel individualizados e também dos sinais de radiocomunicação no perímetro de segurança penitenciária cadastrado.
1: Comércio Exterior.
0: Vendas para países do Mercosul e União Europeia registram crescimento.
1: Exportações acumulam mais de 284 bilhões de dólares entre janeiro e setembro. Graziele Bezerra.
4: Atualmente, o Brasil tem 700 parceiros que aprovam as práticas sanitárias internas e compram dos produtores brasileiros.
0: Hoje, na apresentação da Voz do Brasil, eu, Mariana Jungmann e Luciano Seixas.
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0: Foram publicadas hoje duas medidas que regulamentam a relação entre empresas e consumidores.
1: A primeira delas visa combater fraudes e ligações indesejadas com regras mais severas às operadoras.
0: A segunda medida é um decreto que aprimora os serviços de atendimento ao consumidor para produtos e serviços públicos.
2: Para combater fraudes telefônicas, a medida provisória publicada nesta terça-feira estabelece que as operadoras envolvidas em uma ligação têm a obrigação de assinar digitalmente as chamadas. Com isso, será possível saber, antes de atender ao telefone, se aquela chamada vem de um número certificado. Como detalha, o secretário nacional de Direitos Digitais, Victor Fernandes.
5: Se aquele número de telefone não corresponder ao número de uma pessoa real, e a Anatel vai ter um cadastro dos números a partir dos blocos de numeração, se aquela chamada não for autenticada, o nosso celular não vai nem tocar. É uma espécie de direito do consumidor de não ser importunado. A gente começa a ter uma segurança maior de que aquela ligação é uma chamada legítima.
2: Além disso, a MP estabelece um limite percentual para chamadas curtas, que são aquelas com menos de 6 segundos de duração. Quem fizer ligações em massa poderá sofrer um bloqueio temporário de 15 dias. A Anatel regulamentará os detalhes em até 60 dias e as operadoras que descumprirem a medida poderão ser punidas. Em outra frente, um decreto estabelece regras para aprimorar o serviço de atendimento ao consumidor. Entre elas, está a obrigação de ter sempre uma pessoa para atender demandas no serviço telefônico ou no canal digital. Quem explica é o secretário nacional do consumidor, Ricardo Morichita.
6: A gente está cuidando daquilo que é o mínimo, daquilo que é o essencial, e permitir que o consumidor fale com uma outra pessoa, tenha as informações e possa encaminhar as suas demandas. 7 dias por semana, das 8...
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2: Estabelece prazos máximos de espera para falar com um atendente. Até 20 segundos para, no mínimo, 80% das demandas atendidas. O ministro da Justiça e Segurança Pública, Wellington César Lima e Silva, falou do esforço conjunto para pôr em prática as medidas de proteção ao consumidor.
8: Envolve diversos ministérios, muitas agências, para chegar num ponto de compreensão de todos os setores que demandam e que também não haja a inobservância das formalidades legais e do acolhimento das legítimas pretensões dos diversos setores da sociedade.
2: A Secretaria Nacional do Consumidor será responsável por fiscalizar e aplicar sanções às empresas que descumprirem as regras. Reportagem Luana Karen.
1: Combate à comunicação ilícita dentro dos presídios brasileiros.
0: Um decreto publicado hoje cria um programa nacional para bloqueio de celulares e de sinais de rádio nas unidades prisionais de todo o país.
1: Para que os bloqueios sejam realizados, os estados e o Distrito Federal precisam aderir de forma voluntária ao programa.
0: Com a adesão, poderão solicitar a aplicação da medida junto à Agência Nacional de Telecomunicações, a Anatel.
3: Foi publicado nesta terça-feira no Diário Oficial da União o decreto que cria o Programa Nacional de Neutralização de Comunicações Ilícitas em Estabelecimentos Penais. Na prática, a medida cria as condições para o bloqueio de celulares utilizados irregularmente em presídios e de sinais de radiocomunicação nos perímetros de segurança penitenciária. Para garantir que não haja comunicação ilícita de dentro dos presídios, o decreto estabelece o bloqueio de terminais de comunicação móvel individualizados, identificados pelo Código Internacional de Identificação de Equipamento Móvel, conhecido como IMEI, e também dos sinais de radiocomunicação no perímetro de segurança penitenciária cadastrado, por meio de bloqueadores de sinais de radiocomunicação. Para que esses bloqueios possam ser feitos, é preciso a adesão voluntária de estados e do Distrito Federal, que poderão solicitar a medida para a Agência Nacional de Telecomunicações, a Anatel. Os bloqueadores de sinal serão operados pelas autoridades estaduais e a Anatel será responsável por planejar, coordenar e fiscalizar o uso dos equipamentos. O mesmo decreto cria também o Cadastro Nacional de Perímetros de Segurança Penitenciária. Por meio dele serão fornecidas informações como as coordenadas georreferenciadas do perímetro de segurança, a descrição da unidade e de seu entorno. Assim, será possível preservar o sinal para núcleos habitacionais e equipamentos públicos próximos. Thaisa Vitória para a Voz do Brasil.
1: O agronegócio e a indústria brasileira firmam novos parceiros comerciais.
0: Os Emirados Árabes Unidos são o mais recente destino das exportações do país, com envio de pescados de captura e cultivo.
1: Além disso, o agronegócio brasileiro diversificou parcerias com a venda de frutas e grãos para a Ásia, África e América Latina.
4: Os Emirados Árabes são os mais novos parceiros comerciais do Brasil, que passou a exportar pescado de captura e de cultivo para o país do Oriente Médio. Kuwait, Nicarágua, Síria, Bangladesh, Costa Rica, Malásia e Nigéria são outros parceiros recentes da agroindústria brasileira e importam principalmente mamão, berinjela, maçã e milho em grãos. Atualmente, o Brasil tem 700 parceiros que aprovam as práticas sanitárias internas e compram dos produtores brasileiros. As exportações brasileiras tiveram alta de 10,4% neste ano, segundo o ministro do Desenvolvimento, Indústria, Comércio e Serviços, Márcio Elias. Em relação aos países membros do Acordo Mercosul-União Europeia, o aumento das exportações foi de 30%. Para o ministro, essa expansão de mercado se deve à articulação de diversos setores da economia brasileira e à busca por diversificação.
9: A atuação ou uma política de desenvolvimento para o agro, ela não envolve só a produção agropecuária, envolve muito mais do que isso. Por isso que a missão número um da nova indústria Brasil é justamente a agroindústria e todas as cadeias, ou toda a cadeia produtiva que ela envolve, de máquinas, fertilizantes, tecnificação, serviços, tecnologia. Eu falo, vai da semente à indústria espacial. Vai da semente à previsão do tempo, à meteorologia, ao radar, ao sistema de irrigação. Tudo isso envolve a agroindústria. E quando a gente fala...
4: No acumulado de janeiro a setembro de 2026, as vendas externas ultrapassaram 284 bilhões de dólares. Os setores que mais exportam são indústria de transformação, que vende matéria-prima para indústria, indústria extrativista e agropecuária. Reportagem Graziele Bezerra.

0: feridos. De acordo com a porta-voz da PRF, Natália Guimarães, foram cerca de 45 mil testes de alcoolemia aplicados nas estradas durante o feriado.
1: Em todo o país, a PRF fiscalizou mais de 124 mil pessoas e veículos, o que gerou quase 44 mil testes de alcoolemia e 747 infrações envolvendo embriaguez. Nós também tivemos quase 4 mil ultrapassagens irregulares, o que geram justamente as colisões frontais, acidente que mais gera morte nas rodovias, e também 22 mil infrações por excesso de velocidade.
2: E uma correção, a operação Nossa Senhora Aparecida foi encerrada na segunda-feira, dia do feriado. A PRF apreendeu ainda mais de 2 toneladas de maconha e 34 quilos de cocaína. Ao todo, 356 pessoas foram detidas.
0: O Amazonas registrou 549 focos de incêndios florestais nos últimos 2 dias, mais da metade do total contabilizado em todo o mês de outubro do ano passado.
2: O Ministério da Integração e do Desenvolvimento Regional reconheceu situação de emergência em 36 municípios por conta dos episódios.
0: Uma força-tarefa entre a União, Governo Estadual e municípios atua no combate aos focos e na assistência às pessoas atingidas.
3: Os ministros do Meio Ambiente e Mudança do Clima, João Paulo Capobianco, e da Integração e do Desenvolvimento Regional, Valdez Góes, sobrevoaram áreas atingidas pelo fogo na região de Altazes, no Amazonas. A comitiva também acompanhou as operações no Centro Integrado de Comando e Controle em Manaus. O ministro do Meio Ambiente e Mudança do Clima, João Paulo Capobianco, anunciou o reforço das ações de combate ao fogo.
4: Nós estamos trabalhando em parceria com o governo do Amazonas e todos os estados da Amazônia, conforme hoje o comandante apresentou para nós, para ampliar a rede de ação do Corpo de Bombeiros.
3: Foram encontrados focos de incêndio em áreas de floresta preservada e de difícil acesso, o que indica a possibilidade de ação humana e intencional. O ministro da Integração e do Desenvolvimento Regional, Valdez Góes, destacou a mobilização conjunta dos governos federal, estadual e municipal. Ressaltou ainda que, além de combater os incêndios, é necessário garantir assistência às pessoas atingidas.
5: Uma coisa é enfrentar em todas as frentes e empregar toda a força que puder, governo federal junto com o estado e município, para apagar o fogo. A outra é assistir pessoas que já estão, de alguma forma, precisando de ajuda humanitária, de assistência médica, com resultado do incêndio.
3: Ao todo, o governo federal mobilizou 11 aeronaves e 250 brigadistas. 6 aeronaves já chegaram ao estado e outros 40 brigadistas estão a caminho. Desde o início da temporada, o Ibama extinguiu 236 incêndios no Amazonas e ainda atua no combate a outros 22 focos ativos. Reportagem Pablo Mundim.
2: E diante do aumento das queimadas no Amazonas, o Ministério da Saúde mobilizou a Força Nacional do SUS para reforçar os serviços de saúde na região.
0: A equipe técnica da pasta desembarcou no estado para mapear as principais demandas e garantir atendimento à população, incluindo as comunidades indígenas.
2: Uma das principais preocupações é com o aumento das doenças respiratórias causadas pela exposição à fumaça, principalmente em crianças e idosos.
0: Com o diagnóstico, o Ministério da Saúde vai planejar a disponibilidade de profissionais para atuar na região, além de insumos e transporte de pacientes que precisam de atendimento prioritário.
2: Pela primeira vez no país, produtos artesanais de higiene pessoal e cosméticos têm regras específicas para a produção e comercialização.
0: As novas diretrizes foram aprovadas pela Agência Nacional de Vigilância Sanitária, Anvisa, e publicadas no Diário Oficial da União.
2: Agora, esses produtos contam com normas específicas mais simples, que levam em consideração a realidade dos produtores artesanais.
6: Há cerca de um ano, Juliana Viola fez uma transição de carreira para se dedicar ao que realmente gosta: produzir sabonetes, shampoos, difusores de ar de forma artesanal. Ela conta que tem todo cuidado ao comprar matéria-prima para garantir que seus produtos não provoquem danos à saúde de seus clientes.
7: Todos os óleos essenciais que eu utilizo, toda matéria-prima, elas têm a certificação. Então, e as ervas que eu compro são de ótima procedência, só compro em locais que me certificam da segurança.
6: Quem fabrica de forma artesanal produtos de higiene pessoal, como sabonetes em barra, óleos e manteigas corporais, shampoos sólidos, perfumes, desodorantes naturais, sais de banhos e outros produtos.

0: produtos similares, assim como Juliana, não vai mais precisar seguir as mesmas exigências aplicadas às grandes indústrias nacionais. É que a Agência Nacional de Vigilância Sanitária, Anvisa, resolveu simplificar a vida desses produtores artesanais. O diretor substituto da Agência Nacional de Vigilância Sanitária, Anvisa, Marcelo Moreira, explica o que muda para esses produtores.
1: Eles deverão controlar adequadamente as matérias-primas que são utilizadas na fabricação desses produtos. Eles devem evitar contaminações, manter os produtos organizados e devem avaliar a qualidade do produto final antes de colocá-lo à venda da população. Os produtos, eles deverão informar ao consumidor a composição do produto, a data da fabricação, o prazo de validade, o endereço de produção, contatos do produtor e a identificação clara de que esse produto trata-se de um produto artesanal.
0: As normas se aplicam a quem produz em pequena escala, de forma predominantemente manual, com domínio completo de todas as etapas, como, por exemplo, a escolha dos ingredientes até a embalagem, sem terceirizar nenhuma parte do processo. Sobre a comercialização, a norma prevê que o produtor poderá fazer vendas em loja própria, feiras de artesanato, redes sociais e sites de marketplace próprios. As regras entram em vigor 60 dias após a publicação. Reportagem Cleide Lopes.
2: Falta de conhecimento sobre direitos das pessoas com deficiência pode gerar situações de constrangimento.
3: É o caso daqueles que sofrem do transtorno do espectro autista e outras condições ocultas que não se manifestam por traços corporais, as chamadas deficiências não visíveis.
2: A legislação brasileira estabelece regras para o atendimento prioritário e obriga estabelecimentos a identificarem essas prioridades.
3: Saiba mais na reportagem de Luciano Colares de Holanda.
4: Pessoas com deficiência, autistas, idosos com mais de 60 anos, gestantes, lactantes, pessoas com crianças de colo, pessoas obesas, indivíduos com mobilidade reduzida e doadores de sangue têm prioridade no atendimento garantida por lei. Mas muitos deles ainda passam por constrangimentos em serviços públicos e estabelecimentos comerciais. Camila Matricardi, de Brasília, tem um filho autista de 18 anos. Caio é nível de suporte 1 e, segundo a mãe, os dois enfrentam uma série de dificuldades no dia a dia.
5: Teve uma vez que eu estava no supermercado e a gente estava na fila, eu entrei na fila de atendimento prioritário. E as pessoas da fila começaram a me olhar. E nisso, uma mulher que estava já quase para pagar fez um comentário do rapaz do caixa. Realmente, o que é visível, as pessoas já automaticamente se vê que respeitam. Tipo, ah, não, tudo bem. E o dele teve ali aquele julgamento por um tempo ali. E eu tava assim, que são esses olhares pra mim, sabe?
4: Diferente de deficiências com marcadores visíveis, o transtorno do espectro autista e outras condições ocultas não se manifestam por traços corporais. Por isso, a comprovação pode ser feita apresentando documentos oficiais, como a carteira de identificação da pessoa com transtorno do espectro autista. Como explica Edilson Barbosa, advogado e presidente do movimento Orgulho Autista Brasil.
6: Ela é uma carteirinha que tem que ser emitida no seu município para gratuitamente para pessoas autistas. Então a gente pede, se no seu município não está emitindo, cobre e faça a sua CIPTEA, porque com ela aí você garante aí o seu direito de atendimento prioritário. Não basta só falar que é autista. Às vezes você tem que mostrar. E para mostrar, em vez de andar com laudo, aquele papel que o médico emite, você mostra sua carteirinha.
4: Estabelecimentos privados e órgãos públicos devem adequar placas e painéis de sinalização para incluir todos os grupos contemplados pela lei. Em caso de descumprimento da prioridade, a denúncia pode ser feita ao PROCON do município, do estado ou do Distrito Federal, se forem estabelecimentos comerciais. Já para descumprimentos em qualquer instituição, pública ou privada, é possível acionar o Disque Direitos Humanos, Disque 100. Reportagem Luciana Colares de Holanda.
7: Dicas do Enem.
8: Oi, meu nome é Antônia Barbosa e a minha dúvida é: o que eu devo fazer nos últimos 30 dias antes do Enem?
9: Tá faltando pouco, né? Dia 8 de novembro já é o primeiro dia das provas. O professor de História, Fábio dos Santos Reis, disse que nesse momento, na reta final, é hora de fazer revisão do conteúdo.
10: Agora o importante é fazer revisão de exercícios ou mesmo das antigas provas para que o candidato ele possa ter uma dimensão melhor daquilo que é cobrado no Enem. Chegou ali 4 semanas antes da prova, é exercício. Ou exercícios inspirados nas provas do Enem, ou diretamente a resolução de provas anteriores mesmo. Então, muitos dos alunos, inclusive, fazem muitos simulados, aqueles que às vezes têm um pouco mais de possibilidade, às vezes conseguem imprimir esses simulados para irem fazendo em casa. É aplicação prática, é aquela ideia de aplicando os conhecimentos mesmo.
9: É isso aí. Se prepare e acompanhe as nossas dicas toda terça-feira aqui na Voz do Brasil e também na radiogov.ebc.com.br.
2: A educação digital e midiática foi instituída ano passado como elemento curricular obrigatório prevista na Base Nacional Comum Curricular.
3: A ideia é acompanhar a evolução tecnológica e promover o uso de dispositivos digitais nos espaços escolares, com incentivo a práticas éticas e igualitárias.
2: Para guiar essas diretrizes, o Ministério da Educação criou 2 estruturas para fortalecer ações na rede pública de ensino sobre conectividade, educação digital e midiática e inteligência artificial.
11: O Ministério da Educação instituiu 2 estruturas para fortalecer a implementação das políticas de educação digital e midiática, inovação e conectividade nas redes públicas de ensino. O Comitê Nacional de Educação Digital e Midiática, Inovação e Conectividade e a Rede Nacional de Articuladores. A iniciativa busca aproximar o MEC das secretarias estaduais e municipais de educação e fortalecer a cooperação entre os diferentes níveis de governo. O Comitê Nacional de Educação Digital e Midiática, Inovação e Conectividade tem caráter consultivo. Entre as suas atribuições estão acompanhar e apoiar ações de conectividade, infraestrutura tecnológica, educação digital e midiática, além de inovação pedagógica. Já a Rede Nacional de Articuladores vai fortalecer e articular ações estratégicas de apoio à implementação curricular. Suas atribuições incluem a implementação de ações de monitoramento, formação continuada, produção de materiais orientativos e, principalmente, um espaço estruturado para trocas de experiências. A rede vai contar com articuladores nacionais, territoriais, estaduais e das capitais. Para mais informações, acesse o portal gov.br/mec. Locução Thalita Albuquerque. Reportagem Flávia Fernanda.
3: O Instituto Nacional de Estudos e Pesquisas Educacionais Anísio Teixeira, o INEP, liberou para consulta o cartão de confirmação para quem teve o pedido aprovado para a reaplicação da prova nacional docente.
2: O documento já está disponível no sistema PND, dentro da página do participante. É pelo cartão que o candidato confere as informações mais importantes, como o local e o horário do exame.
3: A reaplicação da prova acontece no próximo domingo, dia 18 de outubro.
2: Para mais informações, acesse pnd.inep.gov.br. Repetindo, pnd.inep.gov.br.
3: E essas foram as notícias do governo federal.
2: Uma realização da Secretaria de Comunicação Social da Presidência da República.
3: Com produção da empresa Brasil de Comunicação.
2: Fique agora com as notícias do Poder Judiciário e do Congresso Nacional. Boa noite.
3: Boa noite e até amanhã.
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13: Evento do Supremo Tribunal Federal promove debate sobre constitucionalidade digital.
14: Justiça do Trabalho em Alagoas condena empresa de telemarketing por restrições ao uso do banheiro e assédio moral.
13: Superior Tribunal de Justiça mantém indenização à comunidade indígena do Rio de Janeiro por reportagem que a associou ao tráfico de drogas.
14: Boa noite, eu sou Marcela Luiza.
13: E eu sou Walter Lima.
14: O presidente do Supremo Tribunal Federal, ministro Edson Fachin, recebeu nesta terça-feira, em audiência solicitada pela Polícia Federal, o diretor-geral da instituição, Andrei Rodrigues. Entre os temas tratados estão as investigações relacionadas ao Banco Master, ameaças dirigidas a ministros do STF e o andamento dos inquéritos relacionados ao INSS e ao Banco Master.
13: O presidente do Supremo pediu celeridade da Polícia Federal para o fim do inquérito 4781, tendo a Polícia Federal adiantado que vai analisar as eventuais diligências pendentes.
14: Ocorreu na manhã de hoje, no Supremo Tribunal Federal, a quarta edição do programa Diálogos Institucionais.
13: O projeto debate os limites da constitucionalidade. Marcelo Della Libera.
15: O tema do encontro foi constitucionalismo digital e os impactos das novas tecnologias na vida das pessoas, como destacou o professor universitário e integrante do Centro de Estudos Constitucionais do STF, Ingol Sarlet.
16: É que a Constituição passou a ser também um instrumento que deve estabelecer um marco sobre justamente essas questões que envolvem a transformação digital, os desafios que ela representa, inclusive em termos de risco e até mesmo violações sistemáticas de direitos, como acontece com a desinformação, especialmente no processo eleitoral.
15: O diretor do Centro de Estudos Constitucionais do Supremo, Fernando Facuri Scaff, destacou que o diálogo constitucional entre os poderes é importante para que todos falem a mesma língua.
17: A importância desses encontros envolve uma participação do Congresso Nacional nas duas casas e também do sistema de justiça, porque muitas questões destas estão pendentes de regulação, por um lado, porque são fatos extremamente novos, tudo que se refere ao mundo digital, à regulação dessas matérias, e por outro lado, uma parte delas já está judicializada.
14: Superior Tribunal de Justiça mantém condenação da editora Globo a indenizar por danos morais a comunidade Guarani de Bracuí, em Angra dos Reis, no Rio de Janeiro.
13: Em reportagem, os indígenas foram associados ao tráfico de drogas. Fátima Uchoa.
18: Na reportagem da editora Globo, também foi afirmado que a comunidade receberia cachaça em troca de maconha. A indenização foi fixada em R$50 mil pela Justiça Federal Fluminense. No STJ, ao manter essa indenização e reconhecer que o Ministério Público é parte legítima para a propor ação em favor da comunidade indígena Guarani de Bracuí por danos causados pela publicação jornalística, o relator ministro Ricardo Villas Boas Cueva apontou que a liberdade de expressão e de imprensa devem ser conciliadas com o direito de proteção à honra e à dignidade, o que não ocorreu nesse caso.
14: Justiça do Trabalho em Alagoas condena empresa de telemarketing por restrições ao uso do banheiro e assédio moral.
13: Trabalhadora vai receber R$15 mil de indenização. Simone Moura.
19: A justiça entendeu que a política de pausas da Alma Viva Experience S.A. em Maceió prejudicava especialmente as mulheres por desconsiderar necessidades como a do período menstrual, da gestação e do pós-parto. Depoimentos mostraram que as pausas eram limitadas a 5 minutos e podiam prejudicar as metas dos funcionários. A nona vara do trabalho também reconheceu assédio moral e rescisão indireta do contrato. Cabe recurso.
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14: Uma boa noite.
13: E até amanhã.
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1: Eu sou Paula Groba.
2: E eu sou Humberto Pinheiro.
1: E estes são os destaques de hoje do Jornal do Senado, que começa agora.
2: PEC da Segurança Pública pode ter votação concluída em comissão na quarta-feira.
1: Projeto prevê aquecedores solares obrigatórios em habitações do programa Minha Casa Minha Vida.
2: Comissão pode votar alívio na contribuição previdenciária dos militares.
1: Boa noite.
2: Boa noite.
1: Mais recursos, maior integração entre as forças policiais e regras mais rigorosas para combater facções criminosas, milícias e outras organizações. Esses são alguns dos principais pontos da PEC da Segurança Pública, que pode ter votação concluída pela Comissão de Constituição e Justiça na próxima quarta-feira.
2: A proposta busca reforçar o combate ao crime no país. O texto base foi aprovado pela Comissão de Constituição e Justiça do Senado, com mudanças propostas pelo relator, senador Rogério Carvalho, do PT de Sergipe. Repórter Bruno Lourenço.
3: A proposta de emenda à Constituição, já aprovada na Comissão de Constituição e Justiça, institucionaliza o Sistema Único de Segurança Pública e confere à União a competência para estabelecer diretrizes gerais para o setor. A PEC expande ainda atribuições da Polícia Rodoviária Federal ao permitir o policiamento ostensivo de ferrovias e hidrovias federais. Prevê um regime especial mais rigoroso para chefes de organizações criminosas e admite a criação de polícias municipais de natureza civil. A CCJ vota nesta quarta-feira algumas sugestões de alterações no texto base. O senador Carlos Portinho, do PL do Rio de Janeiro, por exemplo, quer incluir as Forças Armadas entre as beneficiárias dos recursos destinados à segurança quando militares atuarem em atividades de proteção e defesa civil, contra delitos transfronteiriços e na garantia da lei e da ordem.
4: A ausência de previsão expressa quanto à destinação de recursos do Fundo Nacional de Segurança Pública para essas operações gera insegurança jurídica e limita a capacidade de resposta do Estado frente às ameaças do alcance nacional. Aqui falamos de soberania.
3: O relator, senador Rogério Carvalho, do PT de Sergipe, no entanto, recomenda a rejeição da emenda.
5: As Forças Armadas têm o seu próprio regramento de financiamento, que é um outro debate que precisa ser feito num outro lugar. E se ele for convocado, deverá ter reforço orçamentário naquilo que é o lugar do financiamento da segurança pública.
3: A PEC assegura para o desenho das ações de segurança pública receitas vinculadas ao Fundo Nacional de Segurança Pública e ao Fundo Penitenciário Nacional, vedados os contingenciamentos.
1: E militares aposentados que recebem até o teto do regime geral podem ficar isentos da contribuição previdenciária.
2: É o que determina um projeto de lei que está pronto para ser votado na Comissão de Assuntos Econômicos. Raíssa Abreu conta mais.
6: Está pronto para votação na Comissão de Assuntos Econômicos o relatório do senador Efraim Filho, do PL da Paraíba, a um projeto de lei que alivia a cobrança previdenciária de militares aposentados e seus pensionistas. Apresentada pelo deputado Cabo Gilberto Silva, também do PL da Paraíba, a proposta determina que a contribuição só vai incidir sobre a parte da remuneração que ultrapassar o teto do regime geral da Previdência. O senador Efraim Filho é favorável ao projeto. Ele destacou que a mudança vai corrigir uma distorção histórica que vem corroendo as remunerações dos militares inativos. O senador explicou que os militares são a única categoria do serviço público que paga contribuição previdenciária sobre o total dos vencimentos, o que prejudica quem ganha menos. Depois de passar pela Comissão de Assuntos Econômicos, a proposta vai ser analisada pela Comissão de Assuntos Sociais.
1: Empresas poderão ajudar os funcionários a comprar medicamentos em troca de descontos no imposto de renda.
2: O projeto que cria o Programa de Medicamentos do Trabalhador está pronto para votação na Comissão de Assuntos Econômicos. Repórter Marcela Cunha.
7: O projeto permite que empresas ajudem a pagar os medicamentos de seus funcionários e dependentes. A proposta do senador Everton, do PDT do Maranhão, cria o Programa de Medicamentos do Trabalhador, que funcionaria de forma semelhante ao Vale Alimentação. As empresas que aderirem ao programa poderão dividir com os empregados os custos dos remédios e receber incentivos fiscais. O Everton afirma que a iniciativa poderá aliviar o orçamento das famílias.
8: A empresa que aderir ao programa tem desconto no imposto de renda. Isso vai ajudar muito as pessoas que precisam comprar medicamentos que não estão na farmácia popular.
7: O relator na Comissão de Assuntos Econômicos, senador Nelsinho Trade, do PSD de Mato Grosso do Sul, apresentou parecer favorável ao projeto, mas sugeriu mudanças. Entre elas, um limite de R$ 90,00 mensais por funcionário para o cálculo do incentivo fiscal concedido às empresas. Se aprovado na Comissão de Assuntos Econômicos, o projeto seguirá para a Comissão de Assuntos Sociais, onde poderá receber a decisão final do Senado.
1: O Senado também pode votar uma proposta que estimula o uso de aquecedores solares de água em residências. O texto está sob análise da Comissão de Meio Ambiente.
2: Uma das ideias é tornar o equipamento obrigatório em obras do programa Minha Casa Minha Vida. Repórter César Mendes.
9: O projeto cria o Programa Nacional de Incentivo ao Uso de Aquecedores Solares de Água, Pronasol, prevendo que o governo federal defina localidades em que será obrigatória a instalação desses equipamentos pelo programa Minha Casa Minha Vida. O saque do FGTS, uma única vez, para a compra de aquecedores solares destinados à residência própria, também está previsto. O autor, senador astronauta Marcos Pontes, do PL de São Paulo, disse que a adoção das medidas propostas vai contribuir para a economia de energia elétrica e para a redução dos impactos ambientais.
10: Num país como o nosso, localizado com bastante insolação, sem dúvida nenhuma isso aí vai ser um ganho grande também para a construção civil na utilização desses sistemas.
9: Após a análise da Comissão de Meio Ambiente, o projeto seguirá para a Comissão de Infraestrutura.
1: A senadora Damaris Alves, do Republicanos do Distrito Federal, defendeu a investigação de condutas de ministros do Supremo Tribunal Federal pelo Senado. Ela rejeitou a possibilidade de acordos para evitar tensões entre as instituições e citou suspeitas de corrupção, decisões judiciais e medidas de censura.
2: Para Damaris, as condutas dos ministros devem ser apuradas na próxima legislatura.
11: Não serei fiadora de impunidade e vou trabalhar incansavelmente para que a lei valha para todos. Ninguém vem com essa história de diálogo pela governabilidade, de diálogo para não ter tensão entre esta casa e a outra. E o recado é claro, não tem acordo.
1: Já o senador veneziano Vital do Rego, do MDB da Paraíba, destacou as manifestações populares ocorridas em diversos estados do país nos últimos dias. Estudantes e movimentos sociais participaram da mobilização em defesa de pautas como educação e garantia de direitos sociais.
2: Durante os atos, os participantes também pediram o fim da chamada escala 6x1, a proposta que reduz a jornada de trabalho para 40 horas semanais, sem redução salarial, está em discussão no plenário do Senado Federal e pode ser votada em primeiro turno ainda nesta semana. Veneziano Vital do Rego defendeu que a população continue mobilizada.
12: Quero enaltecer a presença às ruas dos milhões de brasileiros que ganharam a Avenida Paulista, que ganharam Copacabana, que estiveram em Pernambuco, em João Pessoa, no Rio Grande do Sul, em Campina Grande, em Santa Catarina, em todas as partes.
1: E senadores concluíram nesta terça-feira a quarta sessão de debates sobre a PEC, que acaba com a escala 6x1. A proposta reduz a jornada para 40 horas semanais, com duas folgas e sem redução salarial. Defensor da mudança, o senador Paulo Paim, do PT do Rio Grande do Sul, afirmou que a medida é uma questão de direitos humanos, por garantir mais tempo para o descanso e o convívio familiar.
2: A última sessão de debates está prevista para esta quarta-feira. Em seguida, o plenário poderá votar a PEC em primeiro turno. A liderança do governo já recolhe assinaturas para pedir agilidade na votação em segundo turno. Paim defendeu a aprovação unânime da proposta e classificou como a conquista de dignidade para os trabalhadores.
13: Asseguramos que o direito ao tempo não seja uma pauta meramente econômica. É uma causa civilizatória. É uma causa de direitos humanos.
2: Com edição de Paulo Groba e trabalhos técnicos de Eliseu Caires, o Jornal do Senado fica por aqui. Acompanhe agora as notícias da Câmara dos Deputados. Boa noite.
1: Boa noite e até amanhã.
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15: Parlamentares analisam medidas de apoio às pessoas com deficiência.
16: Um dos projetos implanta delegacias para atendimento especializado.
17: Outra proposta cria qualificação de pessoas com deficiência na cultura.
16: Boa noite. A Câmara aprovou medidas de apoio para a qualificação profissional de pessoas com deficiência no setor cultural. A repórter Paula Bittar acompanhou a votação.
18: A Comissão de Constituição e Justiça da Câmara aprovou um projeto que prevê recursos para a formação e qualificação profissional de pessoas com deficiência no setor cultural. A proposta inclui dispositivo na lei que criou a Política Nacional Aldir Blanc de Fomento à Cultura para prever que entre as ações e projetos culturais que recebem apoio e fomento da União, estados e municípios estejam ações e iniciativas culturais que promovam a formação e a qualificação das pessoas com deficiência para atuação no mercado cultural. O relator, deputado defensor Estélio Denner, do União de Roraima, recomendou a aprovação por entender que o projeto se harmoniza com os inúmeros dispositivos constitucionais que concedem especial proteção às pessoas com deficiência. O projeto, que prevê recursos para a formação e qualificação profissional de pessoas com deficiência no setor cultural, segue agora para a análise do Senado. Da Rádio Câmara de Brasília, Paula Bittar.
14: Direitos Humanos.
15: Jandira Fegali, do PCdoB do Rio de Janeiro, defende a política de direitos sociais do país. Ela faz um alerta sobre os riscos para o bem-estar da população que podem ser causados por mudanças constitucionais sem fundamento na realidade.
16: Jandira Fegali considera que a proteção das conquistas sociais dos brasileiros deve estar no centro do debate nacional. A parlamentar cita o SUS e a educação pública entre as políticas que precisam ser fortalecidas, independentemente de quem estiver no poder.
14: Segurança Pública.
15: Avança na Câmara a proposta que cria as delegacias especializadas no atendimento às pessoas com deficiência. A repórter Silvia Munhato explica.
19: A Comissão de Defesa dos Direitos das Pessoas com Deficiência da Câmara dos Deputados aprovou o projeto que cria nos estados e no Distrito Federal as delegacias especializadas no atendimento às pessoas com deficiência. Pela proposta, o Poder Executivo deverá regulamentar a instalação gradual das delegacias, de acordo com a demanda de cada região. Por recomendação da relatora na comissão, a deputada doutora Alessandra Haber, do Podemos do Pará, foi aprovada a versão da Comissão de Segurança Pública para o projeto do deputado Juninho do Pneu, do PSDB do Rio de Janeiro. A principal mudança em relação ao texto original foi a previsão de financiamento pelo Fundo Nacional de Segurança Pública. Segundo a relatora, essa alteração dá à proposta maior viabilidade administrativa e financeira. De acordo com o texto aprovado, as delegacias deverão contar com equipes multiprofissionais formadas por delegados, investigadores, escrivães, psicólogos, assistentes sociais, intérpretes da língua brasileira de sinais e profissionais de apoio. A proposta que cria as delegacias especializadas no atendimento às pessoas com deficiência será analisada agora pela Comissão de Constituição e Justiça. Da Rádio Câmara de Brasília, Silvia Munhato.
14: Ciência e Tecnologia.
16: Uma comissão da Câmara aprovou regras para reforçar investigações de crimes cometidos pela internet. Saiba mais com a repórter Maria Neves.
20: A Comissão de Segurança Pública da Câmara aprovou o projeto do deputado Domingos Neto, do PSD do Ceará, que institui medidas voltadas a inibir crimes na internet e aumentar a pena para quem comete esse tipo de delito. Além de criar um tipo penal para organização criminosa digital, a proposta determina que a Justiça suspenda ou bloqueie perfis e contas usados para praticar crimes de forma continuada. Atualmente, a lei prevê a retirada de conteúdos específicos por meio de ordem judicial, mas não trata do bloqueio de contas, perfis ou canais na rede de computadores. A medida define organização criminosa digital como grupo de três ou mais pessoas que use a tecnologia para cometer crimes com pena máxima superior a 4 anos ou que atue em mais de um país. Pelo texto aprovado, apresentado pelo relator, deputado Capitão Alberto Neto, do PL do Amazonas, a pena para quem integrar, organizar, chefiar ou financiar organização criminosa digital será de 4 a 8 anos de reclusão, além da punição correspondente ao crime praticado. As penas serão aumentadas de 1/3 a 2/3 quando os criminosos utilizarem ferramentas avançadas para dificultar a identificação dos autores. O mesmo acréscimo é previsto para ataques a instituições financeiras, serviços públicos essenciais ou infraestrutura crítica, como os sistemas utilizados pelo mercado financeiro. Ainda de acordo com a proposta, empresas de tecnologia, provedores de internet e instituições financeiras serão obrigadas a colaborar com as autoridades na identificação de suspeitos de cometer crimes virtuais. Outro ponto permite ao Banco Central determinar o bloqueio temporário de contas, valores ou transações financeiras sempre que houver indícios de lavagem de dinheiro, fraudes financeiras ou outros crimes com risco imediato de dissipação dos recursos. O projeto, que prevê medidas para coibir crimes virtuais, ainda será analisado pela Comissão de Constituição e Justiça e terá de ser votado pelo plenário. Se aprovado, poderá seguir para análise do Senado. Da Rádio Câmara de Brasília, Maria Neves.
0: Economia. Mauro Benevides Filho, do União do Ceará, questiona a proposta de orçamento da União para 2027, estimada em 7,5 trilhões de reais, e alerta para o impacto dos juros da dívida pública, que, segundo ele, devem alcançar 1 trilhão e 300 bilhões de reais no ano.
16: O legislador também contesta os valores divulgados sobre as despesas previdenciárias. Mauro Benevides Filho teme que o governo federal descumpra a regra constitucional que determina o limite de tomada de empréstimos, sob o risco de tornar insustentáveis as contas públicas.
0: Luiz Lima, do Novo do Rio de Janeiro, critica a política econômica vigente no país. Ele classifica como preocupante a perda do poder de compra da população e aponta o preço dos alimentos e os baixos salários como sinais das dificuldades enfrentadas pelos brasileiros.
16: Luiz Lima também avalia que o aumento do número de beneficiários de programas sociais reflete a falta de oportunidade de trabalho. Para o parlamentar, é preciso priorizar a geração de emprego, reduzindo a dependência da população em relação aos incentivos assistenciais.
0: Bongás, do PT do Rio Grande do Sul, defende as medidas do governo federal para ajudar os micro e pequenos empreendedores com ampliação do limite de faturamento, renegociação de dívidas bancárias e acesso a mais recursos.
16: De acordo com Bongás, apoiar pequenos negócios amplia investimentos e favorece o crescimento econômico, beneficiando trabalhadores e parcelas mais amplas da população, em conformidade com as políticas públicas de promoção de oportunidades para os brasileiros.
0: Ricardo Maia, do MDB da Bahia, ressalta a necessidade de manter as políticas sociais e econômicas em vigor, priorizando os problemas concretos da população, como o fim da fome, do endividamento e o acesso à saúde, à educação e ao mercado de trabalho.
16: Ricardo Maia também critica o discurso de ódio e a polarização, lamentando que a política tenha sido transformada em disputa entre torcidas, alheia às condições reais de vida da maioria dos brasileiros e à luta por um futuro promissor.
0: Saúde. A Câmara está debatendo a alternância entre medicamentos biológicos e biosimilares. Saiba mais sobre os usos dessas substâncias com a repórter Agui Pontes.
21: A Comissão de Saúde da Câmara dos Deputados aprovou uma proposta que permite a troca entre medicamentos biológicos e biosimilares. Para que a troca seja possível, é necessário haver critérios técnicos observados, acompanhamento clínico e de efeitos colaterais. A principal diferença entre esses medicamentos é a origem. Os biológicos são naturais e os biosimilares são sintéticos. A deputada Silvia Cristina, do PP de Rondônia, relatora da Comissão de Saúde, explica como se deu as discussões sobre o projeto.
4: Antes nós tínhamos um entrave, né, porque os biosimilares eram de complexo ativo, mas passado com o tempo, viu-se que podia ser feita essa dispensação, porque já não teria mais problemas, especialmente com parte da vigilância sanitária. Então nós fizemos um relatório pela aprovação, então essa dispensação ela é possível para garantir, é claro, um desenvolvimento melhor com relação à saúde.
21: Os medicamentos biológicos são produzidos a partir de células ou organismos vivos. Por virem dessa fonte, as moléculas geradas são grandes e complexas, como um anticorpo, por exemplo. Por causa dessas características, os medicamentos biológicos tendem a se degradar mais facilmente, com mudanças pequenas, como a de temperatura, e não permitem cópias idênticas. Por outro lado, os biosimilares são medicamentos desenvolvidos de forma artificial para apresentar semelhança com um medicamento biológico original, trazendo o mesmo efeito e obedecendo a normas técnicas específicas. Quando surgiram, trouxeram junto muitas dúvidas sobre sua segurança e principalmente sobre a segurança em fazer a alternância entre os medicamentos biológicos e biosimilares. A relatora Silvia Cristina explica que hoje em dia essa inquietação foi superada, dado o acúmulo de estudos, não só por parte da Agência Nacional de Vigilância Sanitária, a Anvisa, mas de órgãos como a Organização Mundial da Saúde e a Agência Europeia de Medicamentos. Ela defende que a proposta procura estabelecer na legislação os tipos de medicamentos e prever a segurança da alternância entre os dois tipos, desde que tenha acompanhamento técnico. A proposta que permite a troca entre medicamentos biológicos e biosimilares espera análise na Comissão de Finanças e Tributação. Da Rádio Câmara, de Brasília, Agui Pontes.
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22: Trabalho.
16: E Gilvan Alencar, do PSB do Ceará, defende o fim da escala de trabalho 6x1, com a adoção de 2 dias de descanso por semana. O congressista critica parlamentares que, segundo ele, mudaram de posição sobre o tema durante o período eleitoral.
15: E Gilvan Alencar questiona a proposta de negociação direta entre patrões e empregados para definir a jornada de trabalho. O parlamentar considera que a mudança na legislação deve priorizar os direitos dos trabalhadores, independentemente das disputas políticas.
16: Benedito da Silva, do PT do Rio de Janeiro, defende a aprovação do fim da escala de trabalho 6x1, destacando a mobilização nacional em favor de 2 dias de descanso por semana. A deputada avalia que a pressão popular tem levado parlamentares contrários à mudança a rever suas posições.
15: Benedita da Silva considera que a participação dos movimentos sociais é fundamental para ampliar os direitos dos trabalhadores. A parlamentar ressalta a atuação de estudantes e representantes da classe trabalhadora na mobilização pela redução da jornada.
16: Reginaldo Lopes, do PT de Minas Gerais, é favorável ao fim da escala 6x1 e defende as garantias legais para assegurar tempo livre além do expediente. O deputado alega que a mudança pode melhorar a qualidade de vida e a saúde mental dos trabalhadores.
15: Em contrapartida, Reginaldo Lopes rechaça a jornada intermitente de trabalho e as negociações individuais, alegando que trabalhadores e patrões têm poderes desiguais de barganha. Ele conclama os eleitores a acompanhar as votações que ocorrerão no Senado sobre o fim da escala 6x1.
16: Alencar Santana, do PT de São Paulo, defende o fim da escala 6x1, atribuindo o avanço da proposta à mobilização popular e ao apoio do governo federal. Ele lembra ainda o governo anterior e alguns senadores que eram contrários à matéria, alegando prejuízos a empresas e à economia.
15: Na avaliação de Alencar Santana, a aprovação da PEC que acaba com a escala 6x1 vai representar uma conquista dos trabalhadores, especialmente da juventude e das pessoas que dependem do próprio trabalho para garantir o sustento.
14: Votação.
16: A Câmara aprovou um aumento do limite anual para a admissão de bombeiros militares no Distrito Federal. A repórter Paula Bittar acompanhou a votação.
18: Comissão de Constituição e Justiça da Câmara aprovou uma proposta que aumenta o limite anual para o ingresso de efetivo no Corpo de Bombeiros Militares do Distrito Federal. Segundo o texto, em vez das atuais 377 nomeações por ano, a corporação poderá admitir anualmente até 714 novos integrantes, dos quais 94 oficiais e 620 praças. Segundo a autora do projeto, deputada Érica Cocai, do PT do Distrito Federal, os atuais limites de ingresso não são capazes de fazer frente às demandas da população nos próximos anos.
3: Nós precisamos de mais profissionais no Corpo de Bombeiros aqui do Distrito Federal. São profissionais que não apenas protegem o patrimônio, mas são profissionais que protegem a vida ou as vidas da população. Todas as vezes que nós temos algum tipo de situação emergencial, nós lembramos dos bombeiros e nós chamamos os bombeiros. Então são profissionais que são fundamentais para a nossa cidade.
18: A proposta que aumenta o limite anual para o ingresso de efetivo no Corpo de Bombeiros Militares do DF já pode seguir para o Senado, a menos que haja recurso para votação antes pelo plenário da Câmara. Da Rádio Câmara de Brasília, Paula Bittar.
22: Eleições.
0: Reeleito com mais de 52 mil votos, Bebeto, do PP do Rio de Janeiro, agradece o apoio dos eleitores de mais de 88 municípios do estado e atribui a vitória à fé em Deus. Ao dizer que apresentou mais de 32 projetos, ele reforça estar entre os 10 deputados fluminenses mais atuantes.
16: O congressista destaca sua atuação na defesa de obras de mobilidade urbana na Baixada Fluminense, com a duplicação da rodovia Presidente Dutra e a revitalização da ferrovia em São João de Meriti. Bebeto promete seguir atuando em benefício do estado.
0: Charles Fernandes, do PSD da Bahia, agradece os quase 90 mil votos recebidos que o conduziram para o seu terceiro mandato na Câmara e reafirma seu compromisso em defender a agricultura familiar, o agronegócio e os municípios baianos na próxima legislatura.
16: Ele destaca investimentos na área de saúde do estado, incluindo mais de 20 hospitais e 27 policlínicas. Charles Fernandes defende ainda a soberania nacional, a autonomia dos povos e as relações internacionais baseadas na cooperação e nas relações harmoniosas entre nações.
0: O Tony de Paula, do PSD do Rio de Janeiro, critica posicionamentos do Tribunal Superior Eleitoral, alegando haver diferença de tratamento aos candidatos à presidência da República no que diz respeito à retirada de publicações nas redes sociais.
16: O Tony de Paula pede que os ministros não protejam candidatos supostamente ligados às milícias, ao citar contratações de familiares de milicianos em gabinetes parlamentares, influências em hospitais federais e repasses de emendas a entidades ligadas a esses grupos.
0: Paulo Soares, do Podemos de São Paulo, faz um balanço dos seus 4 meses de mandato e destaca a apresentação de 31 propostas e a atuação em 7 relatorias. Entre os resultados, ele cita um projeto já transformado em lei voltado à prevenção da saúde da mulher.
16: Paulo Soares também agradece os votos recebidos e afirma que vai continuar acompanhando as demandas do interior paulista, mesmo sem mandato. Ele defende uma atuação política focada em áreas como saúde e educação, com menos disputas ideológicas e mais atenção aos problemas da população.
0: Luiz Couto, do PT da Paraíba, agradece os mais de 60 mil votos recebidos, embora não tenham sido suficientes para garantir sua reeleição. Com 5 mandatos como deputado federal e 2 como estadual, ele afirma que sua trajetória foi dedicada à justiça social e à defesa dos direitos humanos.
16: Luiz Couto também reafirma o compromisso de continuar servindo ao povo paraibano, mesmo fora do Congresso. Para ele, o fim do mandato não encerra sua atuação em defesa da população, guiada, segundo ele, pela fé, pela honestidade e pelo compromisso com o próximo.
0: Geraldo Rezende, do União de Mato Grosso do Sul, diz que respeita o resultado das urnas e que vai seguir trabalhando até o último dia do seu mandato. No balanço de sua trajetória, ele destaca participação na criação da Universidade Federal da Grande Dourados.
16: Geraldo Rezende menciona ainda sua contribuição para a construção do Hospital Regional de Dourados e a implementação do primeiro SAMU indígena do país. O deputado também cita a construção de creches em aldeias e a defesa da regionalização dos serviços públicos.
0: Ismael, do PL de Santa Catarina, agradece os mais de 70 mil votos que recebeu, mas lamenta não ter alcançado a reeleição. Após 4 anos na Câmara e 37 anos de vida pública, o parlamentar faz um balanço da sua trajetória política e enaltece a experiência adquirida no Congresso.
16: Além disso, Ismael cita participação em comissões e frentes parlamentares, entre elas a de amparo às comunidades terapêuticas. O deputado conclui que pretende seguir em frente, agradecendo à família, aos amigos e aos eleitores pelo apoio.
0: Termina agora o jornal Câmara dos Deputados, produzido pela Rádio Câmara, com trabalhos técnicos de Rafael Santos e apresentação de Márcio Aquilissardi e José Carlos Andrade. Uma ótima noite para você.
16: A Voz do Brasil volta amanhã. Boa noite.
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7: Olá, sejam bem-vindos a mais um Essencial. E um Essencial hoje diferenciado, inclusive me deixou muito feliz, porque assim, a gente que comunica quer audiência. E quando a audiência chega até você, quando a audiência vem aqui na emissora procurar pelo comunicador, isso não tem dinheiro que pague. Isso aconteceu com o seu Elias, né? Ele que já costumava acompanhar o meu trabalho na rádio, ele, ouvindo um programa, veio aqui porque ele queria me conhecer. E aí depois ele veio durante o dia e eu também não estava aqui, porque eu gravo de manhã em alguns dias, né? Tanto Essencial como Saúde na 105, que é às quartas, às 6:30 da manhã. Esse Essencial ele passa na terça e na quinta e tem reapresentação no sábado e no domingo. E o seu Elias tem uma história muito bonita de vida, de superação. Falar em superação, para combinar, ganhei uma panela de pressão, mas vocês vão só saber quem é seu Elias. Vocês já viram aqui em Mossoró umas casas, né, que são, em cima tem umas casas, eu sempre achei que era casa de pombo. E tô muito feliz de conhecer o dono dessas casinhas que eu olhava e achava que era casa de pombo. Seu Elias, mas não são casas de pombo não, né?
8: Não, elas são tipo um castelo. É umas casinhas contando a história da minha vida.
7: E a sua, que história é essa da sua vida? O senhor é de Mossoró?
8: Eu nasci em José da Penha, ali depois de Pau dos Ferros, 30 quilômetros. Mas eu me considero um grande mossoroense, porque eu cheguei aqui com 5 anos de idade. Estou com 72, então, 67 anos.
7: Está precisando de receber o título de cidadão mossoroense, né? Tanto tempo aqui. E aí, aqui o senhor trabalhava com quem? Veio com a família para cá? Pai e mãe?
8: Pai e mãe. Então, eu com 8 anos de idade, meu pai faleceu.
7: Sim.
8: Aí... foi um grande...
7: A família era grande?
8: Não, 3 irmãos.
7: Aí você teve que tomar de conta.
8: Aí eu era quase o chefe da casa, com 8 anos de idade.
7: Arrimo de família, sim, que chama.
8: Eu fui reciclar, catar ferro velho, alumínio, cobre, para vender.
7: E dava para manter?
8: Mais ou menos, era uma boa ajuda.
7: Mas foi sofrido?
8: Foi sofrido, foi difícil.
7: E aí depois, o que é que aconteceu?
8: Eu com meus 18 anos, 16 anos, 18, 20 anos, eu fui ser funcionário de Dr. Milton Marques de Medeiro, no São Camilo.
7: Olha que coincidência, eu também fui funcionário do Dr. Milton Marques, um ilustre, onde ele estiver, eu sei que ele está me protegendo, porque o carinho que eu tinha por ele, ele também tinha por mim. Ele sempre foi muito cuidadoso em relação à minha pessoa e à minha doença. Então, ele sabe, a família toda sabe o carinho que eu tenho, mesmo não estando mais na TCM, mas foi uma parte da... A minha vida parece que se divide em antes e depois da TCM. Mas agora eu tô aqui na 105, tô bem, graças a Deus, fazendo o que eu gosto, que isso é muito importante, né, seu Elias?
8: É, importante.
7: E aí você trabalhou lá no São Camilo?
8: Eu quero dizer aqui, primeiro aqui, que quando eu vou ao cemitério, primeiro eu passo pela catatumba dele. Primeiro eu passo lá. Porque quando eu fui me consultar com ele, ele passou a receita para mim, para me comprar o remédio. Eu disse a ele que não tinha o dinheiro, ele me deu o dinheiro e eu comprei o remédio. Depois ele me ofereceu o trabalho. Eu aceitei. Eu trabalhei 2 anos no São Camilo, de jardinagem.
7: Isso foi antes ou depois do senhor morar na rua?
8: Foi antes. Eu fui ser jardineiro lá. Ele assinou minha carteira. Aí foi 2 anos. Aí eu pedi demissão e montei um comércio.
7: E o comércio não deu certo?
8: Deu certo. Cresceu demais. Cresceu demais. Eu virei um pequeno empresário na cidade de Mossoró, gerando emprego. Fiz muitos prédios, comprei meu carro 0 quilômetro. Mas eu não sabia o que era dinheiro.
7: Sim.
8: Eu não tive habilidade de manusear ele. Então eu comecei a gastar errado. Fiquei emocionado. Eu não sabia o que era isso. Aí fiquei emocionado, gastando errado. Aí eu sofri um desquite. Minha mulher pediu desquite, aí eu dei. Quando eu dei, aí o comércio começou a desmoronar.
7: E parece que o senhor também entrou por uma via meio errada, né?
8: Sim. O comércio começou a desmoronar, né? Eu gastando errado. Arrumei outro casamento, não deu certo. Aí eu comecei a beber.
7: Começou com álcool?
8: Aí comecei com álcool. Aí depois entrou maconha, crack e a fortuna destruindo. Aí
7: eu jogava.
8: Aí me envolvi com jogo. Me envolvi com jogatina. Aí perdi tudo com jogo, álcool, droga, maconha. Fui parar na calçada da Igreja Catedral, porque eu destruí, vendi meu carro, vendi os prédios. Fui parar na calçada da Igreja Catedral, 5 anos.
7: Passou 5 anos já?
8: 5 anos na calçada da Igreja Catedral. Eu tomava.
7: Como é que comia?
8: Não, alimento não falta não na rua. Tem muito. Porque as entidades, igreja, prefeitura e pessoas em particular leva alimento. Uhum. Alimento, algo e remédio. Tem muito.
7: E aí passou 5 anos lá e o que é que você pensava quando estava?
8: Eu pensava em suicidar. Porque eu fiquei envergonhado e todas as pessoas que me conheciam, quando passava por mim, mangava de mim e falava mal. Isso me deu uma...
7: Ou seja, as pessoas conheceram você quando tinha as coisas e quando você ficou sem nada...
8: As mesmas que me elogiavam quando eu tinha as coisas, queria bem a mim, depois falava mal de mim quando passava por mim. Falava mal.
7: Você tinha filho já nessa época?
8: 3. Adotei 1 e gerei 2.
7: E esses filhos, eles não queriam
8: me abandonar também? Não, nunca me visitaram. Porque eu fiquei violento também, fiquei violento, brabo. Porque entrou em mim uma depressão terrível, uma depressão, e eles não me suportaram. Se ausentaram da cidade.
7: Foram embora.
8: Foram embora. Aí eu tomava banho no rio com roupa e tudo. Eu ficava despido dentro do rio, porque quem está dentro de água despido, ninguém vê. Aí eu lavava a calça e a camisa, espremia e vestia molhada, enxugava no meu corpo, porque eu não tinha mais cueca e só era a calça e a camisa. Roupa também não falta não na cidade. Eu encontrei
7: sempre
8: quem...
7: passa alguém.
8: E dá, mas eu não quis não, porque eu estava doente, eu adoeci, eu fiquei muito doente. Entrou em mim uma depressão terrível que eu não suportei. Eu não podia mais ver as pessoas, porque eu ficava com medo de falar mal de mim e me magar de mim.
7: Isso doía?
8: Doía, muito. Porque as mesmas pessoas que me elogiavam e queriam bem a mim, depois foram falar mal, porque nós só valemos o que nós temos perante a sociedade. Então as pessoas...
7: Isso aí é uma prova, viu? Isso não é só clichê, não. Isso é verdade.
8: Então as pessoas...
7: A gente só vale o que tem mesmo.
8: As pessoas buscam interesse na gente. Nós somos um degrau para alguém subir nela. Então, quem primeiro me abandonou foi minha família.

0: a ela que eu era Elias, mas ela, eu acho que ela soube porque eu era Elias mesmo, mas eu, nós ficamos batendo papo aí no meio da conversa, disse, olha, eu vou falar a verdade pra você, eu sou Elias, agora não sou mais aquele rapaz que ia na sua casa com um carro zero quilômetro, o perfume francês, e nós ia à churrascaria comer carne assada. Mas e você, como é que tá? Esse rapaz, eu tava vivendo com homem aí, deixei, eu posso ir lá em sua casa? Ela disse, pode. Aí eu fui na casa dela. Então eu vivi com ela 5 anos. Uhum. Depois de 5 anos nós se casamos, aí adotamos 2 meninos, porque eu quis engravidar ela, mas ela era operada.
1: Sim, ela já tinha feito a ligação.
0: Tinha feito a ligação. Aí eu não sabia, ela não disse a mim, porque eu também nunca entrei nesses assuntos. E eu atrás de engravidar ela, aí ela disse a mim que era operada e combinou comigo de adotar 2 meninos. Não, adotar 1 menino. Aí eu aceitei, disse, pode adotar. Aí ela pediu o menino, uma amiga dela. A amiga dela disse que dava a ela. Quando nasceu, não deu.
1: Até porque, só lembrando, isso é um ato muito bonito, mas a adoção, ela precisa passar por um processo, né?
0: É.
1: Mas aí deu certo depois?
0: Aí, ela, quando nasceu, que ela foi pegar o menino, ela disse que não dava mais. Aí, passando outra mulher lá, na casa dela, contou a história de uma mulher que estava grávida e não queria um menino. Ela disse, pois traga. Aí quando o menino nasceu, ela trouxe e entregou a nós. Aí a outra resolveu a dar.
1: Eita.
0: Um já tava com 20 dias na nossa casa, aí ficamos com os dois.
1: Pareciam gêmeos.
0: É, são gêmeos nesse caso.
1: A idade.
0: Então hoje eles têm 28 anos cada um.
1: Sim, aí como foi que ela lhe ajudou a começar a sair dessa vida?
0: Sim. Não, aí eu vivi com ela 5 anos, aí eu não tava mais na rua. Eu comecei
1: a... conseguiu deixar o vício?
0: Não. O crack eu saí do crack. E o álcool, fiquei só com a maconha.
1: Sim.
0: Aí eu fui ser jardineiro novamente. Ora, um empresário bem sucedido na cidade, com seu carro 0 quilômetro, suas casas, o comércio, um pacote de dinheiro, voltei a ser jardineiro novamente. Aí eu fui para o da planta. Eu fui trabalhar particular para as pessoas. Sim. Na cidade. Mas as pessoas me abraçaram. Era muito serviço, porque quando eu terminava de um, já tinha informação para outro. Aí comecei a trabalhar para a empresa de Petrobras, fábrica de cimento. Comecei a trabalhar para a empresa.
1: Isso tudo podando árvore.
0: Podando árvore. Aí eu montei uma equipe, um grupozinho de 4 pessoas. E eu era o líder desse grupo. Aí eu comprei uma moto, fiz uma casa. Aí quando eu fiz a casa, eu já botei as casinhas lá em cima.
1: E essas casinhas, qual é o motivo? Não são casas de pombo, né?
0: Não, não é casa de pombo, não. Mas a primeira eu botei pombo. Que foi nos pintos, em frente ao açude, como quem vai para a Areia Branca.
1: Exatamente.
0: Foi a primeira. Ali eu botei um casal de pombo e um dia eu contei 500 e poucos pombos. Foi uma nuvem de pombo.
1: Ficando complicado, né?
0: É, foi uma nuvem de pombo. Aí eles começaram a trazer problema. Lixo. O pombo, ele traz lixo para fazer
1: uma doença
0: o
1: também,
0: é,
1: né?
0: Para fazer ninho e solta a pena e faz cocô. E depois revira as telhas. Eles andando em cima da casa, revira as telhas, né? E faz muita zoada.
1: Aí essa arquitetura dessas casinhas foi por quê?
0: Porque quando uma mulher me encontrou na rua, aí eu não tinha mais as casas. Aí a casa era dela quando eu fui lá. Sim. Aí eu disse, agora vamos fazer a nossa casa. Porque era uma casinha de barro, uma casinha de taipo, com os barros na parede, e a porta era um pano. Era um pedaço de papelão a porta da casa dela. Aí eu disse, agora eu vou fazer a casa, né? Porque já estou trabalhando com as plantas e tudo. Você aceita eu fazer a casa? Eu disse, aceito. Mas agora eu quero fazer uma casa diferente. Aí disse, como é essa casa? Quando eu fizer, você vê. Aí eu comecei a fazer a casa. Quando eu terminei de fazer a casa, que lajeei, coloquei a laje, aí eu tive a ideia de botar umas casinhas em cima, com porta, janela. Aí eu botei 8 casinhas em cima, uma por cima das outras, em cima da casa. Aí virou um ponto turístico, foi matéria...
1: Virou um ponto turístico, né?
0: Aí...
1: E muita gente também, seu Elias, vê essas casas, mas não imagina o que é que tem por trás, né?
0: Sim.
1: E essa sua história, além de ser uma história muito forte, é uma história que pode ajudar muita gente. O senhor já pensou nisso?
0: Sim, já. Então, eu quando botei as casinhas em cima, virou um ponto turístico. Quem passava em frente, em Areia Branca, Ponta do Mel, para essas praias, a minha casa era fotografada pelos turistas que não moram em Mossoró. Isso também me chamou muita atenção. Eu fiquei muito emocionado de ver as pessoas fotografando, porque celular nessa época, há 30 anos passado, era raríssimo celular, porque estava nascendo a ideia de celular.
1: Havia na câmera fotográfica mesmo.
0: Era máquina fotográfica. Aí, muitas vezes eu até ia lá indagar porque estava filmando. fotografando. As pessoas diziam que

0: você achava ruim?
1: Não, achava bom, eu ficava emocionado. Aí, ela morreu, a mulher.
0: Nossa.
1: Ela morreu, fazia 10 anos, nós estávamos vivendo, os dois meninos já estavam com 5 anos. Aí, quando ela morreu, eu vim prestar o serviço para uma mulher, vim podar as plantas dela. Eu vim 4 vezes podar as plantas dela, que era de 3 em 3 meses. Aí, quando eu vim a quinta vez, vim viúvo. E esta mulher, eu nunca tinha visto ela. Ela aceitava o serviço pelo portador e mandava o dinheiro pelo portador.
0: Sim.
1: Porque eu chegava pedindo serviço, o portador estava lá, e ela ia lá dentro, dizia a ela, ela aceitava o serviço pelo portador e pagava pelo portador. Na quinta vez eu vi ela.
0: Pela já estava viúva.
1: Já estava viúva. Aí ela aceitou o serviço, quando foi para pagar, quem veio foi ela. Aí ela veio pagar, quando eu vi ela... Será que essa mulher não tem dono, meu Deus? Aí eu disse que é a senhora. Ela disse, eu sou uma professora do estado, eu trabalho há 25 anos no estado, estou bem pertinho de aposentar, e há 15 na prefeitura. Eu disse, não, essa mulher não vai me querer não, jardineiro, podando planta. Eu disse, me dê seu telefone, porque quando eu quiser o serviço, eu ligo para você.
0: Mas já estava com segunda intenção.
1: Porque eu perguntei se ela era casada, ela disse que não era.
0: Sim.
1: Aí eu me interessei, ela me deu o telefone, eu vim para casa. Quando cheguei em casa, me concentrei.
0: Ficou concentrado para poder fazer aquela chamada.
1: Sim,
0: mesmo, né? Para o negócio dar certo.
1: Aí eu disquei, liguei para ela, quando ela atendeu, eu disse, olha, aqui é aquele rapaz que fez seu serviço aí, eu queria ir na sua casa bater um papo com você. Ela disse, venha. Ele mandou me chamar para dar uns carão em mim.
0: Eita!
1: Aí eu vim na casa dela. Quando eu cheguei na casa dela...
0: O não você já tinha, né, Elisa?
1: Senhora?
0: O não o senhor já tinha.
1: Aí, quando eu vim na casa dela, aí nós fomos na churrascaria, tomamos uma cerveja, comemos carne assada, eu deixei ela em casa. Eu passei 3 meses. Toda noite eu pegava ela, nós saía. Esses 3 meses, eu nunca falei para ela sexo, nunca convidei para ir para motel. Eu mostrei meus ideais a ela, o que eu queria com ela, porque eu vi que ela era uma pessoa de bem. Uhum. E ela disse a mim que tinha uma poupança na Caixa Econômica para fazer a casa dela. Eu disse, mas rapaz, se eu pegar essa poupança, eu monto meu comércio e depois eu faço a casa dela. E ela me deu a poupança que ela tinha.
0: Ela teve confiança no senhor.
1: Ela confiou em mim. Mas ela me deu escondido da família dela. Ela, sim, não quis que a família dela tomasse conhecimento.
0: Até porque a família ia achar, sim, isso, né? Que o senhor estava querendo fazer.
1: Um oportunismo.
0: Isso.
1: De fraudar ela, né? Mas aí a ideia foi outra. Eu abri uma pequena microempresa no nome dela. Eu pedi a ela para abrir. Porque eu não era mais nada. Eu não tinha mais informação. Aí eu abri uma pequena microempresa no nome dela. Eu peguei um quarto da casa dela, coloquei uma porta de vidro, comprei um birô, um cofre, um computador. E comecei a ligar para as fábricas, porque eu sabia todinho por onde era o caminho. E ela com muita...
0: Fábrica de quê?
1: De panela, prato, copo, forma de bolo, artigo doméstico para a cozinha.
0: Você estava pensando em botar um negócio com essas coisas.
1: Sim, é.
0: Prato...
1: Artigo doméstico para cozinha.
0: Sim.
1: Tudo que for para cozinha, faqueiro. Aí os viajantes começaram a me visitar. Quando pedia a informação, era ela que dava a informação, porque ela tinha o salário dela, tinha os contra-cheques, porque as empresas para vender, ela quer saber de qual é a sua renda.
0: Pagar, né?
1: É, porque elas vendem a longo prazo, ela quer saber a quem está vendendo. Eu não tinha mais informação de nada. Quando via o contra-cheque dela, essa mulher para comprar até a fábrica. Aí. Eu cheguei a montar 20 funcionários, montei um escritório, uma secretária, comprei um carro 0 quilômetro para a empresa, cheguei a comprar 20 motos e 5 carros, porque encheu de
0: força. Era para o pessoal vender.
1: Para o pessoal vender. Mas hoje eu só tenho 5 funcionários e 4 carros elétricos. Eu tenho uma.
0: Aí, hoje o senhor trabalha com o quê?
1: É crediário, eu vendo.
0: Crediarista,
1: que é, chama, né? Artigo doméstico, tudo para cozinha. Tudo para cozinha. Panela de pressão.
0: Que é um tipo de comércio que a gente pensa que está meio antigo, mas hoje ainda as pessoas compram assim.
1: Compra.
0: Paga por semana.
1: Por semana,
0: né?
1: Por
0: faz
1: mês.
0: Um boleto.
1: Não, não é com boleto, não.
0: Como é?
1: É só um pedaço de papel mesmo. Assina
0: é?
1: Nem assina nada. Eu chego na casa vendo R$500 de mercadoria. Não assina papel de nada.
0: O senhor já parou para pensar que essa confiança que o senhor dá às pessoas que o senhor vende... E a confiança que o senhor teve, tanto da primeira mulher que o senhor falou aí, como da segunda, quanto ter sido o presente que Deus lhe deu para você se reerguer?
1: Foi, a primeira foi o maior presente. Foi a primeira que me levou para casa dela, cuidou da minha saúde, investiu em mim, confiou, levou para casa dela. Ela me curou. Eu arrumei com ela uma moto, dois meninos e uma casa. Aí quando ela morreu, essa outra investiu no meu potencial, aceitou, né? E o sucesso é grande, tudo eu devo a ela. Eu sou empregado dessa mulher hoje.
0: Você vive com ela ainda?
1: Eu vivo com ela, me casei com ela, eu sou casado com ela.
0: A gente diz o nome dela?
1: Antônia Nilman de Freitas Torre.
0: Manda um recado pra ela.
1: Uma
0: ela
1: professora, ouvir, né? Uma professora aposentada. Eu me casei com ela, depois de 20 anos nós estávamos convivendo. Eu sou casado com ela.
0: Há 20 anos?
1: Há 20 anos.
0: E hoje o senhor também tem uma preocupação muito grande com o meio ambiente.
1: É, eu sou palestrante, eu dou palestra em igreja, rádio, empresa. Onde eu estou, a minha conversa é sobre o meu ambiente. Porque quando eu estava na calçada da igreja, o anjo me apareceu e eu tive um sonho com esse anjo. Ele mandando eu ser voluntário do meu ambiente. E eu não sabia o que era isto. Aí eu peguei no sono de novo lá na calçada e o anjo veio de novo. Me acordou e disse, olha, você vai ser voluntário do meu ambiente, que eu vou te dar uma fortuna maior do que o que você tinha na cidade. Aí quando foi no outro dia, eu fui procurar saber o que era meu ambiente. Aí comecei a ler.
0: Você não sabia nem o que era o meio ambiente?
1: Não, não sabia não. Eu desmantelava as coisas do meio ambiente. Eu poluía o ar, degradava o solo, espediçava a água, cortava as plantas, matava os pássaros e os animais, achando pouco, jogava lixo na rua e ficava culpando a prefeitura. Aí quando eu procurei saber o que era meu ambiente, comecei a ler jornal, revista e escutar entrevista na televisão. Quando eu ia passando, que eu ouvia falando de meu ambiente, eu parava, escutava. Aí hoje eu sou palestrante, eu dou palestra.
0: E fala sobre isso, né? Planta, água, solo, ar. Porque tudo isso vai fazer com que a gente tenha mais tempo de vida no nosso planeta, né? E sobre o ar, o que é que o senhor tem a dizer?
1: Então o ar, ele está em primeiro lugar sobre todas as coisas. Então o nosso cérebro necessita de 25% de oxigênio. Aí 10 minutos sem oxigênio é fatal, nós morre. E o nome da morte é asfixiado, morrer sem o ar. Então, na Índia, no continente asiático, nós temos uma nuvem de poluente do tamanho do Brasil. Esta nuvem vai percorrer todo o planeta. Quem vai carregar ela é o vento. Então ela vai matar em todo mundo 2 milhões de pessoas. Aí ninguém respirar esse poluente. Por quê? Porque quando você respirar poluente, a filtração da mucosa respiratória não filtra o poluente que está no ar, aí se aloja na pele do pulmão. Aí com isso dá câncer, ferida e eczema pulmonar. Poluir o ar é não ter compromisso com o planeta. Então o ar, ele foi criado para servir ao homem. Como Deus criou o homem lá no Jardim do Éden, ele estava imóvel, era um boneco de barro. Aí Deus assoprou em suas narinas e veio o fôlego de vida. Então é proibido poluir o ar.
0: E o solo?
1: Então a Terra, ela está em segundo lugar, como azul. Porque caindo fora da órbita da Terra, vai viajar no infinito. E a viagem é para séculos sem fim, amém? Que o infinito não tem fim. Tudo para aqui em cima e fica bem quietinho. Então, a Terra, ela está como azul, caindo fora da órbita da Terra, vai viajar no infinito. Então, quando você está viajando no infinito, a viagem é uma hora você fica de cabeça para baixo e outra hora de cabeça para cima, porque você não tem onde pousar. Aí tudo para aqui em cima e fica bem quietinho. Então, para isto, tem o Dia Nacional em proteção ao solo. Não pode degradar.
0: E tem que ser protegido, né? Vamos pedir uma música? Porque aqui a gente conversa, palestra, se emociona e pede música.
1: Eu estou muito emocionado, cheio de felicidade.
0: E a música que o senhor vai pedir agora?
1: Eu quero pedir uma música de Roberto Carlos.
0: Amazônia.
1: Amazônia. É, quem desmata, mata. Essa é uma das frases da música.
0: Então a gente vai ouvir essa música e volta a conversar com o seu Elias, que está contando a história dele e também falando sobre meio ambiente.

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3: Voltando com o Essencial nessa noite maravilhosa, depois dessa história de arrepiar que até o Gessie Quirino já contou, tá? A gente tá aqui com o seu Elias falando sobre a história dele. Tanto a descida, né? Ele foi no fundo do poço realmente, e como ele conseguiu subir. E hoje ele tem um propósito, que é falar sobre o meio ambiente, para que as pessoas possam ajudar o nosso planeta. Porque todo mundo sabe que há aí catástrofes, as coisas que estão acontecendo, é porque nós não estamos cuidando do nosso meio ambiente, principalmente das plantas. Da água, né? A água, vamos começar com a água. A água, e a água é muito importante, né, Celis?
4: Então, a água, ela está representando a vida. 70% do nosso corpo funciona em torno de água. Então, para isto, tem o Dia Mundial da Água, dia 22 de março, que vai haver um colapso de água no mundo. Não vai ter água para um bebê. E a cada 7 minutos, morre uma pessoa de sede no mundo. Então, foi descoberto um lençol freático de água na Bahia, que ele, para se formar, gastou 200 milhões de anos. Mas o homem pode esgotar esse reservatório em 10 anos. Só extruir, espediçar, não ter compromisso com a água. Então, o gosto da amargo da água é cruel. Quem espediçar vai pagar caro. Então tem uma pessoa olhando todo o nosso comportamento, o gesto com o meio ambiente, que a água faz parte do meio ambiente, e sem água não há vida. É água na cozinha da nossa casa, água no radiador do nosso carro. Então a água está representando a vida. Sem água não há vida. E quem espediçar vai pagar caro. Então, gente, quando estiver escovando os dentes bonitos de vocês, não escovar com a torneira ligada, é com um copo. Enche o copo de água, coloca a escova dentro e escova. Se for com a torneira ligada.
3: E o banho que fica lá, o chuveiro ligado.
4: Sim. Aí quando você estiver escovando os dentes com a torneira ligada, quando você terminar de escovar, você tem gastado em média 12 litros de água. E quando estiver tomando banho, que ela está falando aqui, você abre a torneira, se molha, fecha e se ensaboa. Coloca o shampoo e se ensaboa, abre para poder tirar o shampoo e o sabão de cima de você. Porque se for com a torneira ligada, você vai gastar em média de 100 a 120 litros de água. Aí você está esgotando o reservatório de água. Que de onde se tira e não se bota, vai fazer falta amanhã.
3: Exatamente. E existia uma previsão há uns anos atrás que o planeta só tinha mais ou menos um reservatório para 50 anos de água.
4: Sim. Então o Brasil, ele tem 17% de água doce. É o país que tem mais água doce. Então, gente, vamos economizar o pouco que nós temos. Aí você diz, nós temos mais água do que terra. Nós temos 2/3 de água. Nós temos mais água do que terra. É verdade, gente. Mas de onde se tira e não se bota, vai fazer falta amanhã. A água vai estar no mesmo canto lá, mas você não vai poder usar. Aí ela está apodrecida, com coliformes fecais, metais pesados, poluente. Então aqui na nossa cidade nós temos um rio, o cartão postal da nossa cidade. Então, sem saneamento básico, quando está chovendo, aí a chuva leva o lixo para a boca do esgoto, o esgoto joga na galeria, a galeria joga dentro do rio. E a decomposição de papel caindo dentro do rio é de 3 a 6 meses. Com 3 meses ele começa a decompor.
3: E o plástico?
4: O tecido, de 6 a 12 meses. Casca de fruta, 3 meses. Eu estou falando de decomposição caindo dentro do rio, que a água do nosso rio está podre. Então, papel de 3 a 6 meses, tecido de 6 a 12 meses, casca de fruta 3 meses, o palito de um fósforo 24 meses, borracha de chiclete 5 anos, o filtro de um cigarro 6, madeira pintada 13 anos, um cordão de nylon 30, o pneu de um carro 100, a latinha de refrigerante 120, o pneu de um carro 150, isopor 500 anos, pilha de rádio 250 anos, vidro é o mais resistente. 1 milhão de anos é quando vai decompor, estando dentro do rio da nossa cidade.
3: Nossa, a gente tá com um rio aí que precisa ter mais cuidado, viu, gente? Mais cuidado aí com o nosso rio. As plantas também têm um papel muito importante no meio ambiente, né, seu Elias?
4: Sim, como a semana passada eu ouvi uma entrevista sua falando das plantas que estavam na lateral do muro do cemitério, isso me sensibilizou muito, porque foi arrancada, né? Porque é assim, vai colocar de novo as plantas lá. Se não colocar a manilha, um tubo, vai comprometer de novo a estrutura da calçada do cemitério e rachar o muro. Porque tem que ter a manilha.
3: E tem que ter um tipo de planta específico.
4: Sim.
3: Também, né?
4: Se não colocar a manilha, o que é isso? A manilha? A manilha é um tubo, aquele desesgoto, aí bota na calçada e a planta dentro do tubo. Aí a raiz é vertical com o tubo, e sem o tubo, horizontal. Aí compromete a estrutura da calçada de onde estiver. Então, em Mossoró tem uma estatística que se plantarem 17 mil árvores, o nosso clima vai descer 3 graus. Que o nosso clima é 38, 39, 40, 41.
3: É, depende do lugar, vai até uns 40 graus.
4: Sim.
3: Viu?
4: Então, onde as plantas estão...
3: A sensação térmica.
4: Então, onde as plantas estão, o clima fica gostoso, porque o sol bate na planta, em derredor da planta, que agora mesmo, quando eu cheguei aqui para ser entrevistado, eu coloquei minha planta debaixo de uma árvore. Então, o meu carro debaixo de uma árvore. Então, o meu carro, quando eu sair daqui, ele vai estar fresquinho, gostoso. Porque a planta vai transmitir um clima gostoso para esse ambiente.
3: E a planta, ela também tem uma responsabilidade no ar, né?
4: Sim, senhora. Então, 5% do oxigênio vem das plantas. As plantas é o pulmão do mundo. É jogado 88 milhões de toneladas de poluente no ar. As plantas obstrói, faz a recomposição, purifica o ar novamente para a gente respirar gratuitamente. Então, o meu pulmão está muito agradecido com o ar. Que a cidade mais bem arborizada do nosso país é Rio Grande do Sul. 1 milhão de árvores para 1 milhão e 600 mil pessoas. A segunda cidade é João Pessoa, na Paraíba. Então, em Mossoró tem essa estatística. Se plantar 17 mil... o nosso clima vai descer 3 graus. Olha,
3: gente. João Pessoa tem frutas, né, no meio da rua, tem muita mangueira, né, tem muita árvore. Ó. Então, o clima de lá é seco, porém ele é úmido por conta da sombra das plantas.
4: Então, gente, não corte as plantas. Adote uma planta. Que disse que um homem, para ser homem, ele tem que adotar uma planta, escrever um livro e gerar um filho.
3: Você falta o quê? Só escrever.
4: Já fiz os três.
3: Já fez os três?
4: É. Já plantei mais de 1000 árvores em Mossoró. Já adotei vários filhos. Gerei. E vou escrever um livro qualquer hora.
3: Muito bem. Eu já vou lhe passar o contato de quem vai escrever seu livro. Viu, Lúcia Rocha? Ela que está sempre assistindo. Ela é jornalista e ela faz isso. Ela já escreveu o livro de gente famosa. Eu vou contar depois a história dela, porque senão não dá tempo aqui. E o senhor também disse que tem um interesse muito em pássaros e animais. E no começo, eu lembro que você falou que fazia mal aos animais.
4: Fazia. Então, no Brasil, nós temos extinção 634 pássaros e animal, 2 espécies de jararaca, tomando a bandeira no Rio Grande do Sul, arara azul na Bahia. Estima que em todo o universo nós temos 300 mil plantas em extinção, 50 mil animal vertebrado, 10 mil aves, 5 mil anfíbios e 4 mil mamíferos. Então o homem está cavando um buraco para cair dentro, ele desmantela tudo que está entregue em suas mãos. Polui o ar, degrada o solo, expediça a água, corta as plantas, mata os pássaros e os animais.
3: E aí a gente vai ficando sem animal, que tem também um processo importante no meio ambiente. Animais, eles, no caso, você falou aí em cobras, Tem gente que vê uma cobra e quer matar, mas ela tem um papel importante.
4: Sim, já matei muita. Né? Quando eu via, eu matava. Se eu ia na BR, tinha uma cobra, eu fazia questão de passar por cima. Hoje eu paro pra ela ir embora. Porque ela, porque ela equilibra o meu ambiente. E ela vai ter também um predador. Deixa que o predador sabe fazer. Essa pedrar ele.
3: Ela já diminui a questão de ratos, de bichos menores que podem se tornar praga.
4: Ela vai lá nessa cadeia, lá, a cadeia alimentar dela. Aí lá tem, por exemplo, tem uma praga de rato. Ela vai lá e ela sabe predar eles. Não precisa eu me intervir nisso aí.
3: É, e hoje em dia a gente tem que ter esse cuidado, porque, como ele disse, algumas espécies estão entrando em extinção. A gente sabe que a cobra também tem a cobra peçonhenta, que é com veneno, que mata e tudo. Mas se você vê uma cobra, vou tomar aqui um pouquinho do tempo do senhor, chama os bombeiros. Eles têm um trabalho de pegar, tem também a polícia do meio ambiente, que ele vai pegar e vai colocar no espaço que ela precisa, né?
4: Por exemplo, não interrompendo.
3: Um homem?
4: Não interrompendo, mas falando. Mas falando. É. Sim, o que eu quero também dizer a vocês é que não mate a abelha, porque sem abelha não há fruto. Então, existe a flor macho e a flor fêmea, e a abelha, quando entra na flor macho, que pega o pólen, o néctar e o própolis, ela se mela. Quando entra na flor fêmea, ela acasala. E sem a abelha, não há fruto, porque ela vai acasalar. Então, 92% do acasalamento das flores macho com as flores fêmeas, quem faz é a abelha. 1% o vento e 7% os pássaros e os insetos.
3: E com a abelha, no mesmo caso, já aconteceu na minha casa de começar a se formar uma colmeia muito grande. Só que eu cheguei perto, tirei foto e vi que não era uma abelha africana.
4: Sim.
3: Era uma abelha toda pretinha, que a gente costuma chamar de abelha de aruá, né? Que ela engancha no cabelo. E aí eu chamei os bombeiros, eles foram lá em casa. Mesmo não sendo uma abelha que tem uma produção de mel, mas ela está dentro dessa cadeia do meio ambiente, os bombeiros colocaram num balde e levaram para botar em outro canto. Eu tinha medo, porque eu tenho um animal, né? Eu tenho um cachorro que hoje em dia é meu filho, eu só tenho um filho, ele mora em Goiás. E aí o bombeiro veio, tirou a abelha e faz isso. Você em casa não vá com história de botar fogo, né, ou tirar, bater,
4: chamar o corpo de bombeiro.
3: As abelhas estão lá fazendo o trabalho delas. É um trabalho que vai beneficiar a sua casa, a sua vida, com flores. Tem coisa mais bonita que flor?
4: Pois é,
3: né? Então tem flor lá. Na minha casa tem um pé de Ora Pro Nobis muito grande. Então sempre está aparecendo colmeia de abelha. E eu faço isso. Quando ela estiver grande, eu chamo o bombeiro e ele vem fazer o trabalho dele. Porque o homem, ele é muito importante nesse processo né, seu Elias?
4: São 20 mil espécies de abelha em todo o globo. 20 mil espécies em todo o globo. Formiga também é 20 mil espécies de formiga. Tem formiga que faz nenhum. E tem um tipo de formiga que, se você levar 8 picadas delas, aí dá febre, dor de cabeça e íngua, e é perigoso você morrer.
3: Formiga. Nossa, sabia dessa? Vocês sabiam, gente? Pois é, as formigas também têm esse processo. Mas só que agora é hora de pedir outra música. Será que o senhor pensou em outra música? Pede uma música e oferece aí pra sua esposa.
4: Uma música aí que fale de amor, de carinho.
3: Uma música que fale de amor e carinho. Escolhe.
4: Eu quero oferecer a minha mulher.
3: Então tá aí, uma música romântica, viu, Enio Tiziano, pra oferecer pra esposa do seu Elias.

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2: Voltando com o último bloco do nosso Essencial de hoje, que contou aí a história do seu Elias. Se você perdeu, tem reapresentação no final de semana, tá? Ou eu vou deixar o link e o mundo todo pode ouvir através do Radiosnet, radios.com, e no nosso YouTube. Depois que sobe lá, você pode ouvir e passar para quem você quiser, porque é uma história de superação de alguém que foi um empresário, né, e depois perdeu tudo, mas voltou a ter muita coisa e hoje gera emprego, hoje trabalha. Como é o nome da sua secretária?
3: Ramona.
2: Ramona, eu disse que ia mandar um abraço pra ela, porque ela é muito gentil, né? Ela disse que ele é o melhor patrão do mundo. Tá, quase que eu peço um emprego aqui pro seu Elias, porque ela botou o senhor no céu, disse que o senhor é muito bom como patrão, como pessoa. Porque assim, não é todo mundo que vem na rádio pedir pra dar uma entrevista, né? A gente já fica meio com o pé atrás. Eu não conheço o seu Elias, tô vendo ele a primeira vez. Ele já me acompanha, né? Mas eu tô vendo ele a primeira vez. E quando ele veio aqui e falou com Lenilma, e ela ligou pra mim, e eu disse, minha mãe tá em casa comigo, ela também tem uma depressão de mais de 10 anos e agora tá com Parkinson. Aí eu, mãe, será que eu levo esse homem? Será que esse homem vai saber? Eu disse, sabe de uma coisa? Eu vou contar essa história. Quem sabe se... com certeza tem alguém do outro lado que precisa ouvir esse relato do seu Elias, né? De ir acabar com tudo através do jogo, que é uma coisa que está muito atual. A gente tem visto aí famílias voltando a se desmanchar, se perder através do jogo. Não como o jogo de antes, do baralho. Hoje são os jogos no celular, crianças que jogam, né? Redes que fazem aí maldade com animal. Então, hoje tem a facilidade mais ainda do que o jogo daquela época. E eu disse à minha mãe, eu vou levar. E vai ser uma história bonita de ser contada, como a gente contou aqui desde o começo, para quem não ouviu, né? Ele morou 5 anos na calçada da catedral, ele tomava banho no rio, ele só ficou com uma muda de roupa, né? Aí eu perguntei aqui em relação à comida, ele disse que comida não falta para quem mora na rua. E para quem não sabe, eu tenho uma psicóloga muito amiga que tem um trabalho que ela vai, né, nos moradores de rua, e tem moradores de rua que são médicos, que são advogados, que também passaram por processos de depressão ou de desilusão e hoje moram na rua. O senhor chegou a conhecer gente assim na rua?
3: Não, porque eu não me identificava com...
2: Você não conversava com ninguém?
3: Não, eu não me identificava não, porque foi como eu disse a você, eu arrumei a depressão, aí eu já tinha medo das pessoas mangar de mim e falar mal. Eu era mais isolado.
2: Então o senhor se isolou.
3: É, eu era mais
2: uma
3: isolado.
2: Uma pessoa dessa que está falando aqui há quase uma hora, não conversava com ninguém por conta da depressão e porque estava ali num processo de vício, né? E também de vergonha.
3: Vergonha, né? Mais vergonha era.
2: Mas a história do senhor não é para ter vergonha, né? É para ser contada para o mundo, porque é uma história que muitos brasileiros passam, né? Alguns conseguem sair desse processo, como o senhor conseguiu. E outros não, outros estão aí tentando, né, indo atrás do pão de cada dia para poder melhorar a vida. E hoje o senhor tem todo, está restabelecendo todo esse processo e as casinhas continuam fazendo sucesso.
3: Sim, porque as casinhas contando a minha história, né? Então aqui, o prédio aqui de perto de Geraldo Caldo, são 28 casinhas, uma por cima das outras. Fazendo...
2: 28 significa o quê?
3: Não, é porque deu 28 casinhas, uma por cima das outras, fazendo essa engrenagem. É, porque
2: elas são de cimento?
3: É cimento, porta, janela, é alvenaria. Porta, janela.
2: Que tem até a varandinha, né?
3: Tem a varandinha.
2: Vamos fazer o Instagram, vamos mostrar essas casinhas, seu Elias.
3: E todas essas construções, os detalhes, tudinho é diferente um dos outros.
2: Não tem nenhum igual a
3: outro? Não, tudinho é diferente, os desenhos.
2: Você vai fazendo, você já ri, desenha e faz.
3: Eu sinto uma inspiração de um anjo que me acompanha, né? Eu sinto a inspiração dele.
2: Que esse anjo esteja aqui e nos abençoe.
3: Eu sinto a inspiração desse anjo me acompanhando, me ensinando a fazer essa engrenagem. Então, quando eu termino de fazer o desenho, aí eu levo o conhecimento de um engenheiro para saber se está certo mesmo, né? Que é para não haver acidente. Então, eu resisto no CREA.
2: Você constrói em cima de uma laje.
3: É, em cima de uma laje. Aí eu levo a orientação de um engenheiro e depois eu resisto no CREA.
2: E quem mora nessas casas?
3: Eu moro numa delas, né?
2: As outras são alugadas?
3: A uma é o escritório e as outras é alugada. Tem outra também lá, de lá do São Camilo, que hoje é ali, na Francisco Solon, ali, quando você vai na Coelho Neto, que droga, tem uma de frente ao São Camilo.
2: Aí, quando a pessoa vai alugar, eles têm curiosidade por saber por que essas casinhas estão ali em cima?
3: Não, uns não pergunta não, né? E muita gente, quando está desocupado o prédio, que às vezes desocupa, eu não alugo também a todo mundo, né? Porque também eu identifico ele para que é que ele quer o prédio, quem é essa pessoa, né? Porque não pode mexer na estrutura do prédio, tirar a parede do meio, não pode fazer isso, né? Aí eu procuro saber o que é e às vezes, tem muitas vezes eu nem aluguei, eu dei para morar. Eu tenho 3 prédios desses que eu não aluguei não, as pessoas moram lá porque são pessoas que estavam sem condições de pagar aluguel e eu me sensibilizei e tá lá.
2: Nossa, e prédios também, né?
3: Tem prédio também.
2: Tem prédio com as casinhas em cima.
3: Tem prédio com as casinhas em cima, mas também tem um bocado de prédio sem as casinhas, porque a gente vai demolir para fazer a construção. Se der certo, né? E tiver vivo nessa época aí, né? Tudo correr bem.
2: Vai estar com um coração desse, vai viver muito tempo, eu tenho certeza, né? Homem.
3: O que é que quer dizer esse aí?
2: O que é que quer dizer esse homem que você pediu para eu falar agora?
3: Então, primeiro o ar. Segundo, o solo. Terceiro, a água. Quarto, as plantas. Quinto, os animais e os pássaros. Sexto, o homem. Então, o homem já foi um minério mineral. Vegetal, uma planta. Animal e hoje é hominal. Então, o homem pré-histórico, ele não tinha formosura, era parecido com um bicho. Aí foi se aperfeiçoando, se modernizando, ganhou a sua perfeição. Hoje o homem é bonito. Quando eu digo homem, estou dizendo mulher. Que para Deus não há sexo, todos são anjo e anjo é masculino. Que Deus não faz acepção de pessoas, nem de cor, nem de raça e nem de religião. Então o homem está em sexto lugar, é na ruindade. Que ele polui o ar, degrada o solo, expediça a água, corta as plantas, mata os pássaros, os animais, achando pouco, joga lixo na rua e fica culpando a prefeitura. Então a mulher, ela está em sétimo lugar, as 7 maravilhas do mundo. A arte, a cultura, o cinema, as pirâmides do Egito, o Rio Nilo, a Torre de Paris e a mulher.
2: A mulher está em primeiro lugar.
3: Em sétimo.
2: Em sétimo lugar.
3: E o homem em sexto na ruindade.
2: Pois é, mas aí vamos reverter a mulher em primeiro, o homem em segundo, depois vem as maravilhas do mundo. Mas a maravilha mesmo, sabe qual é, seu Elias? É ter a humildade e a genialidade de se reinventar. De poder sair de um processo difícil, de depressão, de abandono e recomeçar. Encontrar pessoas como essa sua esposa, que foi com certeza uma indicação desse anjo. Esse anjo promoveu esse encontro. Aí ele já era um cupido. Ele virou um cupido nesse momento, né? O senhor estava lá podando suas árvores e apareceu essa senhora e você casou. Está casada há 20 anos e tem aí essa história de adoção. Que o nosso primeiro programa, inclusive aqui na 105, foi sobre adoção. quer. A Joana Dark sempre escuta o programa. Com certeza, uma hora dessa, meu telefone já tem chegado um WhatsApp dela. Feliz, porque eu gosto de falar sobre adoção. A adoção que tem que ser feita pelos meios legais, tá, gente? Só lembrando isso. Porque o que acontece? Tem gente que adota, seu Elias, e acha que tá levando um produto. Aí bota lá, aí tá dando trabalho, quero mais não, e vai devolver. E não é assim que funciona. Você tá adotando uma vida, você tá colocando aquela criança na sua história, você tem que cuidar, tem os direitos e deveres, né? A criança, ela tem que ser adotada por esses meios, até porque é feito toda uma investigação de quem vai adotar. Eu sei que na época do senhor não era assim, mas hoje em dia tem que fazer, porque acontece isso. Muita gente adota e depois diz, não quero mais não, porque tá ficando caro, dá trabalho.
3: Pois não. Então eu tenho 3 adoções. Foi um no meu primeiro casamento e 2 nessa aqui agora. Então eu não estou arrependido. Eles não foram adotados por meios legais, né? Porque isso foi há 30 anos passado, né? E o primeiro está com 45 anos que eu adotei, ele tem 45 anos, esses dois têm 28. Eu não estou arrependido, gente.
2: Tem neto?
3: Tenho. Então, tenho 6 netos. Então, gente, eu ainda quero adotar mais outro. Aí eu quero ir pelos meios legais. Eu quero ir, porque eu ainda quero adotar outro. Eu quero ir pelos meios legais. Eu quero.
2: Vou deixar o contato também de Joana Dark, pessoal.
3: Eu quero documentação, eu quero tudo. E eu não quero também que o pai e a mãe saibam onde ele está. Porque esses que eu adotei sabem. O pai, porque eu levei eles para conhecer o pai e a mãe.
2: Sim.
3: Eu levei eles para conhecer o pai e a mãe.
2: Biológico, é, né? Mas a gente sabe que pai é quem cria.
3: Eu quero dizer aqui um negócio a você, que você está dizendo que pai é quem cria. Eu não quero ofender 3 que eu gerei. Eu gerei 3. Mas eu quero mais bem os que eu adotei do que os que eu gerei. Porque ainda hoje eles conversam comigo, esses 2 que eu adotei. Então é um bem que eu não sei nem de onde vem.
2: Pois é. E o senhor contou que os outros, quando o senhor caiu, eles não foram embora.
3: Foram embora, porque não, mas eles não suportaram a minha violência, né?
2: Sim,
3: eles não suportaram,
2: violento.
3: Eu tava violento porque eu fiquei doente.
2: Mas hoje em dia o senhor já se dá bem.
3: Sou amigo com eles, nós somos amigos.
2: Que coisa boa. É. Então vamos terminar o programa de hoje e eu que vou ter que pedir uma música. E depois de falar tanto de animais, de meio ambiente, eu ainda tô pensando aqui qual é a música que eu vou pedir. Porém, tem uma música que eu gosto muito. Você pediu Roberto Carlos e Jovem Guarda, né? Vamos pedir uma aqui da Jovem Guarda, que pode ser uma música dos Fivers, né? Ou então 14 Bis cantando, Guilherme Arantes, perdão, cantando Planeta Água, pra gente terminar.
3: Sim.
2: Falando sobre o meio ambiente. Gostou, Zé?
3: Eu escuto demais.
2: Então vamos ouvir essa música.